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0: 9:43.

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6: 10h25.

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2: 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Meia-noite e 14.

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3: 6 e 6.

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2: 6:50.

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8: 7:25. 7:25.

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2: 7h39.

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5: 7 horas e 46 minutos.

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0: Bom dia, estamos aqui na Rádio Paraty FM 87,5 MHz, a Rádio da Cidade. Programa Aprem Comunicação, informando para aprimorar o conhecimento. Rádio Paraty FM, a Rádio da Cidade. Programa Aprem Comunicação, acontece todos os sábados das 8 às 10 da manhã. E hoje comigo aqui, Carla Buzzo. Carla Buzzo, nossa mediadora aqui do programa Aprem Comunicação. Olha, ela também traz aí a cultura sertaneja. Fala aí, Carla Buzzo, bom dia.
1: Bom dia, Flávia. Bom dia aos nossos ouvintes. Um ótimo sábado com muitas novidades que a gente está trazendo aí para vocês.
0: É, Carla Buzzo aí, olha. Carla, fala aí das suas revistas, fala aí dos seus portais, por favor.
1: Vamos lá, Flavinha. Nós temos aí o portal Jornal Galera do Chapéu, gente. Se você quiser saber tudo o que está acontecendo no meio sertanejo, acesse as nossas páginas www.jornalgaleradochapéu.com.br ou se não pelo Instagram, @jornalgaleradochapéuoficial.
0: Muito bem, Carlinha. E nós temos também o portal de notícias Aprem Comunicação, informando para aprimorar o conhecimento. A Aprem Comunicação, ela é um braço que veio da Aprem Desenvolvimento Humano Empresarial. Há mais de 12 anos estamos aí com o portal Aprem Comunicação e também já com a nossa web rádio Aprem Comunicação, que você também pode conhecer futuramente. E hoje nós temos um tema bastante importante. Estamos aí já à beira, né, das eleições. Não queremos ficar falando só de politicagem aqui, não, mas nós temos que falar o que está acontecendo aqui no nosso dia a dia. E para isso, nós precisamos e muito fazer com que as pessoas entendam o que está acontecendo no nosso país. E o tema que nós vamos trazer hoje, né, Carlinha?
1: Isso, é Flavinha.
0: Intolerância religiosa. É um tema bastante pesado.
1: Pesado,
0: é um tema que nem deveria existir, já que o Brasil é laico. Então, primeiro eu vou trazer questões de legislações, Carlinha.
1: Certo, Flavinha.
0: E depois nós vamos trazer tudo o que está acontecendo, o que já aconteceu aqui no nosso país.
1: Ok, ok. É aquele negócio, né, Flavinha? O país é laico. Cada um tem o direito de seguir a religião que quiser. Tá? Então, essa parte de intolerância realmente não deveria existir no nosso Brasil.
0: E é exatamente isso. Quando nós paramos e pensamos que o Brasil, ele é diverso, né? Ele tem várias culturas aqui dentro. E lógico que existem as religiões, que elas se mesclam, até as religiões que surgem novas, né?
1: Sim.
0: Todo mundo tem direito de cultuar aquilo que tem a sua liberdade.
1: Exato.
0: Né? E muitas vezes nós ainda deparamos com aquilo, o meu é o melhor. Mas isso se chama egocentrismo, isso se chama também um fator de politicagem, um fator de discriminação, preconceito. E hoje tudo isso é crime.
1: Sim,
0: né?
1: Com
0: então,
1: certeza.
0: Intolerância religiosa é um crime, porque não deixa de ser um assédio. Um assédio a uma cultura, assédio a uma instituição, a um terreiro, a uma igreja, a qualquer coisa que seja. Então nós temos que falar sobre isso, porque a conscientização é o melhor caminho, Carlinha. Então nós temos que promover assim, o que é a religião? A religião é aquilo que a pessoa escolhe,

0: buscando a sua paz interior. Então, quando nós falamos de buscar a paz interior, é buscar o apoio, é buscar a compreensão, é buscar a mão amiga e é buscar o amor incondicional.
1: Concordo.
0: Porque todas as religiões, ela vai falar do seu irmão de fé. Não importa que seja o crente, o católico, o espírita, o umbandista, a pessoa do candomblé, não importa. O que importa é que a pessoa ela está ali por ela mesma. Porque cada uma é única. Então ninguém pode forçar ninguém a ter a fé. A pessoa que escolhe ter a fé. Né? Mas você vem de uma família, você cresce dentro daquilo, mas muitas vezes os filhos vão e falam, não, eu quero ser evangélico, eu quero ser católico, E os pais às vezes é de outra religião e tá tudo bem. Então, gente, a gente precisa entender isso. Os princípios do caminho é buscar a sua própria iluminação. E não é porque a religião do outro é diferente que ela é do demônio.
1: Não.
0: Então a gente tem que parar com isso, porque o demônio, na verdade, tá nessa terra aqui, gente. A felicidade não é dessa dimensão, entendeu? A felicidade não é desse planeta. A felicidade está lá, na outra dimensão. Nós podemos falar, sim, de outra dimensão espiritual. Porque a maioria das religiões vão falar ou fala de Alá, ou fala de Deus, ou fala... Não importa aquilo como você chama o Criador. Então, quem acredita que existe um ser maior, é isso. Agora, quem não acredita, que é ateu de verdade, que não acredita em nada, também tem que respeitar.
1: Concordo.
0: Então, assim, olha quantas camadas nós temos, né, de religiões e pessoas que são ateus, ateias, e que, na verdade, homens e mulheres, e que precisam respeitar aquilo que se chama a lei da sociedade. Ninguém está acima da lei.
1: Não.
0: Nem pastores, nem padres, nem políticos, ninguém está acima da lei. Então, nós estamos vendo uma discrepância muito grande ainda dentro dessa questão. E o pior, né? Levando religiões para dentro da política. O que eu acho péssimo, né? Mas quer desestruturar uma sociedade? Existem meios, né? E já está bem claro isso. Uhum. Desestruturar uma sociedade é separar, né? Separar elas para ter conflitos. Separar as suas doutrinas, ou seja, suas religiões. Separar as cores.
1: Uhum.
0: Tudo isso vai gerar atrito, sendo que somos as mesmas pessoas vivendo na mesma sociedade, mantendo o mesmo problema. Quem ganha com isso? Poucos.
1: Outros.
0: Poucos ganham com isso. Só ganha quem está lá no poder, que já garantiu o seu, trabalha 4 anos, já se aposenta como políticos.
1: Uhum.
0: Sociedade, para pensar nisso. Você tem que trabalhar mais de 30, 35 anos ou mais para você se aposentar. E o político não, por isso que todo mundo quer ser político. Então vamos parar para pensar nisso, que ser político está muito fácil no nosso país. Então abre vaga, todo mundo se enfia lá. Todo mundo sorri para você hoje. Amanhã nem senta para conversar nem numa rádio. Nem numa rádio que é para vir falar com você. Poucos tiveram essa coragem. Então, gente, nem defendendo nenhum político aqui, porque a rádio é partidária, e eu falo mesmo, sempre falei e vou continuar falando. É isso, Carlinha. O que você pensa disso?
1: Olha, Flavinha, eu vou ser sincera com você. Como eu falei agora no começo, eu acho que assim, Deus é um só. Você pode acreditar no catolicismo, no evangélico, na Umbanda, mas respeite o que a fé da pessoa, para ela, é importante. Sabe, acho que não tem nada a ver misturar política com religião. A gente sempre fala, né, não se discute política, não se discute religião e não se discute futebol, porque cada um tem o seu. Concorda comigo?
0: Sim,
1: tá? Então eu acho assim, as pessoas têm que têm os seus limites. Olha, eu não gosto disso, mas respeita. Eu não gosto daquilo, respeita, tá? Não entre onde não é chamado. A palavra é bem essa, Flávia.
0: E, na verdade, a questão é a seguinte, né? As pessoas, além de tudo, ainda vão até um templo, um terreiro, uma igreja, depreciar.
1: Exato.
0: Né? Ainda mostra a cara, ainda tem a coragem de mostrar a cara, gente. É muito difícil, é muito difícil. A gente que tem o senso do normal, da normalidade, e aí a gente vê o quanto que a sociedade está doente.
1: Exatamente.
0: O quanto que a sociedade ficou pesada. Porque as pessoas olham umas para as outras e elas sempre se acham melhores umas que as outras.
1: Sim, sim.
0: Isso tem que acabar, gente. Porque, olha, até para sua família não existe pessoas iguais a você.
1: Não.
0: E por que a nossa sociedade o seria? Então, na verdade...

0: Na verdade, a gente tem que parar e fazer essa reflexão fria. E as pessoas, elas estão muito distantes, né? As Sim. pessoas querem impor às outras aquilo que elas acham que deve ser. Primeiro, o princípio de se autodeterminar o que quer ser. Segundo, o princípio de votar em quem quer votar. E não por obrigação em votar.
1: Exato.
0: Né? Nós, e eu vou falar outra coisa também. Teve uma denúncia na prefeitura aqui de São Bernardo por questões de obrigar trabalhadores, né, funcionários da prefeitura a fazer panfletagem, a fazer. Então, o Tribunal Superior Eleitoral está investigando tudo isso, está verificando o que está acontecendo aqui. Saiu nas mídias, viu, Carlinhos?
1: Eu já tinha ouvido falar isso,
0: eu vou trazer,
1: Flávia.
0: Isso aqui, Carlinhos. Eu vou trazer para a gente poder debater depois, tá?
1: E não é só dessa... Tudo bem, agora a gente está falando dessa eleição. Mas eu já ouvi isso de eleições passadas também.
0: Em Santo André aconteceu muito disso em eleições passadas,
1: exato,
0: também.
1: Exato, exato.
0: É que as pessoas não tinham o discernimento. E hoje está muito mais forte essa questão, né, do crime eleitoral. Então tem que estar atento a isso mesmo. As multas são graves, são... Tanto é que o senhor da van lá teve, né? Ele também foi multado aí por fazer essa questão de obrigar seus funcionários. E quase, se vocês não votar, vocês podem ser mandados embora. Então isso foi um assédio, né? Um assédio eleitoral. Então isso também não pode. Então a justiça está bastante atenta a isso. E foi há pouco tempo que saiu essa notícia aqui. Então vamos ver, né, o que está colocando aqui agora. Eu vou trazer aqui para nós debatermos isso também. Porque tudo isso, Carla, não falando só da questão da intolerância religiosa, tudo isso é... O que é o poder? O poder do político, ele foi feito para o povo. Mas muitas vezes nós estamos olhando o poder do político... É como se fosse para si próprio, como se fosse um trono, né? E a gente tem que estar muito atento a isso. Porque a Bíblia já falava muitas vezes, tá chegando o anticristo, tá chegando... Mas será que em cada célula, né? Cada município, cada estado, nós não estamos já vendo isso? Nós não estamos já vendo um poder que está tentando se tornar absoluto, não olhando para o próximo? Porque o voto, ele é o quê? O voto é para a população, é para fazer melhoria para a minoria. E alguém vem falar que minoria não deve existir? Ué, nós não temos ainda, a gente ainda existe castas ainda dentro da nossa sociedade. Isso está muito nítido. E a gente precisa mudar tudo isso, né? Num processo de conscientização cada vez mais.
1: Uma fase que eu lembro muito do meu avô falando que nessa época de eleição todo mundo aparecia, todo mundo queria fazer o seu. Mas depois, Flavinha, sumia. Só que a pessoa pensa só nela, não pensa no povo, não pensa nessa classe, nessa minoria. Tá? Eu acho que isso aí também é uma coisa que tem que ser mudado, que tem que ser muito bem repensado nos nossos governantes, da nossa população. Porque, como a gente disse, o voto é uma coisa para a população, para melhorar a vida dela. E isso tem muitos que não fazem acontecer.
0: E eu, Carlinha, estou aqui convidando os nossos ouvintes a fazer esse debate conosco.
1: Claro.
0: Então você pode aí... Fala aí o telefone da rádio, Carlinha, para nós, o WhatsApp da rádio.
1: O WhatsApp da rádio é o 11 97 85 0790. Repetindo, 11 97 85 0790.
0: Muito bem, Carlinha. Nós precisamos realmente fazer com que a nossa programação, ela é feita para o povo.
1: Sim.
0: Por isso que nós vamos sempre trazer o que é do povo, para o povo, e sempre pensando no povo. Então aqui eu não estou olhando para mim, eu não estou olhando para você, Carla. Eu estou olhando para toda a
1: no
0: nossa
1: geral.
0: Sociedade. Nós estamos olhando para São Bernardo, para Santo André. Nós estamos olhando um pedaço de Diadema, porque a rádio atende toda essa capacidade. E nós temos que trazer essa reflexão. Ainda vai sair uma matéria falando sobre intolerância religiosa na pré-comunicação. E falar em matéria, né, Carlinha? Você fez uma matéria, parabéns.
1: Obrigada.
0: Você fez uma matéria sobre uma questão religiosa, achei bacana. Sobre a questão da história, né? Da capelinha, da igrejinha azulzinha, branca e azulzinha, né? A primeira igrejinha que surgiu em São Bernardo do Campo antes da matriz.
1: Exato.
0: E que coisa linda ficou essa matéria, viu, Carla? Parabéns, você faz muito bem essa questão contribuição histórica para nós, viu?
1: Obrigada, Flávia, obrigada. Eu acho que todos temos o direito de saber a história do nosso país, a história da nossa cidade, principalmente. Porque essa capelinha, ela não é só do país, ela é de São Bernardo, ela tá aqui.
0: É da nossa história, né?
1: Ela foi construída aqui. Então, assim, você passa, as pessoas passam na rua, Flávia, e olham aquela igrejinha pequenininha ali e não dá nada, não dá nada. Mas não sabe como que aquilo começou, da onde aquilo veio, sabe? Por quê? Quais as fontes elas foram construídas? Você que quiser acompanhar essa matéria completa, ela tá no portal Aprem Comunicação.
0: Tá, e linda, viu, gente? Carla Buzzo tem lá a sua coluna. Aprecie as outras matérias que Carla Buzzo fez lá. Vale a pena você conferir. A Aprem Comunicação tem diversos colunistas, assim como Carla Buzzo, com temas relevantes. E você pode estar antenado, pode fazer sua reflexão, pode fazer muitas coisas importantes lá para que você possa aí realmente estar antenado e ver o quanto nossos colunistas são eficientes aqui para trazer a informação para você. Então, Carla, parabéns por essa matéria.
1: Obrigada.
0: Tá? Espero que venha muito, muito mais. Dá para dar um spoiler o que vem pela frente, cara?
1: Dá sim. A próxima matéria que já tá no forno, Flávia. É a história do Vera Cruz.
0: Olha!
1: Os estúdios Vera Cruz, que temos aqui uma honra em São Bernardo, tá? Que gravaram filmes como o nosso querido Mazzaropi e muitos outros. Nós vamos buscar a história do estúdio Vera Cruz, Flavinha.
0: Que bacana, Carlinha. Tempos atrás, acho que faz alguns anos, nós debatemos sobre o estúdio Vera Cruz aqui. Nós tivemos dois cineastas importantíssimos aqui, o Di Aulas e o meu querido amigo que faz filmes aqui em São Bernardo do Campo também, o Milton Santos. E olha, vou falar pra você, viu? Eles falaram, como cineastas, conhecem muito bem essa história. E depois que você fazer a matéria, Carlinha, vou chamá-los novamente pra gente debater de novo várias histórias que eles podem trazer que já aconteceram, né? Dentro do mundo artístico, dentro do Vera Cruz. Então, é muito importante, né? E hoje o Vera Cruz, ele seria um monumento tombado, né? E eu sei disso porque minha filha foi fazer... Na área de arquitetura dela, foi fazer um trabalho e ela descobriu que não poderiam se mexer nas estruturas do Vera Cruz, né?
1: Certo.
0: Mas me chamou muita atenção que estão fazendo uma obra do SESI bem no terreno do Vera Cruz, né? Então a gente precisa entender o que está acontecendo. Seria legal você realmente procurar saber do passado até hoje o que acontece, cara. Então desvende isso para nós, Carlinha, olha só.
1: Pode deixar, Flavinha, já é meu próximo desafio.
0: Não deixamos de saber, né, aquilo que já aconteceu no passado, mas o que está acontecendo hoje é importantíssimo nós vermos, né, o que pode e o que não pode mexer, né?
1: Uma coisa que eu acho também, Flávia, por que que o Vera Cruz é usado só para exposições, sabe? Feiras de as coisas, não faz sentido. Ele deveria ser, continuar a tradição de gravar, nem que fossem filmes pequenos, tá? Seguir a tradição que já teve na nossa cidade, porque querendo ou não, o Vera Cruz é a nossa tradição. A rota dos restaurantes hoje, Flávia, que não existe praticamente mais no Demarque, é outra história legal pra gente buscar, tá? Temos os moveleiros de São Bernardo, então tem muita coisa que vem aí de muitos anos, que é legal pra gente ir trazendo isso pro pessoal que acompanha o portal Aprem nas nossas colunas e vão estar sempre informados com a gente.
0: Então, Carla, quando a gente fala da importância de mostrarmos o que acontece na nossa cidade, nós não podemos deixar de falar o que já aconteceu, porque
1: sim,
0: é história,
1: sim,
0: e a nossa história não pode ser perdida. Quer acabar com uma sociedade? Acaba com a cultura dela.
1: Exatamente.
0: Acaba com a história dela. Então, isso também nós já presenciamos. E é por isso que eu venho trazendo todo esse contexto aqui, Carlinha. Porque a gente vê que existe um desmonte histórico. E esse desmonte histórico começa com poderes políticos.
1: Sim.
0: E eu volto a falar. Político, você não tá aí porque você quer. Você tá aí para nos representar. E eu vou bater nessa tecla sempre. Eu gostaria que os nossos ouvintes que estão aqui nos ouvindo, manda uma mensagem aqui no WhatsApp da Rádio Paraty e fala: você acredita que o político que tá lá eleito ou que você ainda vai eleger, ele tem que brigar por você ou pelo próprio umbigo? Ou pelo próprio partido que se torna um poder relevante? eu quero que você venha debater isso comigo. Comigo e com a Carla hoje aqui. Então, nós estamos esperando, né, Carlinha?
1: Com certeza. Eu vou repetir o WhatsApp da rádio, Flavinha.
0: Vamos lá.
1: É o 11 977850790. Mande sua mensagem, venha debater com a gente. Vamos ver qual a opinião dos nossos ouvintes.
0: E é isso mesmo, nós trazendo aí, a Carla trazendo o número do telefone, nossos ouvintes estão ligadinhos aqui, né? Então eu já estou convocando vocês para que possamos sim trazer esse debate, trazer essa informação. Você que é da cultura, né? Que é da área da cultura, você que é da área da saúde, você que são professores da área da educação, funcionários, vamos trazer esse debate aqui. Por quê? Porque dentro da sua escola tem tolerância religiosa, dentro da área da saúde tem tolerância religiosa, né? Na rua, no supermercado, no banco, na sociedade, ainda temos intolerância religiosa. Então nós temos que realmente fazer acontecer, tá bom? Vou pedir para que você sempre esteja aqui trazendo a sua opinião, a sua voz também vale muito aqui para nós, tá bom? E esse debate agora está aberto aqui na Rádio Paraty FM para que você possa colocar a sua opinião ou se você já sofreu alguma intolerância religiosa dentro da sua condição, dentro daquilo que você vivencia. O mais importante é estarmos antenados, tá bom?
1: É isso
0: bom,
1: aí.
0: Carlinha, eu quero mandar um beijo aqui para o Ayrton Marques, né? O Ayrton Marques colocou que ontem foi o dia do rádio.
1: É,
0: né?
1: Mesmo,
0: tempos
1: eu vi
0: atrás
1: isso.
0: Tivemos o dia do radialista. Então, parabéns para todos que trabalham na rádio, a importância do rádio para a nossa sociedade, como debates como esse, como colocações como esse. Aqui nós não estamos trazendo religião de ninguém, tá? Aqui nós estamos falando de todas. Porque sim, intolerância religiosa entra tudo, porque o Estado é laico, tá? Eu tenho a minha religião, a Carla tem a dela, você tem a sua na sua casa, né? Com a sua família. Cada um, ou mesmo na família, tem várias religiões, como na
1: sim,
0: minha. Na minha família existem várias religiões. E a gente tá aqui para respeitar todas, né, Carla?
1: Exatamente, Flávia. Uma coisa eu sempre tive na minha cabeça, que a religião tem que ser respeitada. Não é porque eu sou de uma religião, você é de outra, que eu vou te desmerecer, que é o que as pessoas hoje fazem. Não querendo falar mal de alguma religião, mas, por exemplo, existem muitos aqueles que mudam, Flávia, que nasceram numa religião, durante o decorrer da vida mudam, né? E acabam se tornando pessoas até obsessivas, tá? Porque eles acham, ah, não, eu mudei, eu fui pra melhor, você também tem que fazer. E não é assim. Respeite o direito de cada um, respeite a fé de cada um, certo? Porque uma coisa eu tenho certeza, Deus, o nosso Criador, ele tá lá em cima olhando por todos. E não importa se você é A, se você é B, se você é C, ele vai cuidar de você.
0: E Carla, uma das coisas que eu quero colocar aqui, já eu vou falar, porque nós teríamos aqui uma pessoa para vir falar conosco. Essa pessoa não teve oportunidade de estar aqui conosco.
1: Tá dando retorno de novo.
0: Pera aí, vamos trazer aqui para paradinha aqui. Ah, tá aqui, Carlinha. Tá aqui ao vivo. Você tá ao vivo aqui, né, Carlinha?
1: Ah.
0: Muito bem. Ó, deixa eu só colocar o quê? Já que você tá filmando, eu não vou mais filmar.
1: Ah,
0: você já tá aí.
1: Qual, já tá.
0: Por onde tá ao vivo, Carlinha?
1: Tá no meu Facebook, Carla. Carla CM Buzo.
0: Carla, tá? Buzo.
1: Carla Buzo.
0: Tá bom,
1: tá,
0: Carlinha.
1: Tá com todas a filmagem lá pra
0: já
1: você.
0: Já tá ao vivo, então. Então, beleza. Já estamos ao vivo aqui. Então, eu vou trazer, então, o que é importante aqui pra nós, né? O nosso tema. Vamos começar a trazer, então, o nosso tema de grande relevância. Falamos sobre intolerância religiosa no Brasil. Por quê? Porque a intolerância religiosa, sim, é um crime no nosso país e é prevista na lei desde 1989, Carlinha, a lei 7.716, então anota isso daí, a lei 7.716 de 1989, ela já está, já é promulgada na nossa, né, já está valendo desde essa data, então há muito tempo essa lei já existe, Carlinha, então há 37 anos essa lei existe. Que pune discriminação por religião com pena de 1 a 3 anos de reclusão e multa. E podendo, gente, ainda chegar a 5 anos quando praticadas por meios de comunicação. Então vamos lá que todos esses políticos que estão fazendo discriminação religiosa, que falando que a bancada evangélica é isso e aquilo. Então, assim, gente, muito cuidado quando vocês estão na mídia, quando vocês estão aí no seu Facebook, porque até então as pessoas podem entrar

0: um problema, né, de processo contra você. Então isso é muito importante, por isso que nós temos toda a cautela de falar o que falamos aqui, Carla. A responsabilidade de estar aqui nesse microfone não é só minha, ou é de qualquer comunicador. E quando eu falo comunicador, eu não estou falando de jornalista só, pessoa de formação. Quem comunica é quem traz a informação. Então, se você está trazendo uma informação que é fake news, se você está trazendo uma informação de intolerância religiosa, você é o comunicador. Então, você está levando a palavra, você está levando a discriminação, você está cometendo o crime se você está agindo dessa forma. Então, é muito importante nós falarmos sobre isso, né? Dentro do estudo da ética do jornalismo, dentro do estudo de qualquer tipo de ética, né? Mesmo para a ética dos políticos, eu queria saber como é que está essa situação dentro dos comitês de ética, que muitas vezes pega os casos em gaveta. E isso é doloroso demais, Carlinha.
1: A maioria faz isso, Flávia. É muito mais fácil, que nem a gente fala, varrer a sujeira para baixo do tapete, guardar numa gaveta, tá? Olha, não agradou? Vamos esconder, vamos tapar para o povo não ficar sabendo. É o que os políticos estão fazendo hoje.
0: E a Toninha, bom dia, Toninha, um beijo no seu coração, viu? Grande amiga Toninha. Toninha coloca assim: bom dia, Flávia, Carla, em sintonia com a Prem Comunicação. Concordo, temos que respeitar. Fui católica de berço, hoje evangélica, mas as pessoas que deram catequese comigo é amiga até hoje, né? E se as pessoas se respeitassem uns aos outros, tudo seria diferente.
1: Seria.
0: E é diferente, porque olha só, eu tenho a minha religião, a Carla tem a dela, a Toninha tem a dela, eu vou na casa da Toninha, a Toninha é uma grande amiga minha, cada um tem sua religião, e a gente é super amiga, né, Toninha? E a gente não olha pra isso, porque a gente olha pra nossa amizade. E é isso que tem que valer, porque a minha religião é minha, a religião dela é dela.
1: Exato.
0: Então, quando ela tá no momento com Deus dela, quando ela tá no momento com Deus divino, e eu no meu momento com Deus divino, e você no seu momento com o seu Deus divino, não importa, cada um está dentro de si, porque a sua fé está em você. Então, esse é o seu momento, não é o momento de você estar ali falando de amizade, do que está acontecendo na vida, porque você que decide para onde você vai caminhar e com quem caminha, com você numa amizade, no respeito, é isso. Então assim, gente, Toninha, nós somos a grande prova disso, né? Eu tenho a minha religião, você tem a sua, a Carlinha tá... E eu vou lá na casa da Toninha, tomo café com ela, eu vejo o cachorrinho dela que é lindo, maravilhoso. Adoro a Toninha, adoro todas as pessoas, eu não tenho preconceito com nada. Eu não tenho preconceito com as pessoas que são homossexuais, eu não tenho problema nenhum com isso. Aliás, eu tenho grandes amigos e amigas que fazem parte desse grupo, e daí? Não deixam de ser pessoas, não deixam de estar vivendo, de ter os seus direitos aqui. Gente, a gente tem que olhar as pessoas como pessoas e não como peças.
1: Exato.
0: A peça que é daquela forma, não são peças, as pessoas são pessoas, são seres humanos que correm sangue nas veias, não importa a cor dela, não importa a religião dela, não importa a sexualidade dela. É isso que as pessoas têm que parar. E as pessoas usam isso como poder, Carla. Como se fosse diminuir outras pessoas.
1: É isso que
0: então,
1: mais machuca.
0: Falar da religião, falar da sexualidade, é como se fosse... Eu sou melhor que você porque eu não acredito nisso. Você não pode acreditar. Quem falou? Quem falou isso? A mesma coisa, gente, eu vou trazer ainda dentro da questão da intolerância religiosa. Eu preciso trazer isso. E eu vou trazer isso. Por quê? Porque a grande situação que vem sendo colocada é que só tem que valer uma religião. Sendo que eu acredito que tudo possa ser transformado e melhorado, Carla.
1: Certo.
0: Mas não pode ser retirado da essência das pessoas. Como eu disse aqui no início, não podemos apagar cultura, não podemos apagar história. Porque elas existem. E elas sempre existirão enquanto tiver de descendência em descendência. Né? A não ser que você acabe com uma família inteira para acabar com a descendência dela, para não trazer a história do passado para cá, que é cultural.
1: Exato.
0: Então é isso que a gente tem que falar aqui, gente.
1: Flavinha, eu queria aproveitar e mandar um abraço pro Luiz de Santo André. Ele acabou de ligar aqui, que tá ligadinho com a gente. Manda um beijo pra você também.
0: Ô, Luiz, tá? Um beijo pra você. Obrigada pela participação sempre aqui com esse carinho com a gente, né?
1: Luiz tá toda semana ligando pra gente, mandando esse recadinho, isso, né? Mesmo. E eu vou falar pra dona Toninha que o próximo café eu também quero ir, viu, dona Toninha?
0: Olha, quando eu vou tomar café com ela, você ainda tá trabalhando, viu, Carlos?
1: Ah, mas ela vai ter que mudar o horário, fazer alguma coisa aí de um outro dia, que eu quero esse café também.
0: É, amor. E olha, faz um bolo de laranja que ninguém merece, viu?
1: Flavinha, não provoca, não provoca, que senão vai dar vontade em mim e nos ouvintes.
0: Bom, vamos lá. Olha só, a Mila, de Piraporinha, ela coloca o seguinte: bom dia, meninas! Deus, um só pra todos. Quem fala isso com preconceito são sem caráter. São a Mila de Piraporinha de Adema. Quem vai estar aí hoje em entrevista? Olha, Mila, hoje nós convidamos, né? Nós convidamos lá. Seria um candidato a deputado estadual, mas ele não pôde estar aqui. Mas depois eu trago a ficha corridinha dele, tá? Só pra poder a gente colocar aqui, porque a parte de comunicação dele me passou que ele já tinha marcado comigo, mas tinha outros eventos. Mas não tem problema não, tá? A gente vai citar o nome da pessoa aqui, porque é uma pessoa muito bacana. É de Santo André, não é nem aqui do ABC de São Bernardo, mas está concorrendo como deputado estadual. Como nós entrevistamos muitas pessoas que estiveram aqui, eu dei essa oportunidade de também trazer essa, para vocês conhecerem quem é também, tá? Independente se votam, se não votam, aí é só para você conhecer a pessoa, depois você busca lá e vai procurar, tá bom? A gente sempre dá esse espaço, porque nós somos uma rádio apartidária, né? E nós somos uma rádio que não tem discriminação nenhuma, é isso aqui, tá bom? Olha só, a Toninha já colocou que é evangélica. Eu sou umbandista. E você, Carla?
1: Eu sou católica.
0: E você, Mila? Que religião você traz? Traz aí pra nós de quem você é, tá certo? Então isso é muito importante a gente colocar aqui, tá bom? Aí a Toninha tá falando, vamos marcar, Carla.
1: Oba!
0: Vou estar nessa aí também, viu, Toninha? Me inclua. Eu levo os pães. Ai, bacana. A Mila colocou que ela é umbandista também. Então, beleza, axé pra você, Mila. Um beijo, grande beijo pra você. Olha só, vamos trazer aqui então. Tô sentindo falta da Bibi Moura. Bibi Moura, um beijo pra você. Manda aqui pra nós aquele beijo bem gostoso, tá bom? Eu quero ver vocês aqui conosco. Aí, axé pra você também. Bom, gente, vamos seguindo então. Eu quero continuar trazendo aqui o que eu vim trazer como intolerância religiosa. Bom, voltando. Sabemos então que a intolerância religiosa no Brasil é crime prevista na lei número 7.716. Anota isso aí, 7.716, de 1989, que pune discriminação por religião com pena de 1 a 3 anos de reclusão e multa, podendo chegar a 5 anos quando praticada por meios de comunicação, como eu já falei aqui, tá? O que diz a legislação? Na Constituição Federal, né, no artigo 5º, garante liberdade de consciência, crença e proteção aos cultos. Gente, se você tá vendo alguém lá na porta do cemitério, né, por mais que você ache estranho, fazendo um culto, deixa o cara lá. Ele que cuide lá da vida dele. Se você tá vendo alguém numa praça com uma Bíblia na mão pregando, deixa o cara lá. Ele tá cultuando a fé dele.
1: Exato.
0: Então, assim, o que não pode é, você tá com o demônio, vem pra minha religião. Isso não pode acontecer, porque isso já é uma discriminação. Você está colocando uma discriminação na pessoa que você nem conhece, colocando um medo, um receio, que muitas vezes não é aquilo. Quer conversar com a pessoa direito? Quer fazer um convite? Faça da melhor forma. Olha, eu sou da religião tal, você quer ir lá? Só pergunte, não obrigue, né? Porque a obrigação se torna assédio. Toma cuidado do jeito que se fala, né? Então, se alguém virar pra mim e falar que eu tô com o demônio, a primeira coisa que eu falo é cadê a delegacia aqui que eu vou ir atrás? Porque é um direito meu, né? Então, gente, é bem assim, tá? Então, assim, ó. E a lei que eu acabei de falar, a lei 7.716 de 1989, né? Que adentra também a lei do racismo, tá? Criminaliza discriminação ou preconceito por religião com pena de 1 a 3 anos de reclusão e multa. Aquilo que eu falei, né? De 2 a 5 anos, pode ser aumentado de 2 a 5 anos, tá? Se tiver por meio de comunicação. E o Código Penal, tá? O Código Penal Civil, artigo 208, pune escarnecer publicamente alguém por crença. Por isso que eu acabei de falar. Para de falar, você que é cidadão evangélico, que o indivíduo vem do capeta. Para com isso. Porque se você fala que o indivíduo vem do capeta, você tá cometendo essa situação aqui de discriminação aqui, ó. Ó, pune escarnecer publicamente alguém por crença, impedir ou perturbar cerimônia religiosa e vilipendiar objetos de culto. Com pena

0: um mês a um ano de multa, tá? Então, assim, gente, a um ano de reclusão ou multa, tá? Então, se você parar pra pensar que durante situações, mesmo na época de 2022, teve pessoas que aconteceu isso na Igreja Católica. Foram evangélicos, entraram na Igreja Católica e quebraram os santos. Isso saiu em grandes mídias, e não sou eu que estou inventando. Vai lá e busca que você vai ver que é isso. Eu estou trazendo só a informação. E a gente tem que trazer o que aconteceu no nosso país.
1: Sim.
0: Há tempos atrás, quando teve a questão lá do Edir Macedo, um pastor, um bispo lá que foi lá,
2: chutou a imagem
0: do padroeira. Pô, se você não acredita, não fere a fé do outro, né? Então é isso. Então, assim, pra quê? Se você não acredita que aquela imagem não significa nada pra você, não significa pra você, mas pro outro significa. A mesma coisa que às vezes alguém tá lá e, ah, eu acredito em fada. Beleza, deixa acreditar nos encantados, e aí? Ah, eu acredito em Saci Pererê. Beleza, problema seu, deixa o cara acreditar, cada um na sua crença. Isso vai afetar o quê na tua vida?
1: Nada.
0: Então é justamente isso, gente. O que a pessoa acredita, tem criança que tá com 10 anos, acredita no Papai Noel e tá tudo bem. Então, assim, gente, pra quê? Né? Pra que fazer isso? É, você não tá tirando a pessoa da vida dela, você tá tirando ela da essência dela. E a essência de cada um. É isso que as pessoas precisam ver. Aliás, pessoas que fazem isso são pessoas que... Ah, eu estou fazendo pelo meu Deus. Mas, na verdade, provavelmente você tá tão materialista quanto espiritual. Você não tá na sua fé olhando por Deus ou olhando por aquilo que você acredita. Você tá olhando com uma guerra interna material. Porque você acredita que o seu poder material é maior que o outro. Só que, desculpa, eu tenho que te falar isso. Daqui um tempo, você morre, fica tudo aqui, o material, no caixão, inclusive teu corpo. Não leva nada. Então, para pra pensar nisso, gente. A gente esquece todo dia que acordamos e envelhecemos nossas células, nossos órgãos, todos os dias. Você não vai ter a fonte da juventude. Por esse momento, não, porque Deus quis assim. O seu Deus, o meu Deus, todo mundo quis assim. E a gente sabe disso, Carlinha.
2: Exato.
0: Então nós precisamos entender que, assim, tudo que é material vai ficar. Seja você evangélico, candomblé, umbanda, espírita, você já sabe, tudo vai ficar por aqui, católico. Sem tirar nenhuma. Uhum. Nenhuma. Eu achei interessante, eu tenho um vídeo que eu quero trazer o áudio aqui.
2: Certo.
0: Tá? Porque faz uma reflexão tão grande sobre essa questão da intolerância e o que acontece com as pessoas, que se você parar pra pensar, foi uma pessoa que largou tudo na vida e foi morar na natureza, que foi morar sem os princípios da questão do uso do dinheiro, Carla. E nossa, é uma pessoa que vem de família, tá? Uhum. Largou tudo porque não acreditava nisso. Ou seja, ele acreditou na própria essência.
2: Muito interessante.
0: E posso falar, Flávia, que nunca passou fome. Continua vivendo, continua dentro da sua humildade. Uhum. E a melhor de tudo, continua dentro da sua essência. E assim, não tem religião. Essa pessoa, ela não tem religião, mas também não é um ateu. E eu acho isso muito interessante. Eu quero trazer isso depois pra gente debater sobre isso, tá bom, Carlinha?
2: Ah, eu vou querer ouvir esse áudio depois, Flavinha.
0: Vamos trazer sim. Nós precisamos trazer sim, porque é muito importante pra nós, tá? Eu vou trazer já. Inclusive, eu mandei até pra alguns familiares. Eu mandei pra algumas pessoas, porque a gente tem que ter esse senso de conscientização, né, Carla?
2: Claro, com certeza, Flávia.
0: É fundamental. E fora isso, não tem outra essência. E mais uma lei, Carlinha.
2: Ah.
0: Nós temos a Lei 14.532 de 2023, que agrava apenas quando a injúria envolve elementos religiosos, chegando de 1 a 3 anos de reclusão e multa. Então, assim, se a pessoa, ela usa uma gargantilha, vai, de Nossa Senhora Aparecida, e chega alguém e tira isso, que isso não presta, arranca da pessoa, você está fazendo uma injúria contra um elemento religioso, ou seja, uma estátua, né? Seja ela qual for, seja lá uma entrega lá com o pessoal faz um candomblé na Umbanda, tudo isso é questão religiosa e é permitido por lei. Você sabia, olha só, e nem isso aí eu tava sabendo, soube há pouco tempo atrás, que os cemitérios, eles são abertos para cultos religiosos de qualquer religião. Então, se tem lá na Umbanda, no Candomblé, eles querem ir lá cultuar, vai lá no Cruzeiro, quer fazer lá as macumba, quer fazer as coisas, que a gente fala macumba, o que acontece,
2: É, eu
0: né?
2: sei, Flavinha.
0: Mas macumba, se você quer saber, macumba é uma árvore, tá? Que vem da África. E isso foi uma coisa pejorativa que colocaram macumba, assim como colocaram magia negra, porque vinha dos negros. Então, já tinha o preconceito racial. Então, só tô fazendo essa questão pra gente parar e pensar, raciocinar um pouquinho, por que as palavras pejorativas existiram no passado e persistem até hoje como discriminatórias, tá bom? Então tudo que era que vinha do negro na época,
2: era
0: da
2: negra.
0: Pessoa preta, era considerada ruim, né? Então a macumba, antigamente, se você não sabe, a macumba ela era questão musical, porque os tambores vinham da árvore da macumba. A macumba é uma árvore. Pesquisa isso aí que você vai achar, viu, pessoal? Não estou falando, estudo. Isso é estudo, tá? Então, a macumba, ela vinha de uma árvore. É uma árvore que existe até hoje. E a macumba depois se tornou processo musical. E quer saber? Olha só que interessante. Busca aí também. Eu posso depois buscar aí algumas coisinhas pra vocês. A macumba era tocada. Aí passou a ser música, certo?
2: Uhum.
0: Uma questão musical. Que eram os macumbeiros que tocavam... Parecia um samba, uhum, né? E eles tocavam, e tocavam ainda, até, olha só, no estádio do Maracanã.
2: Olha isso,
0: Flávia. E aí, quando veio Getúlio Vargas, ó, cortou e hegemonia branca. Uhum. Porque não podia ter muita cultura negra, preta, na época. Então, eles pegaram e começaram a falar que macumba, macumbeiro, você é macumbeiro, não sei o que lá, macumbeiro, e a coisa começou assim. Então, assim, só pra gente ter... essa essência do que está acontecendo para a gente poder falar sobre isso. E é importantíssimo falar sobre isso. Então, eu gosto de trazer o contexto, a história, né? Assim como os evangélicos foram bastante recriminados na época que só tinham muitos católicos, quando surgiu a crença evangélica, a religião evangélica. E o evangelho, ele surgiu, né? O crente, ele surgiu para falar dos evangelhos, para falar dos salmos, para falar da Bíblia. Então, se a Bíblia ela é divina, se ela é divina, ela não pode ser usada como uma arma de destruição do outro.
2: Exato.
0: Vocês estão parando para pensar, o que eu estou trazendo são contextos de objetos que trazem crenças, né? E que são distorcidas conforme o tempo. E nós sabemos que isso acontece muito, porque nós temos igrejas evangélicas maravilhosas. Eu tenho amigos evangélicos. Aqui nós temos na Rádio Paraty o pastor Gaspar, que é um pastor maravilhoso. Amigo meu, do Guina, e vai ser amigo sempre. Assim como eu tenho o Dil, que é um sociólogo, que também é um pastor evangélico com sua esposa. E é um grande amigo meu. E eu já fui em vários cultos. Eu não tenho problema nenhum. Você quer me convidar para o seu culto? Eu vou lá, eu vou orar. Só que eu não vou me batizar. Isso não quer dizer que eu sou evangélica, mas eu respeito sua cultura e eu acho muito bacana. Eu já estudei a Bíblia com o Testemunho de Jeová. Eu já fui para budismo. Eu conheço todas as religiões. Então não vem falar para mim que eu sou preconceituosa e que eu sou bandista porque eu sou preconceituosa. Não. Eu já estudei tudo. Quer debater? Vem aqui debater comigo. Bacana.
2: Eu, Flávia, eu já cheguei. Eu sou católica de nascimento, né?
0: Uhum.
2: Mas eu já tive alguns momentos que eu frequentei cultos evangélicos, né? Amigos me levaram, me convidaram.
0: E são muito bonitos.
2: Que são muito bonitos.
0: Muito bonitos.
2: Inclusive, na época que eu precisei muito, eu precisava de recuperar a minha fé, né?
0: Uhum.
2: Por motivos aí pejorativos, né? Motivos de tristeza, né, Flávia?
0: Uhum.
2: Tá? As pessoas me convidaram, vem comigo e tal. Eu fui, Flávia, foi gostoso. Foi um momento que me deu aquele alento, aquele calento que a gente precisa, sabe?
0: Uhum.
2: Então, eu acho que, assim, todas as religiões são válidas. Não importa o seu coração. Aceite a todas.
0: Uhum. E temos que fazer isso mesmo, tá? Agora eu quero trazer sobre intolerância religiosa, Carlinha, que
2: uhum,
0: é o nosso debate aqui de hoje. E, ó, gente, às 9h30 a gente vai trazer o Caltra aqui pra vocês, tá? Bom, vamos lá. Olha só. Alguns exemplos de condutas criminosas, tá? Impedir ou perturbar rituais ou cerimônias, seja o culto evangélico, seja na Umbanda, no Candomblé, na missa, né, dos católicos, na sessão espírita e todas as outras religiões que possam existir, tá? Ofender, humilhar, escarnecer alguém por sua fé. Destruir objetos sagrados ou locais de culto. negar emprego, atendimento ou acesso por motivo religioso e publicar conteúdo que incite ódio religioso. Então, isso no Congresso Nacional tá cheio. No Congresso Nacional tá cheio. Põe a bandeira do lado, né? Veste

0: aí sim existe a questão que eu quero falar aqui, que existe a questão pública. Tá no microfone. É uma pessoa pública e tá lá falando das religiões. Então, gente, até onde isso vai? Até quando isso vai parar? Então, a gente tem que se unir aí, você na sua religião, eu na minha, a gente tem que se unir e deixar fortalecer o Estado é laico, o Estado é laico, o Estado é laico, o Estado é laico. E deixar transparecer a consciência é minha, a religião é minha e ponto final. A fé é de cada pessoa. Então, Carlinha, a gente tem que fazer esse rito aqui. A gente tem que trazer o quanto que é importante. Olha a pluralidade de pessoas que nós temos aqui. Sim. Na nossa rádio, os nossos ouvintes. Estamos debatendo isso na maior civilidade. Mas trazendo o que é certo para todos nós.
1: Exato.
0: Como informando. Questão de legislação. Pode falar, Carla.
1: Não, a gente está informando, mostrando o que vem acontecendo, né? Trazendo essa parte, porque realmente, gente, nós somos muitos aqui na rádio, somos muitos ouvintes, cada um tem sua opinião, cada um tem a sua religião. E isso hoje é a coisa mais importante que temos aqui para nós.
0: Uhum. Com certeza, né? A pergunta é, e eu quero deixar essa pergunta para vocês. Você aí, ouvinte, ou quem tá aqui no Facebook aqui da Carla e aqui na Rádio Paraty FM, na Prem Comunicação, você já sofreu ou presenciou zombaria ou agressão por causa da sua religião? É isso que eu quero saber de vocês. Você já presenciou zombaria, né? Ou preconceitos, né? Que você já tenha visto, ou mesmo agressão física, verbal, psicológica, por causa da sua religião. Então, assim, olha pra você, olha pra sua família, olha ao seu redor, olha pra sua comunidade, olha pra sua igreja, pro seu templo, pra sua unidade institucional religiosa, e pergunta isso pra você: já ou não? Por isso que eu falo. Fatos, não argumentos. Fatos, você tem que estudar. Você estuda a tua religião, estuda o princípio da teologia, porque a teologia são todas as religiões. A teologia não é só evangélica, viu? A teologia não é só católica. A teologia é estudo daquela religião. Então, teologia, ela vai trazer isso. O que, que aconteceu para sua religião chegar onde chegou? Qual a história dessa religião? Isso é teologia. E aí, quando a gente para e pensa que nós temos que ter essa visão de mundo, é o respeito ao próximo, respeito à natureza. A minha religião respeita a natureza, a tua respeita? E eu não estou engrandecendo a minha sobre a sua, estou perguntando.

0: realidade. Uns se aproximam mais de nós, outros são mais severos, mais selvagens. Mas é dentro da razão deles, dentro da essência deles. Todos nós temos essa essência. E o que fica aqui é só a carcaça. A sua essência vai embora. Seja ela da forma que você acredita. Se vive, se dorme depois que morre. Cada um acredita naquilo que deve acreditar. Só que na maioria das religiões, se Jesus ressuscitou ao terceiro dia, ressuscitou em quem? Em espírito. Então, na sua religião, na minha, qualquer uma, quem acredita em Jesus, né? Porque tem religião que não acredita, tem religião que vai para a questão do judaísmo, que vai para a questão, né, do orientais. Então, assim, acredita às vezes lá no Buda. O Buda também foi uma outra essência, sim, divina.
1: Sim.
0: Então, assim, gente, tudo é o quê? Espiritualizado. E quando a gente fala isso, alguém está cultuando alguma coisa. Quando você está lá, mesmo na igreja evangélica, não tem imagem. Perfeito. Mas você tem um crucifixo, às vezes, em algumas igrejas. Às vezes você tem o púlpito. E o púlpito para o evangélico também é sagrado, porque o pastor está lá. A imagem do pastor é considerada sagrada, como do padre, como do pai de santo. Então, gente, sempre vai ter uma imagem para você ter que fazer o amém aí de vocês, ou o saravá, ou o axé, ou, né, e é tudo mais. É isso.
1: O Oxalá também, né, Flávia?
0: Exatamente. Tá? Então, gente, é tudo isso, tá bom? É isso que eu queria saber de vocês. Tragam para nós aí essa questão, tá? Por quê? Porque todo ano é assim, pessoal. Todo ano a gente vê esse tipo de incoerência, esse tipo de situação de intolerância religiosa. Esse é o nosso tema. Carlinha, fala aí, Carla, o que você acha disso?
1: Olha, Flávia, eu vou ser sincera para você. Eu fico muito triste de ver uma situação dessa, sabe? Porque, querendo ou não, isso afasta as pessoas. Isso causa uma inimizade, causa uma intriga. Essa intolerância, ela acaba sendo uma discórdia,
0: uhum,
1: tá? Porque aquela velha história, olha, não é porque eu sou católica, você tem a sua religião, que eu vou desmerecer você, eu não vou, tá? Mas muitos, como a gente já falou, muitos aí já tivemos casos de pastores que mexeram com a religião de outros, pessoas que mudaram e que foram lá também destruir imagens, incendiar templos. Isso aí não é uma coisa, acho que Deus gostaria, né? Ele, lá de cima, ele gosta que as coisas sejam, que todos sejam unidos. Nós somos irmãos aqui na Terra, não importa a sua religião.
0: Uhum. E eu quero trazer uma contradição bem interessante aqui pra gente debater entre religiões, pra ver que não existe, não deve existir preconceito.
1: Uhum.
0: Porque as pessoas, com o tempo, por ignorância,
1: sim,
0: e aí eu costumo falar que é ignorância, né? Ignorância é não saber. Não tô falando ignorância de você ser bruto, não. Tô falando ignorância de saber, uhum, né? Por não ter a ignorância do saber, as pessoas confundiram demais, tá? Então eu vou trazer uma questão curiosa pra gente debater aqui. Mas é uma coisa que fica aí na essência. Você que é evangélico talvez não conheça, mas é importante saber de história. Vamos falar de história. Os escravos vieram pro Brasil contra a sua vontade. Foram roubados, né, resgatados, acorrentados e vieram em navios chamados navios negreiros, uhum, para o Brasil, tirados lá dos seus reinos, das suas culturas, né? Só que a sua essência continuou com eles, que, sim, é a essência do culto deles. Então era lá, e na época não existia candomblé também não, tá bom? Era a cultura que eles tinham dos orixás, mas não era candomblé. Candomblé surgiu no Brasil, você sabia disso, Carlinha?
1: Não sabia, Flávia.
0: Então, vamos lá, o candomblé surgiu no Brasil. Candomblé, uhum, é uma religião brasileira, afro-brasileira.
1: Uhum.
0: Assim como a Umbanda é uma religião afro-brasileira, derivada de alguns cultos e de vários cultos, não só do candomblé.
1: Uhum.
0: Então, vamos lá. Então, olha que isso é interessante, tá?
1: Muito.
0: O que eu vou trazer é isso que está acontecendo hoje. Vou falar de setembro. Setembro, em algumas religiões, tanto na Igreja Católica, existe Cosme e Damião.
1: Ok.
0: Porque o Cosme e Damião foram gêmeos que... Eram gêmeos que foram médicos na época, não sei nem que época que foi, deixa eu ver se eu acho alguma coisa aqui, mas na época da história bem antiga, eles foram médicos e cuidavam de pessoas e tudo mais, né? E eram caridosos, né? O que aconteceu? Quando os escravos vieram para cá, aquela questão das imagens, como eles não podiam, e eles estavam sendo evangelizados pelos jesuítas, eles não

0: podiam cultuar os Ibejis, que também eram gêmeos. Então, o que eles acharam na cultura de Cosme Damião, da Igreja Católica? Eles colocavam lá a pedrinha significando dentro do santo, então ali ele tirou o orixá dele dentro do santo. Uhum. A mesma coisa acontecia ali com Jesus. Então, eles colocavam ali na questão de Jesus, eles colocavam o Oxalá. Porque Jesus de Oxalá é totalmente diferente, que as pessoas que pensam que é igual, não é. Uhum. Tem alguns templos aí de Umbanda que colocam Oxalá como Jesus, e não são. São personas diferentes, né? Essências diferentes. Então, assim, isso aconteceu, tá? Então, assim, Carlinha, foi colocado ali. Aí, o que acontece? Hoje nós temos, em setembro, cultuado Cosme e Damião, nós temos cultuado os Ibejis no Candomblé, que também significa esses gêmeos, só que dentro da essência do Candomblé, que é da essência Yorubá. E nós temos a questão da Umbanda, que vem os Erês, que são os espíritos infantis. Então, assim, nós temos três situações que acontecem, de situações que são derivadas de uma mesma visão, só que totalmente diferentes. Você entende o que eu tô colocando?
1: Entendi, sim.
0: Então, assim, as igrejas vão lá, fazem as questões de Cosme e Damião, né? E os cultos afrodescendentes fazem a questão de entrega de doces, isso, aquilo. Mas qual é essa essência? Tudo tem uma história. Então, não critiquem, procurem saber. Então, é isso. Ninguém vai lá tirar a missa de Cosme e Damião. Ninguém vai lá tirar... Tanto é que existe igrejas Cosme e Damião, existe tudo
1: existe,
0: isso.
1: Existe.
0: E os templos de Umbanda, o Candomblé, que tenham lá os seus Ibejis ou seus Erês, né? Que são nomes diferentes. E que tudo isso se confunde. Então, quando a pessoa não conhece, a Massa Sara fala, tudo isso aí é macumba. É mais fácil. Você concorda?
1: Concordo.
0: Do que pegar, abrir um livro e ser um pouquinho mais culto. É por aí. Tá bom? Então vamos trazer aqui essa questão que eu quis trazer, Carlinha, justamente para que a gente possa entender que esses atos, né, de intolerância realmente vêm acontecendo. E eu vou trazer alguns números, tá bom? Olha só. Nós temos que ter que colocar aí para você ver que a nossa pesquisa está muito distante de algumas coisas, né? E eu quero realmente trazer casos que a USP também investigou a questão de intolerância religiosa, né? Uhum. Mas, por enquanto, eu estou trazendo aqui pela JUS Brasil, tá? Então, essa informação que eu vou trazer vem pela JUS Brasil, que... Apesar da riqueza cultural, espiritual, artística e gastronômica que provém das nossas raízes africanas, a maior parte que é intolerância é sobre as culturas afrodescendentes, tá? Uhum. O Carlinha, por isso que eu tô trazendo bastante isso daqui. Quanto aos praticantes da religião de matriz afro, é um crime cujos índices voltaram a crescer no Brasil desde 2021. Então, em 2021... Né? De acordo com o Ministério da Mulher, da Família e dos Direitos Humanos, foram 586 denúncias lá atrás, tá? Em 2021. Feitas ao Disque 100, um aumento de quase 141% em relação ao ano de 2020, quando tinham sido registradas 243. Por quê? Porque começou aquela questão no Congresso de falar... sobre contra as questões que iam acabar com aquilo e que favelas estavam sendo invadidas. Uhum. Tudo sobre um ato de discriminação ao pobre e à cultura afrodescendente também. Então, a gente vê que de lá para cá, muita coisa não mudou. Pelo contrário, esses números devem ter aumentado. Eu vou já buscar isso daqui, tá bom? E quando nós temos que essa lei de 7.716... Vocês estão entendendo por que eu estou batendo muito nessa tecla? Eu vou bater nessa lei até você entender que existe uma lei desde 1986. Tá? Desde 1998, tá bom? Então vamos lá. O artigo 1. Serão punidos na forma dessa lei os crimes resultantes de discriminação ou preconceito de raça, cor, etnia, religião ou procedência nacional. Ou seja, a lei do preconceito. No artigo 20 dessa mesma lei, 7.716... Praticar, induzir ou incitar a discriminação ou preconceito de raça, cor, etnia, religião ou procedência nacional. Também sobre a questão de intolerância, né? Por questão de gênero e também de região. Ah, esses baianos são preguiçosos. Lembra dessa palavra que surgiu? Né? Teve uma fala.
1: Teve
0: uma fala discriminatória de um político. que falou que todos os baianos eram preguiçosos. Então, assim, as pessoas estão generalizando uma coisa que não é real. E ele foi punido por isso, por uma questão ética, teve que se retratar. Né? Uhum. Assim como a gente está vendo situações que eu vou trazer já já para nós aqui. Fabricar, comercializar, distribuir ou veicular símbolos, emblemas, ornamentos, distintivos ou propaganda que utilize a cruz suástica ou gamada para fins de divulgação do nazismo. Então temos isso também, né, Carlinha?
1: Uhum.
0: A pena de reclusão sobre a questão da suástica é uma pena de reclusão de 2 a 5 anos e ainda uma multa bem pesada, né?
1: Bem pesada.
0: No inciso 2, se qualquer dos crimes previstos no caput é cometido por intermédio de meios de comunicação social ou publicação de qualquer natureza, a pena de reclusão de 2 a 5 anos aumenta de 2 a 5 anos e mais uma multa bem pesada também. No inciso 3, no caso do parágrafo anterior sobre a suástica, tá? O juiz poderá determinar, ouvido o Ministério Público e a pedido deste, ainda antes do inquérito policial, sob pena de desobediência. Porque já é uma lei que não pode usar esse símbolo. E o capítulo 2, o inciso 3, 2, a cessão das respectivas transmissões radiofônicas, televisivas, eletrônicas ou da publicação por qualquer natureza, meio, a interdição das restritas respectivas mensais ou páginas de informação na rede mundial de computadores, pela questão da suástica, tá ainda, tá?
1: Uhum.
0: Na hipótese do inciso 2, que fala de qualquer previstos, né, por crimes previstos sobre a questão, ainda questão religiosa, né, constitui efeito de condenação após o trânsito em julgado da decisão a destruição do material apreendido, ou seja, ainda da suástica também, tá bom? Já o Código do Brasil, né, o Código Penal, no artigo 140, injuriar alguém ofendendo-lhe a dignidade ou o decoro. Mas isso acontece todo dia e ninguém faz nada, né? No inciso 3 do artigo 140, vem o seguinte: se a injúria consiste na utilização de elementos referentes à raça, cor, etnia, religião, origem ou à condição da pessoa idosa ou portadora de deficiência, a pena é de reclusão de 1 a 3 anos e multa. Então, assim, gente, a gente está vendo muita coisa acontecer. E aí eu pergunto, senhores juristas OAB de todo o país, OAB de todos os países, inclusive de São Bernardo do Campo,
1: deu branco agora.
0: É, deu branco, mas ele é maravilhoso. Eu vou trazer o nome dele aqui. Doutor Bertanha. Né? Doutor Bertanha, que é presidente da OAB de São Bernardo, inclusive vai fazer 69 anos a OAB de São Bernardo, né? E é maravilhoso. E a gente tem que falar sobre isso. Porque vocês têm uma comissão aí da pessoa com deficiência, vocês têm comissão de religião, vocês têm comissão de tudo. E onde que a gente entra com tudo isso? Nos debates ou na defesa das pessoas? Porque eu vejo isso acontecer. Eu vejo templos e pessoas sendo descriminalizadas, mesmo pela sua raça, pela sua sexualidade, o tempo todo. E quando a gente vê, muitas vezes, a OAB às vezes está defendendo um partido que é homofóbico. E aí? Como é que a gente faz? Né? Então a gente tem que debater sobre isso, Carlinha. Tô errada, Carla?
1: Nem um pouco, Flávia. Você não tá nem um pouco errada, porque são coisas que precisam ser esclarecidas, debatidas e trazidas aqui para os nossos ouvintes.
0: O Pai Osvaldo tá perguntando se eu tô ao vivo. Tô ao vivo, Pai Osvaldo. Pode me ligar aqui que a gente atende. Ali, me liga aqui no meu celular, tá? Aqui no WhatsApp do meu celular, que eu ponho você ao vivo. Você quer falar? A gente fala, só que a gente precisa só colocar que a gente não pode fazer a colocação da religião do outro. A gente vai falar da nossa, tá certo? Então é isso, pode ficar à vontade aqui, tá bom? Mas é bem isso, tá bom? Vamos que vamos, tá? E vamos seguindo aqui. Deixa eu ver quem tá mais aqui com a gente, Carlinha.
1: Deixa eu
0: trazer aqui os nossos ouvintes. Ai, olha aqui, a Damiana de Piraporinha. Bom dia, lindas. Tô aqui ligadinha em vocês. Sou a Damiana de Piraporinha de Adem. Um beijo, Damiana. Um beijo no seu coração. Flávia, meu amigo, tá te mandando um abraço pra você. É o Luiz Bezerra e você conhece. Oh, lógico que eu conheço o Bezerra. Bezerra é meu amigo. Me ligou essa semana aqui, batemos um papão. Um beijo pra você, viu, Damiana? Sim, eu conheço muito bem um grande amigo meu, do Guina Moreira, né? Já falecido. Aliás, pessoal, estamos aqui no estúdio Guina Moreira, aqui na Rádio Paraty FM, que tá um estúdio lindo aqui, hein? Vamos começar a marcar aí desses ouvintes virem conhecer aqui o estúdio, né, Carlinha?
1: Vamos começar sim.
0: Vamos trazer quem tá mais aqui. Quem mais aqui? Vamos lá. Traz aqui vocês. E aí, pessoal, vocês sofreram ou conhecem alguém que tem essa questão? Ó, o nosso presidente aqui, o Romário Firmino, ele colocou: estou ligado no programa, estou ouvindo faz um tempinho, mas fazendo as coisas acabei não mandando mensagem. Ótimo programa para vocês. Mas pode mandar aqui, pode até mandar áudio, viu, presidente? Manda aqui, Romário Firmino, manda aqui áudio para nós. Sheila Justiniano, daqui a pouco tá chegando aqui também, quero sua fala, viu, Sheilinha? Quero também o diretor Toninho Moura. E aí, Toninho, o que você acha da intolerância religiosa? Eu sei que ele fica ligadinho aqui também, sempre ligadinho nas questões dos nossos programas todos da rádio, ele coordena todos, então ele fica ligadinho para ver a qualidade da nossa rádio aqui. E é muito bom ter alguém que olha pela nossa qualidade. Então, com parabéns certeza. Aí pro Toninho Moura também, pra nossa diretoria, que tá um espetáculo, viu? Um espetáculo mesmo. Fala
1: essa
0: aí, Carinha.
1: A diretoria, depois que assumiu aqui a rádio, Flavinha, eles estão de parabéns com todas as inovações.
0: Ah, eu quero dar um spoiler. Presidente, conta. Vou dar spoiler. Não aguento, presidente. Romário, eu tenho que dar spoiler. Pessoal, nós vamos ter a festa da Rádio Paraty após as eleições. Nós vamos ter a festa da Rádio

0: Eba!
1: Viu? Então, ó, fica ligadinho aí que nós vamos ter a festa da Rádio Paraty aqui com vocês. E serão em dois lugares, porque quem mora em São Bernardo vai para São Bernardo, quem mora em Santander vai para Santander, e se você quer ir nos dois, fica à vontade também, porque a nossa festa, ela é acalorada.
0: Vai ser muito bem-vindo
1: nas duas. Vai ser muito gostoso, olha que bacana, é bom mesmo, bom demais, ó. E olha só, a Mila tá falando, eu vou na festa, então quero te ver, quero te abraçar e te conhecer pessoalmente lá, hein, Mila? Conto com a sua presença, viu, menina? Um beijo para você. Ó, Carlinha, já a gente vai entrar com a Carlinha aqui trazendo, a Damiana também já tá colocando aqui. Damiana, me fala aí, minha querida, qual a sua religião ou se você já presenciou intolerância religiosa, passa aí para nós, querida, por favor, tá bom? A Damiana tá escrevendo aqui, tô aguardando ela escrever. Você também que tá nos ouvindo, mas ainda não teve coragem de colocar o clique no WhatsApp. Vai Carlinha, lá. Qual o WhatsApp da Rádio Paraty?
0: É o 11 97785 0790.
1: Repetindo.
0: 11 97785 0790.
1: Olha lá, a Damiana colocou que também eu sou umbandista. Então achei pra você também um grande abraço. Obrigada aí pra você estar trazendo. Cada um aqui fala da sua fé, fala da sua essência, né? E é isso mais importante, saber o quanto que é importante as pessoas estarem ligadas e saber o que é o correto. O que é o correto é aquilo que você tem como essência. Siga o que te faz bem, o que te faz feliz, o que te dá o posicionamento na vida para você seguir nessa vida material que é tão difícil, né? É muito difícil, só Deus na causa mesmo, né? Então a gente está aqui por uma passagem, tudo aqui é aprendizado. Né? Então, se a gente está passando nesses momentos por aprendizado, é justamente isso que a gente precisa, né, Carlinha?
0: Exatamente.
1: Entender, Flavinha, quais são as coisas. E esse debate aqui, Carlinha, ele vai indo até chegar nos dias atuais. Então, nós temos aí comissões, né? Engraçado, nós temos nos municípios, isso que eu quero trazer, tá?
0: Tá.
1: Nós temos nos municípios, olha que coisa interessante. Nós temos no município, se nós temos leis sobre a questão de racismo e tudo mais, nós temos no município a questão dos conselhos da criança e adolescente, conselho de idoso, conselho de saúde, conselho com tutelar. Nós temos vários tipos de conselho. E aonde que entra o conselho sobre a questão dos preconceitos raciais e os preconceitos religiosos? Vocês sabem? Vai estar, tem que estar dentro do Conselho da Diversidade e Inclusão. Sabia?
0: Não sabia dessa informação.
1: Então,
0: Flávia,
1: isso é muito importante. Diversidade e inclusão. Diversidade de religiões, diversidade de pessoas, diversidade de culturas. E inclusão. Inclusão também dessas pessoas dentro de atos, poder utilizar um estádio, poder utilizar um teatro para poder fazer seus cultos também. Uhum. Então, isso é diversidade e inclusão. Faz parte da questão da cultura, da comunicação. Então, entra várias secretarias aí, cultura e comunicação. Você sabia disso, Carlinha?
0: Não, Flavinha, não tinha essa informação, não.
1: E você sabia que em São Bernardo teve uma questão que foi até achei interessante, que não só elogiando, mas fazendo uma crítica construtiva, São Bernardo do Campo fez um evento sobre questões de culturas, né, religiosas, né? Em São Bernardo do Campo, e não foi chamada as culturas afrodescendentes? Você sabia disso?
0: Ai, ai.
1: Aí eu pergunto, gente. Aí eu tenho que questionar. E a secretária Samara de Cultura sabe que eu sou bocão. E eu falei e eu vou continuar falando. Secretária, o que aconteceu? Eu tô esperando a secretária vir aqui, porque ela tem que ter autorização do secretário de comunicação para vir falar com a gente. Então, assim, Renato, libera a Samara para vir falar com a gente. Samara tem muita coisa para falar. E eu quero trazer ela aqui, assim como eu quero trazer o Renato também. Ele falou, não, você pode levar outras pessoas. Então, mas libera. Né? Eu fui recebida para o Renato lá, muito obrigada. Secretário de Comunicação Renato nos recebeu super bem. Hoje a Rádio Paraty está lá dentro do grupo de imprensa, que desde o início do ano não estava, passamos muito tempo sem. Mas agora estamos no grupo de imprensa, a Rádio Paraty agora tem as informações vindas de São Bernardo do Campo. Beleza, né, Carlinha?
0: Beleza, muito bom, Flavinha.
1: Muito bom a gente falar sobre isso aqui. Então, Carla, vamos já trazendo aqui, que depois eu quero continuar nesse caso, trazendo o que vem acontecendo de lá pra cá na intolerância religiosa, tá bom?
0: Sim, Flavinha.
1: Vamos lá, vamos então de cultura sertaneja.
0: Vamos, sim, Flavinha.
1: Agora é com você, Carlinha. O comando é com você agora.
0: Aproveitando, deixa eu fazer minha caracterização.
1: Faz seu merchan aí,
0: vai lá. Meu merchan aqui, olha, Flavinha, meu chapéuzinho.
1: Ai, que linda! Tá show de bola!
0: Ficou muito lindo. E eu vou trazer para vocês agora, aqui no nosso quadro Batida Sertaneja, as principais

0: principais notícias que aconteceram no nosso mundo sertanejo. Eu acho, Flavinha, que não tem um assunto melhor para começar, mas ao mesmo tempo triste, né?
1: Sim,
0: que foi muito triste. Muito triste, que foi a perda do nosso querido Renner. Desculpa, Rick, essa semana.
1: O Rick.
0: Do Rick, né? Nessa semana. Porque acho assim, não foi só o Rick. Foi o Rick, foi o Bruno, foi o videomaker, que também é um profissional, foram o piloto, o copiloto.
1: Sentimentos foram... a todos esses familiares e amigos,
0: né?
1: E toda a população que conhecia, né?
0: Foram 5 vidas que, infelizmente, foram perdidas aí numa tragédia. O Rick, eu até vi essa semana, Flávia, uma coisa sobre como eles começaram, né? Que o Rick tava tocando num barzinho em Brasília, né? E o Renner ligou ali pro bar, foi conversar com um dos proprietários e escutou de fundo o Rick cantando. Enquanto deixaram, era o telefone fixo, ficava em cima da mesa, né? Aí quando a pessoa veio atender ele, ele falou, mas quem que é essa pessoa que tá aí tocando? Ele falou assim, ah, é um cantor regional, se você quiser, vem aqui conhecê-lo. E ele foi, Flávia, e deu início a essa carreira maravilhosa da dupla. Essa... Nossa, eu não tenho nem palavras pra falar o que eles eram, né? E muitas músicas que marcaram a vida da gente.
1: E o Rick deu muita oportunidade pro Renner,
0: deu.
1: Quando o Renner teve aquele problema,
0: deu,
1: né?
0: Deu,
1: e teve
0: sim.
1: Que se ausentar, o Rick ficou um tempo solo.
0: Fez a
1: e
0: carreira
1: depois voltou com o Renner novamente, né?
0: Exatamente. E assim, o nosso coração hoje tá muito triste por essa perda, né? Eu acho que seria uma manhã de reflexão e saudade, tá? Hoje a gente tem que prestar uma homenagem, sim, ao Rick, mas ao homem, o Geraldo Antônio de Carvalho, que era ele. Muita gente fez um comentário, né? E falando... que a família deveria ter deixado as pessoas participarem do velório, porque infelizmente eles não deixaram. Mas assim, Flávia, eu me coloco no lugar daquela família que estava ali velando a pessoa, estava ali sentindo aquela dor no momento, né? Como foi a fala da esposa dele, nesse momento, não é o Rick que está aqui, mas sim o Geraldo, o pai, o avô, vamos dizer assim, a estrutura da família. Tá. E assim, eu gostaria depois, Flávia, que em homenagem a ele, a gente tocasse a canção Ela é Demais.
1: Claro.
0: Porque foi a música que mais marcou a carreira deles, né? Que é aquela... A música que não era pra ela ser tão famosa, Flávia. Era uma outra que ia ser trabalhada. É. Mas, de repente, ela começou a tocar e ficou aí nas paradas por muitos anos.
1: Então, enquanto você tá trazendo aí, já tô pesquisando aqui pra deixar ponto.
0: Maravilha.
1: De bala,
0: tá, foi uma despedida bem dolorosa, né? O Rick também era uma pessoa religioso. Ele sempre demonstrou a sua fé. Tanto que os 40 anos de casamento dele e da esposa foram feitos uma renovação no Santuário de Aparecida, uma cena muito linda, né, onde vários artistas estiveram presentes, onde eles se emocionaram. Apesar de estarem já há 40 anos juntos, a emoção no rosto deles era maravilhosa. E assim eu deixo aqui o meu sentimento aos familiares do Rick, aos familiares de todos que foram envolvidos nesse acidente, né? Para que Deus conforte os corações e consigam seguir a sua vida. Lembrando que eles podem não estar mais aqui, mas eles estão lá no céu olhando pela gente. Inclusive eu vi um videozinho de IA que criaram, Flávia, onde a Marília Mendonça e o Leandro recebiam o Rick, né? E ele falava, minha música acabou. E a Marília falou pra ele assim, não acabou, só mudou de palco. Então você vê que temos que pensar que lá em cima também eles estão olhando por nós.
1: É isso, né? A saudade ela vai ficar, mas a pessoa, quem fez, quem é, vai se manter eterno.
0: Vai se manter eterno.
1: Né? Porque fez a diferença. E quem mantém essa essência eterna? Quem ama.
0: Quem ama, é verdade.
1: Toda vez, gente, que alguém vai embora, seja artista, seja alguém da família, somos nós que mantemos a essência dela viva.
0: Exato.
1: E essa centelha divina de cada um que foi embora ainda está em nós. Seja seu pai, sua mãe, né? Então vamos manter a centelha divina também do Rick, que foi uma pessoa maravilhosa, né? Como fãs, né? Esses fãs que vão... Como aconteceu com Marília Mendonça? Até hoje ela é uma pessoa muito benquista, as pessoas falam dela com muito carinho, com muito amor, que vozeirão que essa mulher tinha, né? E ficou aqui. Como Guina Moreira, que estava aqui na rádio, a voz dele ficou aqui.
0: Exato.
1: Então a gente não apaga isso, né, Carlinha?
0: Exato. Tanto que o Rick, ele não era só um cantor, ele era... compositor e tem muitas músicas nas vozes de outros artistas, Flávia, que estão aí fazendo sucesso até hoje. Uhum. E mudando um pouquinho de assunto, tivemos também o Jaguariúna Rodeio Festival nessa semana. É. E tivemos aí no dia 25 o palco com Ana Castela, Bruno e Marrone, Zé Neto e Cristiane e Mariana Fagundes. E hoje temos o encerramento também, que nós vamos ter Luan Santana, Matheus e Cauã, Gustavo Mioto e muitos outros. Então também o Rodeio de Jaguariúna sempre trazendo aí a essência da cultura sertaneja, da cultura dos rodeios, né, da cultura do povo. E vamos agora aproveitar, Favinha, e falar um pouquinho da moda country. Já que a gente está falando de sertanejo, né? 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
1: 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Vamos fazer uma reportagem lá pela pré-comunicação?
0: Vamos, Flavinha.
1: Vamos fazer uma reportagem aí com você, vamos conhecer. E olha, parabéns, viu? Produto de qualidade. Carlinha, tá linda com esse chapéu. 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E Carlinha, faz uma matéria com eles também.
0: Vai ser feito, né? Flavinha,
1: faz
0: vai
1: lá,
0: ser feito.
1: Joga lá nas nossas redes, nos seus portais.
0: Nos meus portais vai
1: com
0: ser
1: certeza
0: jogado.
1: Já está lá. Uhum. E traz pra nós aqui também, a gente divulga pela Prem Comunicação, te ajudamos aí, né? Mas ó, deixa essa menina ser sua garota propaganda, tá certo? Um beijo pra você, Sérgio.
0: Tá, e Flavinha, nós já falamos aqui no...
1: Tô com a música aqui, tá?
0: Maravilha. Fala, nós já falamos aqui na festa do peão do ABC, né? Essa semana correram várias coisas, aí, inclusive saíram notas na imprensa que não tinha alvará, que não tinha falado com a prefeitura ainda. É assim, várias especulações, gente que ainda não tá sabendo direito. Mas assim, a festa vai acontecer, está sendo tudo bem planejado. Já temos as atrações Maiara e Maraísa no dia 20.
1: Que show! Né?
0: E no dia 21 teremos Matheus e Cauã.
1: Matheus e Cauã é bom pra caramba.
0: Muito bom! A festa vai ocorrer ali no espaço que é do lado da Havan, na Avenida Piraporinha, 1158.
1: Aí, meninas de Piraporinha, Damiana e Mila, ó, tá aí, hein, ó, que nós vamos lá fazer. Vamos aí como imprensa lá em Carlinha.
0: Vamos, eu já tô em contato com os organizadores da festa, Flavinha, pra gente estar participando como imprensa. Tanto eu quanto você estaremos lá cobrindo esse evento maravilhoso. Então eu gostaria de agradecer você, Flavinha, por essa oportunidade aqui de deixar esse espacinho para mim.
1: Um espaço que deve ser muito maior. Tá na hora de você já começar a expandir aí, Toninho Moura.
0: Vamos trazer
1: essa locutora de sertanejo aqui também.
0: Queria convidar todos a acessarem o jornal Galera do Chapéu. Acesse aí www.jornalgaleradochapéu.com.br ou nosso Instagram, @jornalgaleradochapéuoficial, e você fica lá por dentro de todas essas notícias. Flavinha, agora vamos colocar essa música linda do Rick.
1: Deixa eu só fazer uma colocação.
0: Deixa,
1: Galera,
0: claro.
1: Do chapéu, a cara da Carla, né? Porque esse chapéu que ela usa aqui, e assim, eu já falei pra Carla, cara, você vai sentar aqui sem chapéu, não dá. Tem que pôr chapéu.
0: Tem que
1: estar de chapéu. Pessoal do country é chapéu.
0: É chapéu. Chapéu é a marca registrada do country.
1: Vamos então agora de Rickery Renner. Ela é demais, essa música que marcou muito tempo, uma jornada aí de muito tempo aqui na música brasileira, né, Carlinha?
0: Marcou,
1: então vamos lá, vamos escutar aqui. Rick Renner é com você aqui na rádio Paraty FM, programa Aprem Comunicação.

0: Aí, Carlinha, é isso aí, minha amiga. Linda música, né? Uma música inesquecível e que vai continuar aqui nos nossos corações o tempo todo, né, Carlinha?
1: Com certeza, a voz deles vai ser eterna, a voz do nosso querido Rick vai estar sempre nos nossos corações. É, não sei se você viu, Flávia, um dos últimos shows que eles acabaram fazendo foi emocionante, porque eles foram tocar na festa de 15 anos de uma jovem. Depois eu até vou trazer isso pra vocês. Vou pôr lá no jornal. É, o pai dela convidou, né? E ela ali, achando que na hora da homenagem do pai, né, ele iria cantar a música Filha pra ela.
0: Sim.
1: E de repente me desce Rick Renner da escada, emocionando a todos e cantando essa música maravilhosa ali, de presente de aniversário pra ela, Flávia.
0: Muito lindo, né? Lindo demais
1: muito
0: mesmo.
1: Lindo,
0: nossa,
1: muito lindo.
0: Muito lindo. É verdade, você tem razão, minha amiga. A gente para olhar certas situações e a gente vê o quanto que nós precisamos estar antenados, né, em tudo que acontece, não é mesmo?
1: Exatamente, exatamente. Nossos sentimentos aí, a família mais uma vez, a do Ricker, a do Bruno, a do videomaker, né, do piloto, do copiloto, para que Deus conforte seus corações.
0: Mas, Carla, ainda voltando a falar a questão sertaneja, né? Uhum. Você falou que ia ter depois uma queima, como é que é o negócio de alho? Como é que é o negócio
1: sim,
0: aí?
1: Sim,
0: conta, Flavinha, isso aí pra mim, Carlinha.
1: Na verdade, ocorreu nesse final de semana uma queima do alho.

0: Foi no interior de, em Extrema, Flávia. Por isso que não deu pra gente estar ainda também.
1: Terra do Bigodinho Volks.
0: Tá, mas vão ter outras etapas.
1: Aliás,
0: aqui.
1: Bigodinho Volks tá lá na China esses períodos aí.
0: Oh, mas o rapaz tá ficando um passeador, hein, Flávia?
1: Vamos ver se ele vai trazer pra nós aí informações aí bem relevantes pra
0: vamos
1: nós.
0: Vamos lá, vamos aqui, lá. Né? Essas queimas, Flávia, elas acontecem, tem várias etapas. E na que for mais próxima aqui, eu vou pedir pra você ir comigo, Flavinha. Pra você conhecer e provar esse tempero maravilhoso aí das comitivas, que homenageiam os tropeiros, que fazem essa comida aí maravilhosa, né?
1: Nossa, que bacana. Eu acho interessante essas questões culturais que sim, nós falamos sim, aqui. Sim. Nós temos que trazer isso como diferencial, como situações que acontecem, né?
0: Exato.
1: Para que a gente possa trazer para as pessoas conhecer e poder falar, né? Uhum. Como que são essas culturas culinárias também,
0: culinárias,
1: né?
0: A cultura da queima do alho, Flávia...
1: Essa é muito bom, né?
0: Porque é muito bom. Não, não, eu sou suspeita pra falar. Mas, assim, é maravilhoso. Porque, na verdade, assim, quando os tropeiros viajavam, eles não tinham como armazenar muita comida.
1: É.
0: Né? Não, tava na estrada, em cima das mulas, levando os bois, né? Então, eles tinham a carne seca, o arroz, o feijão. Aí... a sua farinha, né? E foram isso aí foi feito as comidas, que é o arroz carreteiro, que é maravilhoso, o feijão gordo, a paçoca de carne e mais o churrasco, né? Que é feito naquela folha de ferro.
1: Sei.
0: Tá? E tudo no fogão de lenha, que dá um outro sabor. Então, assim, ia sempre na frente... O líder da comitiva, né? Tá, chegava já nas pousadas os cozinheiros que já iam preparando a comida para quando chegassem os tropeiros. Aí tocava o seu berrante para avisar que a comida estava pronta. Imagina como era bom isso, Flávia.
1: E aí, eu fico imaginando.
0: já deu água na boca só de pensar nessa comida, gente.
1: Não é, menina? Olha, a gente para pra pensar assim e é gostoso. Mas a gente também tem que ir mostrando isso pra nossa população, Carinha.
0: Né? E hoje eu tenho um amigo ainda, Flávia, que eu até preciso tentar contato com ele. Mas ele tá sempre no Estradão, que é o meu querido amigo Capitão.
1: É.
0: Né? Que ele continua com essa tradição ainda, levando a boiada pelas estradas, Flávia.
1: Olha que legal, sério, né? Mesmo. Sério boiadeiro. Mesmo. É um boiadeiro.
0: O boiadeiro é o nosso amigo Capitão. Eu até faz tempo que eu não consigo falar com ele, porque às vezes ele tá no Mato Grosso, no Rio Grande do Sul, sabe? Não pega sinal de telefone.
1: Né? Fica difícil às vezes o contato,
0: fica
1: né?
0: Fica difícil o contato, mas ele ainda mantém essa tradição, minha amiga.
1: Tá bom. Eu quero ainda ver aqui o pai Osvaldo. Ele falou que eu estava ao vivo. Eu falei pra ele, sim, estou ao vivo. E eu queria saber se ele quer trazer alguma informação, trazer alguma colocação dentro da posição dele, né?
0: Uhum.
1: Como às vezes até como pai de santo, né? Então a gente está aberto aqui para os pastores, para todo mundo aí que queira poder falar, trazer o seu argumento, trazer, porque aqui é uma rádio comunitária, nós somos abertos a tudo e estamos aqui para discussão mesmo.
0: Exatamente.
1: Né? Então, Carlinha, o mais importante é a gente poder trazer a voz do povo. Então, pai Oswaldo, está à vontade, se quiser trazer aqui, me liga aqui no meu WhatsApp, que eu trago essas informações aqui e a gente te coloca no ar, né? E você tem a expressão da sua fala aí para a gente poder trazer essas informações relevantes, tá bom? Muito importante a gente poder ter pessoas para debater aqui com a gente, como a Mila, a Damiana fez, a Toninha fez, né?
0: Exatamente.
1: Sabe que estão sentindo falta? Do Ailton, do Lavínia. Cadê você,
0: hoje
1: Ailton?
0: Ele não falou com a gente ainda, Flavinha. Será que tá dormindo?
1: Onde está o Ailton, do Lavínia, né?
0: Acho que ele deve estar ainda dormindo, Flávia. Esse tempinho, a cama devia estar boa.
1: Pois é, Ailton, estamos aqui aguardando você também dar a sua posição aqui, hein? Muitas pessoas aqui estão conectadas conosco aqui e eu quero muito saber, viu, Carlinha, como é que a gente faz para a gente poder realmente debater isso com a nossa população, porque a população é isso, Rádio Paraty é a rádio do povo, a rádio da cidade. É, bacana isso. Carla, fala pra mim sobre essas questões de intolerância religiosa.
0: Uhum.
1: Eu já vi situações até em escola, em que às vezes, vou pegar exemplo, tá? O pessoal, eu acredito que do candomblé, eles têm que ficar, eles chamam preceito, né?
0: Sim, sim.
1: E às vezes os jovens que estão ali, falam camarinha, eles têm que ficar com um turbantinho, né? Um lenço na cabeça e tem que estar de branco. Uhum. E aí eles ficam um tempo lá dentro da camarinha lá do candomblé. Depois eles voltam para a vida normal, só que eles têm que continuar usando aquilo. E teve meninas, né? Não sei que estado que foi, meninas que, de escola, que foram para a escola com as suas vestes religiosas e foram discriminadas. Até mesmo a escola estava pedindo para

0: usa uniforme, né?
1: Ah, meu Deus.
0: Então teve esse tipo de situação. E vem essa questão do complexo, né?
1: Sim.
0: É, de tudo, de toda essa estrutura religiosa. Então a gente fica se perguntando, até onde vai a intolerância, né? Então, é muito complicado. É a mesma coisa que chegar e falar para um católico, olha, você não pode usar a correntinha de Nossa Senhora Aparecida, ou você não pode, né, ter na sua porta lá Santos ou Jesus Cristo. É umas coisas meio doidas, né, que o pessoal faz.
1: É umas coisas complicadas, Flávia.
0: É só para complicar a vida do outro, né?
1: Eu já trabalhei com pessoas de todas as religiões, já convivi com pessoas, assim, de diversas religiões, mas, assim, tem alguns que acaba sendo um pouquinho complicado, Flávia, porque eles acabam querendo que só a sua religião seja a correta, que é essa questão da intolerância mesmo, né? Uhum. Tá? Eu trabalhei com uma pessoa que ela era evangélica, né, convertida, e pra mim, ok, eu convivo, não tem problema nenhum, né? Mas eu percebi, a Flávia, que nem eu tenho hoje na minha mesa, se você olhar, tem a minha imagenzinha de Nossa Senhora. Mas pra mim, aquilo ali é minha fé, ela tá ali pra me abençoar. Eu não podia, Flávia, pela questão de intolerância dela.
0: Sério?
1: Sério, eu não podia. Eu usava meus crucifixos, minhas coisas, mas... É difícil, é complicado. Eu acho que as pessoas têm.
0: Sabe uma coisa que eu notei? Uhum. Eu ainda tá para sair uma matéria, vou fazer uma matéria lá da Câmara, do presidente da Câmara Municipal, né? Que eu estive presenciando o Danilo Lima, ele recebe escolas e eu fui fazer uma reportagem lá. E quando eu vi que lá no plenário da Câmara Municipal tem o Jesus Cristo, mas sem a cruz.
1: Oxi!
0: Eu achei aquele muito estranho, até tirei uma foto. Eu tô para perguntar para a área de comunicação, ou mesmo para o presidente, por que tá sem a cruz?
1: Uhum.
0: Né? Porque a cruz representa o quê? O catolicismo? E bateu Jesus pendurado lá sem a cruz. Menina, achei aquilo tão estranho. E aí eu falei, ué, mas é um símbolo, né? Que já estava ali há muito tempo.
1: Uhum.
0: Por que tiraram a cruz?
1: É difícil, Flávia, porque as pessoas realmente, aquilo que eu acabei de falar, a intolerância delas, eles não respeitam o que o outro pensa. Tudo bem, você não é daquela religião, você não é da A, você não é da B, tá? Mas respeite o próximo ao seu lado.
0: Não é, Carlinha? É umas coisas meio doidas, viu, menina? Olha, eu vou falar um negócio pra você, o negócio aqui é estranho, é bem
1: certeza.
0: Estranho.
1: Com certeza.
0: Bom, Carlinha, agora eu quero trazer o vídeo que... Deixa eu ver se eu vou conseguir trazer o áudio aqui. Peraí. Entrou. Muito bem.
1: É aquele que você falou, Flavinha?
0: É o vídeo que eu falei, sim.
1: Ótimo.
0: Peraí, deixa eu ver se eu vou trazer ele aqui. Segura aí agora. Vamos aí pro vídeo que eu quero trazer uma reflexão para todos nós. Essa pessoa, ela não tá com o nome aqui agora, tá? Não tem o nome dela. Mas eu achei a reflexão tão... positivo, uma reflexão tão importante para a vida de qualquer um, que é isso que eu quero trazer aqui para nós agora nesse momento. Vamos escutar então? Aí para você, reflexão de vida de uma pessoa humilde que largou tudo para viver a sua essência. Vamos lá. Vou voltar aqui porque o som estava desligado. E ainda está. Não sei por que não está desligando aqui. Vou trazer do meu celular. Vai mais rápido. Vamos lá.
1: Começou o áudio. Põe aí no celular, Flavinha.
0: Segura aí.
2: A codificação do incodificável, né? A explicação do inexplicável. Acho que o ser humano não aceita a sua incapacidade de compreensão. Então ele inventa verdades para suprir essa carência. Isso é arrogância, falta de humildade. A gente é insignificante, o planeta é insignificante dentro do universo. Como é que eu vou estar em contato direto com o ser supremo do universo? Aí acontece essa coisa ridícula, você supõe que o ser supremo do universo está em contato com você, que toma conta do que você faz dentro do banheiro, te manda um carro de presente ou um câncer de castigo, está aí à disposição da humanidade, bisbilhotando a vida de cada um. Isso é o amesquinhamento da divindade. Eu prefiro a ignorância, velho. Eu me abraço com a ignorância para não cair no ridículo. Eu não permito que a minha razão se meta onde ela não tem alcance. Porque, para mim, a religião chegou a um ponto de ser controle de grupo. Olha os evangélicos aí, ascendendo no poder social, tomando conta, se comportando totalmente em oposição ao cristianismo. O protestantismo apareceu exatamente para legitimar o lucro. E aí Deus, ele premia você com riqueza material. Velho, você viver com riqueza material, você tem que viver se defendendo. Você não confia em ninguém. Você se cerca de falsidade, de interesse. Você não tem mais espontaneidade na vida. Você tem que ficar preocupado. É um mundo cheio de miséria, velho. Se você tem mais do que você precisa, você está em risco. Para começo de conversa, você está em risco. Em segundo lugar, você não tem mais sinceridade para você, porque todo mundo fica simpático, todo mundo fica legal, todo mundo está a seu serviço, todo mundo é leal, honesto, de boa vontade. E é um mundo falso. A gente não precisa disso tudo. Se patrimônio fosse o sentido da vida, quem tivesse patrimônio não morria, velho. No entanto, morre, o patrimônio fica tudo aí. Às vezes divide a família que briga pelo patrimônio. Nós estamos numa sociedade de mau caráter, que para te considerar, exige que você tenha mau caráter, que você seja conivente. Que você seja um agente da perversidade social. Que você ignore todo o sofrimento dessa maioria. Toda a injustiça você tem que ignorar. Se você tem um pingo de consciência, um pingo de sentimento, você vai se maltratar para ser respeitado. Mas aí é que entra a razão enquadrada. A razão te convence que é isso mesmo. Que sempre foi assim, você tem que fazer. Se você não fizer, você vai perder seu patamar. Você vai ter problema. Você tem que garantir. E olha as crianças que tem que criar. Olha o patamar. E você viola a sua consciência. Você massacra seus sentimentos, achando que é inevitável. Por isso que as pessoas correm para o antidepressivo, que é um entorpecente de consciência e sentimentos. Para você seguir uma razão que está aprisionada em valores falsos, criados por uma galera que é contratada para fazer a cabeça da população. Psicólogos do inconsciente, publicitários, jornalistas, antropólogos, sociólogos, tudo contratado, colocado na mídia, constituindo laboratórios de pensamento que planejam a mentalidade a ser implantada, os valores, a visão de mundo, a própria realidade, eles distorcem. E a mídia vai dentro da casa de todo mundo e coloca. Há pouco tempo atrás eu soube que o Estado estava dando conversor de televisão digital na cesta básica. É generosidade isso? O Estado não garante os direitos constitucionais, não garante boa alimentação, não garante moradia, não garante porra nenhuma, mas dá o conversor de televisão digital. Isso é controle mental, é evidente que é controle mental. Precisa ter uma televisão na casa daquele miserável para que ele continue se sentindo incompetente. O cara não tem chão na casa dele, mas ele tem uma televisão ali funcionando. Isso é uma necessidade do sistema social. A televisão, é o que eu sempre digo, velho. Quando você liga a televisão, você acabou de abrir a porta para o inimigo. Ele vai lá dentro da sua cabeça para construir a sua visão de mundo, construir os seus desejos, seus objetivos de vida, suas opiniões, seu comportamento, seus valores. Só que tudo implantado, tudo artificial, tudo falso. Eu odiaria ser um privilegiado e se eu tivesse perdido a minha vida indo para um trabalho que eu detesto, convivendo com pessoas que eu não me identifico. Eu gosto de estar solto, preciso estar solto, acho que todo mundo precisaria estar solto. Mas o medo implantado pela cultura social, pela mídia, né, pela escola, o modelo de ensino que ninguém questiona, ele não é humanista, ele é empresarista. Ele prepara competidores para o mercado de trabalho, não seres humanos para integrar uma sociedade harmônica. Aliás, qual é a escola que fala em harmonia social? Não tem. Você tem que vencer na vida, é o inferno, velho. Quando eu percebi que uma vitória gera várias derrotas, eu falei, a alegria da vitória não vale a pena. Eu não quero que minha alegria seja calcada em tristezas alheias. Então eu parei, não quero competir, eu quero viver. E é isso que eu estou fazendo, não estou querendo vencer. No final, você morre, velho. Vencendo ou perdendo, você morre. Porque ele tinha o direito de ascender socialmente, ele tinha o direito de acessar as escolas todas até a universidade. É direito constitucional. Mas o Estado não cumpre sua Constituição com a massa mais pobre. Então o Estado, para mim, é uma organização criminosa, velho. Que faz os mais capazes, os mais fortes, se sentirem os mais fracos e mais incapazes. E convence, ilude os que dispõem de grana e privilégio de que eles são fortes. E não são, eles são dependentes. Precisam dos de baixo. Sem os de baixo, eles não são nada, velho. Eu, como sou artista plástico, né, vou comparar a vida com um quadro. Desde que você nasce, você pincela o quadro. E vai pincelando enquanto você está vivo. Você só assina o quadro na hora que você morre. Então, quando eu for assinar o meu quadro, eu quero olhar para o quadro e falar, porra, gostei desse quadro.
0: É mais ou menos isso, né, Carlinha?
3: Mais ou menos isso, mas tem muita coisa que ele falou aí.
0: Muita coisa.
3: Assina embaixo.
0: É, mas é muita coisa assim mesmo, Carlinha. E a gente parar para pensar, a gente vê que existe fundamentos em muitas coisas que ele fala.
3: Existe
1: sim.
0: E aí a gente vê que muitas coisas não são cumpridas, muitas coisas são ocultadas, muitas coisas são implantadas, assim como as questões. Sabe quem trouxe um áudio aqui para nós? O seu Antônio Staco, fundador da Rádio Paraty FM, que sempre está aqui com a gente, né? Deixa eu trazer o áudio dele aqui para nós, então. Vamos lá.

0: Oi, Flávia, bom dia a você, bom dia a Carla. Eu tinha aí no estúdio que eu ganhei de um locutor já falecido, que eu gostava muito dele, tinha muita amizade. Eu tinha um quadro aí da Nossa Senhora Aparecida, porque eu sou católico, apostólico romano, e eu tenho muita fé na minha santinha Nossa Senhora Aparecida. Então, esse locutor me deu esse quadro, ele foi à Aparecida, me deu esse quadro, e eu, para colocar aí na rádio, levou e colocou. E ele faleceu, e eu guardava com muito carinho aí na rádio quando eu era diretor, estava aí na parede da rádio. Aí teve uma pessoa aí que assumiu, uma pessoa que assumiu a presidência aí, pegou a santa e me devolveu. Ela está aqui em casa, e eu oro todos os dias de frente dela. É uma, para mim, com uma consideração muito grande, pelo amor que eu tenho à Nossa Senhora Aparecida, à fé. E esse locutor era muito amigo da gente, gostava demais dele. Então ficou aqui, está em casa. Você vê como é que são as coisas, né? Com certeza, esse diretor não deveria ser católico e muito menos não respeitava a religião, a minha religião, né? Que não tem nada demais eu ter a santinha aí na parede, mas tá aqui em casa, bem guardada, bonitinha, tô de frente dela nesse momento. Eu respeito todas as religiões, mas adoro a minha religião, me sinto muito bem na minha religião. Um abraço para vocês, parabéns pelo programa, debate. É muito bom, hoje esse debate aí no programa. Um forte abraço para vocês.
1: Seu Antônio, obrigada aí pela sua colocação, né? E assim, né? Tem que ser questionado, né? Então, se é um lugar público, se é um lugar público e que tem lá uma imagem, alguma coisa, ué, se tem a imagem lá, propõe que coloque da sua também.
2: Exato.
1: Então é isso, gente. Então é basicamente isso, né? E se já existia em algum lugar, por que retirar? Né? Tem que ter o diálogo com todos os pares. Pessoal, isso aqui dá, não dá? Faça o diálogo com todos, né? Não simplesmente retire. Aquilo tem uma simbologia, aquilo tem um carinho, às vezes existe um amor por aquilo, né?
2: Exatamente,
1: Porque
2: Fábio.
1: é a essência, né? Então, seu Antônio,
2: Sim.
1: o senhor está certo, né? O indivíduo deveria ter conversado, deveria ter dialogado. E é por aí, a nossa sociedade se fortalece a partir do momento que nós temos, né, que realmente ter essa situação. O seu Alcides Vinhas, o diretor do Sindicato dos Comerciários do ABC, ele coloca assim: bom dia, amiga, saudade de você, bom dia para todos, né? E ele coloca que teve, naquela época que o. Trazendo de volta, ele trouxe um vídeo aqui do pastor que chutou a santa, né? A Nossa Senhora Aparecida, na época. Teve 620 mil visualizações com 35 mil likes, né? Das pessoas criticando aquele ato. E até hoje, com agora, essa demanda que a gente vai trazer aqui agora, né? E ele coloca: isso é uma tristeza, ainda é uma tristeza. Porque surgiu os boatos, né? E aí eu vou trazer uma reportagem da CNN Brasil. A qual da CNN Brasil, a qual vem colocando, e essa reportagem ela é de ontem, às 14 horas e 44 minutos. Entenda a polêmica aonde um dos candidatos, né, fala sobre envolvendo Flávio Bolsonaro e Nossa Senhora Aparecida, que também caiu como uma questão de descrédito em relação a esse futuro, a esse candidato. E aí o que acontece? A CNN traz a seguinte matéria, eu vou ler um pedacinho, a gente vai debater, tá,
2: Tá
1: Carla?
2: bom, Flavinha.
1: Conteúdos nas redes ligavam o senador a um projeto de lei arquivado em 2007. Candidato do PL garantiu não existir qualquer possibilidade de uma proposta do tipo. Ou seja, ele havia falado sobre o boato, né, de tirar a Nossa Senhora Aparecida como padroeira do Brasil, porque ele havia

0: que nessa semana foram vinculados nas redes sociais conteúdos que associavam o senador e candidato à presidência da República, Flávio Bolsonaro, a um projeto que previa a retirada de Nossa Senhora Aparecida como padroeira do país. A informação foi desmentida por Flávio em suas redes sociais nesta quinta-feira, dia 24. Desculpe. Na publicação, o senador garantiu não haver nenhuma possibilidade de desistir alguma proposta do tipo. A autoria das postagens foi atribuída pelo senador, como se fosse questões do PT, conforme mostrado na CNN. A equipe jurídica vem acompanhando da CNN, né, junto e avalia acionar o Supremo Tribunal Eleitoral sobre o caso, que já avalia identificar perfis responsáveis pela origem de fake news. Estamos aqui na correria de agenda em Minas Gerais e sou surpreendido com uma mentira de fake news daquela. Para variar, aí ele coloca que seria da milícia do PT, que é como ele descreve, está inventando na internet. Que eu iria tirar a padroeira do Brasil. Isso é uma grande mentira. Não tem pé nem cabeça, não existe esse projeto. Então, vamos lá. Até o final, o PT só sabe fazer mentir. Chegou no poder pela mentira, mas a gente vai tirar ele com a verdade, né? Os conteúdos publicados nas redes sociais utilizaram as falas de Flávio, feitas em agosto, que confirmou: quando eu for presidente, um dos meus primeiros atos será decretar que o Brasil é do Senhor Jesus Cristo. Isso também é discriminatório, porque as religiões afro, aqui temos várias religiões.
1: Sim.
0: E as religiões afro, ela entra com Oxalá. Então, ele determinou o quê? Que existe uma religião só? Então, isso também é um ato discriminatório. Então, não muda o contexto de alguma forma, né? A declaração foi feita em um vídeo em que o presidenciável explicava a ausência no primeiro debate presidencial realizado pela TV Band, né? Postagens utilizam a fala sem contexto para afirmar que os senadores estariam com planos para tirar ou apoiar a retirada da condição de Nossa Senhora Aparecida como padroeira do Brasil. As supostas falas teriam sido apontadas como um aceno ao eleitorado evangélico, doutrina religiosa seguida pelo político, e um ataque aos católicos, não só aos católicos, mas a todas as outras religiões. No entanto, a proposta mencionada é de 2007, então existiu essa proposta lá atrás pelo PL. E eu vou falar quem, tá? Apresentada pelo então deputado federal, professor Vitório Galli, à época PSL de Mato Grosso. O projeto de lei 2623 de 2027 pretendia mudar a lei do feriado do dia 12 de outubro e trocar a expressão padroeira do Brasil por padroeira dos brasileiros católicos apostólicos romanos. Porém, o projeto foi arquivado pela mesa diretora da Câmara dos Deputados em 22 de agosto de 2022, na época onde prevalecia o poder do Bolsonaro, né? Na legenda da publicação desta quinta, Flávio também reforçou a respeito de quaisquer religiões e aproveitou para fazer uma crítica ao seu principal rival. Aí ele coloca assim: respeito todas as religiões e também quem não tem religião, diferente do Lula, que tem que se meter até nas regras da Igreja Católica. Deus no comando sempre, declarou. Em café com jornalistas na CNBB, Conferência Nacional dos Bispos do Brasil, nesta quarta, 23, o presidente da entidade, Dom Jaime Spengler, disse que a Igreja Católica não se manifesta sobre questões

0: quando isso acontece na história, o resultado não foi positivo. Quando isso acontece na história, o resultado não é positivo. E colocado aqui pela CNN que Flávio busca aproximação com o eleitorado católico na reta final da campanha, porque isso detonou ele, né? Uhum. E ele ainda coloca assim, que foi Flávio é orientado a se reunir com mulheres católicas. Será que resolve? Porque a Michelle, ela é tão evangélica, né? Uhum. Ela é tão colocada mulheres evangélicas, sempre excluiu as mulheres católicas. Eu acho que agora no final de reta não vai resolver muito, não. Até porque falta uma semana da eleição, né?
1: É.
0: E aí ficou muito chato isso. Por que não se envolve também com as mulheres umbandistas, as pessoas do candomblé, hein, seu Flávio? Hein? Então, o Brasil não é só isso. Eu acabei de falar, essa intolerância religiosa tem que acabar. Nós temos várias religiões aqui no nosso país, tá? Estamos aqui para falar sobre intolerância religiosa. Então, se o Estado é laico, se ele pretende ser um futuro presidente, ele tem que falar de todas as religiões. Não só da católica e da evangélica, porque ele acredita que a católica tem muita gente, então tem muito voto. Mas peraí, você já parou para pensar quantas pessoas da cultura afro, da questão de outras religiões budistas e tudo mais, também são eleitores? Então, gente, eu acho que é uma discrepância muito grande, uma coisa muito chata, muito triste de se ver no nosso país. E que continua com o poder supremo de que eu mando, então eu faço, e não convoca a população. Se o voto está lá pelas pessoas da população, é porque vocês têm que representar a população, cada estado, cada município, cada situação, né? E, na verdade, isso, mais uma vez, a gente está vendo que não está acontecendo. Aí eu coloco, a população fica em qual posição nesse degrau? Então, Carla, a minha crítica toda é essa, né? E eu tinha que trazer essa questão de intolerância religiosa, porque eu venho de uma cultura afro, e não estou só defendendo a mim, estou defendendo todas as religiões. Mas a gente sabe o quanto que é danoso essa questão da cultura.
1: Sim.
0: Enquanto eu tiver, conhecimento e tiver, estou esclarecendo, não estou pedindo para ninguém vir para minha religião, nunca fiz isso e nunca vou fazer. Diferente de outras religiões que falam, você só é salvo se você vem para minha. Né? Aí eu pergunto, salvo onde? Quem tem o papel e quem tem o documento falando que você, que tal fulano, que tal outra religião é salvo? Ninguém tem isso. Não existe garantia nenhuma. Existe simplesmente uma fé cega. Assim como você acredita no seu Deus que você nunca viu, essa fé é cega. Essa fé é de cada um. Então não coloque aquilo na cabeça das pessoas que não é uma verdade, é uma inverdade. A pessoa só vai ter a verdade dentro da essência dela. Então é isso, é importante a gente trazer isso aqui, Carla.
1: Não, você tem.
0: Fica à vontade, Carlinha, agora é contigo.
1: Flavinha, eu fico muito decepcionada em escutar certas coisas, sabe? A gente traz as informações, porque é nosso dever, a gente tem que informar, mas, poxa, é tão triste você ver com que as pessoas se preocupam com coisas tão inóspitas, sabe? E mexer com aquilo que não precisa. Em vez de se preocupar com a nossa população, com as coisas que realmente estão sendo necessárias nesse país. Use o seu poder para trazer o bem para a nossa população e não só virado para o seu umbigo. Me desculpa falar assim, Flávia, mas é isso que eu enxergo.
0: E mais, né, Carlinha? Nós temos que repensar, falta uma semana aí para as eleições. Pense bem em quem você vai votar.
1: Sim.
0: O poder de decisão está na tua mão e é muito importante. Como eu disse aqui, né, eu tenho alguns minutinhos ainda, eu vou trazer aqui, tá, a quem deveria estar aqui conosco, mas está numa trajetória grande e pediu mil desculpas, mas quer trazer essa essência e pediu para trazer, tá? Na reta final, Luiz Zacarias intensifica a agenda nas ruas. Deixa eu abrir tudo aqui. Nas ruas, contra o vandalismo e contra materiais de campanha. Candidato do Podemos percorreu corredores comerciais de Santo André e voltou a denunciar ataques contra materiais eleitorais, né? É o vandalismo, que a gente vê as bandeirinhas caídas no chão e tudo mais,
1: sim,
0: né?
1: Ah, sim, aquilo que a gente comentou na semana passada.
0: O pessoal
1: passada.
0: Começa a fazer vandalismo com material eleitoral. Então, o candidato deputado estadual Luiz Zacarias do Podemos intensificou nessa sexta-feira 25 a agenda de campanhas em Santo André. Pela manhã, o postulante esteve na região da rua Carijós e um dos principais polos comerciais da cidade. Tá filmando aqui, Carlinha?
1: Tá filmando.
0: Vamos lá. À tarde, concentrou as atividades na Oliveira Lima, principal corredor comercial andrense, onde realizou corpo a corpo com comerciantes, trabalhadores e moradores. Movimento faz parte da estratégia da campanha para ampliar o contato direto com o eleitorado nos últimos dias antes da votação. Durante as caminhadas, Zacarias apresentou propostas e ouviu demandas da população relacionadas às áreas como segurança pública, saúde e mobilidade.

0: mobilidade urbana e combate às enchentes. Segundo o candidato, a receptividade encontrada nas ruas reforça a confiança da equipe para a reta decisiva da disputa. Estamos chegando aos últimos dias de campanha com muito trabalho e com muita resposta positiva da população. Tenho encontrado comerciantes, moradores, lideranças e apoiadores que acreditam em nosso projeto. Isso nos dá ainda mais motivação para seguir dialogando e apresentando nossas propostas, afirmou. Além das agendas da rua, Zacarias voltou a se manifestar sobre os casos de vandalismos registrados com materiais eleitorais de sua campanha. Aqui em São Bernardo também aconteceu, tá? Sim. Eu vi muitas coisas sendo jogadas no chão.
1: Uhum.
0: De acordo com a coordenação, mais de 400 wind banners foram furtados, destruídos ou danificados desde o início do período eleitoral. Desculpe. Nesta semana, o candidato divulgou um vídeo em que registra a ação de uma pessoa retirando peças de propaganda instaladas em vias públicas. O candidato classificou episódios como prejudiciais ao processo democrático e defendeu que a disputa eleitoral seja conduzida com respeito entre os concorrentes. A campanha informou que os casos vêm sendo documentados e denunciados às autoridades competentes. Não podemos aceitar que a violência, o vandalismo ou qualquer tipo de intimidação substitua o debate democrático. Campanha se faz com proposta, diálogo e respeito. É isso que defendemos desde o primeiro dia e é assim que vamos continuar conduzindo nossa campanha até o último momento, declarou Zacarias. Zacarias, ele foi, já foi um político, né? Já foi um político importante e também já foi vice-prefeito da cidade de Santo André, né? Das últimas gestão que teve, que o Paulinho Serra era o prefeito. E ele era o vice-prefeito, uhum. O Zacarias. E eu chamei o Zacarias para vir aqui, porque nós pegamos muitas pessoas de São Bernardo, queria trazer pessoas de outras áreas também. Uhum. E aí ele falou, Flávio, queria muito ir, mas eu já tô com a agenda e tal, mas a assessoria me mandou esse release, eu estou lendo aqui em respeito, né, a condição de tratativa que nós fizemos de estar aqui, já que ele não pôde, a gente retratou. Tanto é que a gente não tá trazendo a história dele, ele vai vir contar um dia ao vivo e a cores aqui pra gente, tá bom?
1: Tá
0: independente
1: bom,
0: se ganha, se não ganha... A história do político pode ser retratada aqui, como a gente sempre fez, de forma bastante transparente.
1: Exato.
0: Porque, afinal de contas, a Rádio Paraty e a Prem Comunicação são apartidárias. Então, isso é muito importante a gente colocar aqui, tá bom? Carlinha, estamos chegando ao fim e já chegamos. Considerações finais, Carlinha. Hoje, gente, hoje a Sheila Justiniano não vem, tá bom? Então vamos curtir a nossa rádio aí, continuando com a programação da Rádio Paraty FM. Vai lá, Carlinha.
1: Flavinha, eu queria aqui deixar aos nossos ouvintes, desejar um bom final de semana, agradecer aqui todos que estavam nos acompanhando aí pelos meios de comunicação. E deixar também, Flavinha, que a gente acabou não fazendo os parabéns dessa semana, né?
0: É,
1: então. Mas eu tenho uma amiga muito especial, a Cíntia, que tá fazendo aniversário e que daqui a pouco eu tô indo ali pra festa dela. Sim, Flávia. Então,
0: carinha.
1: Quero desejar os parabéns à minha querida Cíntia, muitos anos de vida. E um beijo a todos, um ótimo final de semana.
0: Olha, Carlinha, isso é muito bacana, é muito gostoso da gente fazer. Os parabéns nós vamos dar aqui agora. Parabéns para você, muita saúde, muita paz, muito amor no seu coração. Que nós possamos aí sempre estar aí perpetuando essa felicidade, esse carinho, esse grande acontecimento que é o carinho de todos vocês, tá bom? Eu quero ainda trazer aqui, Carlinha.
1: Diga, Flávia.
0: Eu vou trazer aquela música que a gente sempre traz aqui da Prem Comunicação, porque hoje eu não consegui colocar e eu vou verificar aqui com o Toninho Moura onde está a minha pasta. Vamos lá.
1: Ah, tá bom.
0: Vamos trazer aqui.

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1: 10 horas e 14 minutos.

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1: 10 horas e 34 minutos.

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0: 10 horas e 54 minutos.
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0: 10 horas e 54 minutos.
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10: 10 horas e 59 minutos.
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2: 11:03.
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0: 11 horas e 29 minutos.
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8: Meio-dia e 25 minutos.
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0: Olá, muito boa tarde São Paulo, muito boa tarde Brasil. Começa agora aqui pela rádio Paraty FM 87.5, a rádio da cidade. Mais uma edição do meu, do seu, do nosso programa Espaço da Inclusão. Programa que tem como principal objetivo orientar as pessoas com algum tipo de deficiência e aquelas que trabalham e se interessam pela causa. Eu sou o Felipe Diogo e vamos juntos até as 14 horas. Comigo aqui, Bruno Gotardo. Tudo bem, Bruno? Boa tarde.
1: Boa tarde, Felipe. Boa tarde a você, ouvinte aqui da Rádio Paraty. É um prazer estar de volta.
0: Bom, hoje estamos aí no dia 26 de setembro de 2026. Está voando o mês, hein, Bruno?
1: Pois é, Felipe. Já está chegando ao final. Daqui a pouco tem Natal.
0: Pois é. E para você que quiser interagir e participar conosco, os canais aí, Bruno?
1: Ah, Felipe, já não é segredo para ninguém. Quem quiser falar comigo, é só, né, nessa bela voz que vos fala, é 11-4332-4584. E quem quiser falar aí no WhatsApp é 11-97785-0790, 11-97785-0790.
0: Pois é, quem quiser falar com essa bela voz também que vos fala, WhatsApp 11-97492-6525, 11-97492-6525. E agora temos uma música aí para iniciar, né, meu caro Bruno?
1: Temos sim, vamos com Arlindo Cruz, Aquarela Brasileira.
0: Vamos lá.

Aê, grande Arlindo Cruz, aquarela brasileira, mestre Arlindo Cruz, um dos grandes sambistas do Brasil, né, que realmente fez muito aí pelo nosso samba. E nessa semana nós tivemos alguns dias especiais, né? Na segunda-feira, dia 21 de setembro, foi o Dia Nacional de Luta da Pessoa com Deficiência, né? Não digo que é um dia para comemorar, mas é um dia para se lembrar de tudo, todas as coisas que as pessoas com deficiência, principalmente os que nos antecederam, fizeram para que hoje nós tenhamos mais recursos, seja tecnológicos ou outro tipo de recurso também, que a causa da pessoa com deficiência seja mais falada, né?

0: No dia 22, nós tivemos também o dia do atleta paralímpico, né? Então, fica aí o meu abraço a todos os atletas paralímpicos que fazem do Brasil esse país extraordinário no paradesporto, né? Nas diversas modalidades, no próprio atletismo, no goalball, no futebol de cegos, na natação, no judô, grandes judocas, aí, o mestre Antônio Tenório, né, uma lenda aí da modalidade, a Alana Maldonado e tantos outros, né, enfim, várias modalidades paralímpicas que o Brasil se destaca ano após ano, o Brasil sempre conquistando mais medalhas no paradesporto. E eu acho que o grande legado que ficou aí da Paralimpíada do Brasil, né, em 2016, foi o Centro Paralímpico aqui em São Paulo, né, aqui na Rodovia dos Imigrantes, o Centro Paralímpico, que ali você tem acesso a praticamente todas as modalidades. Nesse Centro Paralímpico, é um dos mais modernos do mundo. Depois tiveram outros centros e outros braços, mas esse foi o principal. Na quarta-feira, nós tivemos também o Dia da Língua Internacional de Sinais. Sabia que tem esse dia, Bruno, da Língua Internacional de Sinais?
1: Não sabia, Felipe. Um dia muito importante, inclusive, né?
0: Sim. Então, a pessoa às vezes confunde. Tem o Dia da Libra, que é a Língua Brasileira de Sinais, que é em abril. E agora, em setembro, tem essa do Dia da Língua Internacional de Sinais, né, que o pessoal fala que é o Dia do Surdo também. Então, em razão desse dia, nós vamos tocar aqui uma entrevista que nós fizemos. Agradeço mais uma vez a Flávia, que é a intérprete, a Jennifer. Um abraço, Jennifer. Obrigado aí por estar comigo nessa entrevista, minha amiga, instrutora lá do NORAP também. A Jennifer também é intérprete de Libras. Nós vamos passar agora uma entrevista que nós fizemos com a Silvia Lia. A Silvia é a primeira professora surda da USP, né? Ela é doutora também. Tem várias coisas que ela já fez na vida, né? Já passou por outras universidades. Nós tivemos a honra de conversar com a professora Silvia, com o apoio das intérpretes, e vamos passar essa entrevista agora.
2: Na luz, na escuridão. Hoje, uma entrevista especial em razão de setembro, o mês das pessoas surdas. Nós vamos conversar hoje com ela, que é a primeira professora surda da USP, né? Tem várias graduações. Antes de eu cumprimentá-la, eu agradeço também as intérpretes que estão aqui presentes comigo hoje. Eu vou começar pela Jennifer Moura. Jennifer, boa tarde, obrigado por estar conosco, tudo bem?
3: Obrigada, Felipe, pelo convite, é um prazer hoje estar aqui interpretando. Vou ficar mais de escondidinha aqui, mas é um prazer, muito obrigada.
2: Jennifer, primeiramente eu vou pedir para você fazer a sua audiodescrição.
3: Eu sou uma mulher de pele branca, estatura média, tenho 1,70 m. Os meus cabelos, eles estão presos, não tenho nenhum adereço, nenhuma joia, e eu uso um vestido na cor preta.
2: Ok, muito obrigado. E agora cumprimento também a Flávia Galego, também intérprete. Flávia, boa tarde. É um prazer tê-la aqui no Espaço da Inclusão. E assim como eu pedi para a Jennifer, vou pedir para que você se descreva também, já que nós temos muitos ouvintes cegos.
4: Boa tarde, Felipe. Eu estou aqui por trás das câmeras, na verdade, estou aqui para fazer a voz da professora Silvia, fazendo minha audiodescrição. Eu sou uma mulher morena, de cabelos lisos, eu estou usando uma roupa preta, também não tenho nenhum adereço, mas não estou aparecendo na câmera.
2: Ok, e agora cumprimento a professora Silvia. Agradeço a atenção dela com o programa

0: espaço da inclusão, uma pessoa muito importante no segmento das pessoas surdas, né? A primeira professora surda da USP, da aula de educação especial, Libras, né? Também está em outros segmentos também de São Paulo, na área das pessoas surdas. Pediria também para que a professora Silvia Lia fizesse a descrição dela.
1: Então, olá, meu nome é Silvia Lia, este é o meu sinal na língua de sinais, é o dedão passando no queixo, porque quando eu era pequena eu sofri um acidente, tive uma cicatriz e ficou este o meu sinal. Eu sou baixa, sou magra, sou loira falsa, né? De cabelos pintados, sou branca, de olhos verdes, eu uso um colar e algumas pulseiras, eu uso língua de sinais para me comunicar, eu nasci surda e eu acho que é isso.
0: Eu queria saber da professora Silvia, no decorrer do tempo, quais foram as principais dificuldades que ela enfrentou?
1: Você está falando no geral?
0: Isso.
1: Por exemplo, eu tenho vontade de fazer alguns cursos ou alguma coisa e eu não consigo por falta de intérprete, né? Os lugares não querem arcar com essas despesas, então eu acabo sendo limitada. Eu preciso dar aula de Libras porque falam que isso que combina com surdo, isso não está certo. Eu quero fazer o que eu gosto. Por exemplo, eu gosto de neurolinguística, eu quero pesquisar mais profundamente nisso, mas isso não me é oferecido por falta de acessibilidade. Ou também, às vezes, vem algum intérprete que é ruim, não é fluente. O curso, uma pessoa com curso de 20 horas já é aprovado para ser intérprete. Então, isso tem muitas falhas, né, no que é oferecido como acessibilidade. A lei fala que a Libras é reconhecida como uma língua para acessibilidade dos surdos no âmbito hospitalar, na justiça, mas quando você vai, isso não existe, né? E eu não acho legal isso. As pessoas entendem que eu tenho um problema de saúde, mas isso às vezes eu preciso ir ao médico e o médico não aceita, por exemplo, um intérprete para o videochamada. Os médicos não aceitam, isso é um grande problema. Ou você vai no hospital e a consulta é no subsolo, aí não pega internet, eu não consigo fazer essa videochamada. Então, o correto seria o hospital fornecer esse intérprete com parceria com alguma empresa de interpretação. Isso seria o correto, né? Não seria nós surdos levarmos essa opção de acessibilidade. Também no convênio médico eu pago as mensalidades, eles poderiam me oferecer um intérprete pensando nessa acessibilidade do surdo, né? No âmbito judicial, por exemplo, quando você vai ler um texto com... Às vezes eu posso perder uma casa ou perder o direito a alguma coisa porque o surdo acaba não entendendo as palavras que estão ali do âmbito judicial. No cartório, às vezes eu preciso me filmar e pedir para algum intérprete interpretar para mim para eu conseguir entender. Às vezes eu posso assinar alguma coisa e acabar perdendo algum direito. Isso não é legal, né? Então tem muitos casos que acontecem e os surdos acabam sofrendo muito por isso, né?
0: Ela falou da questão das horas para a pessoa se tornar uma pessoa que possa trabalhar como intérprete de Libras. Quantas horas são necessárias para ela ficar tanto tempo dando aula de Libras? Quantas horas são realmente necessárias para que a pessoa possa fazer se falar, eu sou uma intérprete de Libras?
1: Então, na verdade, eu não tenho uma resposta certa, né? Porque depende de cada pessoa. Tem algumas pessoas que aprendem com uma velocidade muito rápida, porque tem contato com pessoas surdas e vão se desenvolvendo. Outras pessoas acabam desenvolvendo mais devagar, igual você aprende inglês. Quando você vai para os Estados Unidos, você acaba caindo sua cara, porque a sua compreensão é diferente, né? O ideal é que a pessoa tenha contato com a comunidade surda e esqueça da língua portuguesa. Tem que pensar diretamente na estrutura da língua de sinais, usar a expressão facial, mesmo usando ter conhecimento de metáforas da cultura surda, para que ele consiga ter essa... Porque o intérprete, ele vai ouvir e sinalizar. Aí, quando ele me fala... para fazer a voz, é mais difícil, porque são modalidades diferentes, né? Então, é importante mais ou menos 3-4 anos, mas depende de cada pessoa, do contato que ela tem também com a comunidade surda, né? Não é só você, por exemplo, ir na igreja, aprender os sinais e vai trabalhar. Então, você precisa ir na igreja, ir na comunidade surda, ir na área médica, ir na área jurídica, para ver qual que você tem mais afinidade. Por exemplo, na área artística, no teatro, eu tenho intérpretes da área acadêmica aqui comigo, que às vezes eu venho interpretar para mim e tenho dificuldade para fazer a minha voz com termos acadêmicos. Então, faltam ser oferecidos cursos também mais específicos para cada área.
0: Eu queria saber se ela já teve a oportunidade e como que ela vê isso da questão, por exemplo, da Libra Tátil, de ensinar uma pessoa cega a se comunicar com um surdo.
1: Essa não é minha área, mas eu já vi algumas pessoas fazendo Libra Tátil. Tem também o Tadoma, que a pessoa coloca a mão na face da outra pessoa e pela articulação da boca ela vai conseguindo entender. Tem o alfabeto manual feito nas mãos, tem escrita no braço, a pessoa vai escrevendo com o dedo. Então depende de cada surdo, a gente precisa ver o que ele precisa para ser oferecido para ele. Não é todo surdo cego que é igual, então depende de cada um. Às vezes a pessoa tem baixa visão, por exemplo, se você vai preparar um PowerPoint, você precisa ter um fundo mais neutro, ou se você vai apresentar um vídeo, o fundo tem que ser preto para ter menos influência no olho. Então tem que ver qual é a necessidade de adaptação dele, se ele precisa que tenha uma sinalização mais perto ou se usa mesmo a sinalização tátil. Então depende muito de cada caso, de cada surdo cego, né?
0: Vou passar para minha amiga instrutora da NORAP, Jennifer Moura, para que ela possa também fazer a sua pergunta.
2: Olha que eu fui pega de surpresa agora com essa oportunidade de ter esse espaço de perguntar. Mas eu acho que é um prazer conhecer a Silvia, né? É difícil a gente fazer o bimodal, né? Mas
1: acredito. Estou interpretando que... aqui, gente.
2: Perfeito,
1: você quiser fazer
2: Flávia.
1: Só em português.
2: Agradecida, muito obrigada. Mas eu, né, a Silvia até comentou: nossa, longe, né, que você mora, moro longe, me escondo. É, conheci a Libras justamente através da igreja. Então, vi, achei a coisa muito bonita. Né, e fui sempre pesquisando, estudei, não me vangloriando por isso, né, porque é nossa obrigação, mas fiz FENEIS e hoje estou aqui, né, sou o integrante, faço parte da empresa NURAP, e junto com o Felipe me fez esse convite de estar aqui, e assim, Silvia, eu queria saber para você qual é a sensação ou como foi você ingressar como professora, como docente na USP, sendo você, então, a primeira mulher surda professora na USP?
1: Eu fiquei muito feliz, muito orgulhosa, né? Porque a USP, ela sempre foi a minha casa. Antes, eu fiz doutorado aqui, antes de entrar como professora, eu fiz doutorado aqui na linguística, na área de neurolinguística. Eu sempre admirava os professores daqui, eu via eles e falava assim, ai, é muito difícil para mim, né? Porque a USP é muito fechada em questão de concurso. Mas antes eu não queria fazer doutorado. Teve um professor da linguística que acabou me forçando, né? Ele falou, aí eu tentei e acabei passando. E eu fiquei muito feliz durante 4 anos estudando aqui. Eu me formei e eu trabalhava em outra faculdade já sou aposentada. Aí, este mesmo professor, ele falou assim, não, vai, tenta o concurso, porque eu sempre trabalhei voluntário para ele, né? Em pesquisas, em algumas coisas, porque eu amo pesquisar junto com ele. Aí ele me falou, Silvia, tenta fazer o concurso, né, para professora aqui na USP, aqui na FEUSP. Aí eu pensava, ai, de novo. Aí fiquei pensando, porque o meu sonho é abrir as portas para os surdos fazerem mestrado e doutorado junto comigo, para poder aumentar essas pesquisas. Esse é o meu sonho. Aí eu pensei, ah, tá bom. Então eu vou tentar. E acabei passando. E eu fiquei extremamente feliz porque a USP me vê como uma pessoa, não como uma cota, não como uma surda. Porque eles mandam para reunião, me mandam para coisas de gestão, eles me mandam fazer tudo como os demais professores. Porque na outra faculdade eles me mandavam sentar só. Ah, e vai dar aula e volta, vai dar aula e volta. Parece que eles não acreditavam na minha capacidade. Aqui na USP, não. Eles acreditam em mim, eles me mandam. Hoje eu estou fazendo pesquisas, projetos, já publiquei livro, publiquei artigos. É um desafio para mim, porque a minha segunda língua é o português, né? E eu já me habituei com isso. Eu tenho sempre 2 intérpretes junto comigo e é uma briga que não termina, né? Mas a gente continua. E hoje eu recebi um aluno do doutorado que eu vou orientar. Então essas portas estão se abrindo. Ano que vem eu espero que mais surdos entrem aqui também. Eu tive essa oportunidade de estudar e agora eu quero que os outros surdos também tenham a mesma oportunidade de estudar comigo.
2: Ai, sem palavras. Eu acho que eu ficaria aqui horas Vendo você sinalizar, Silvia, te sigo, te acompanho nas redes sociais. É, minha sogra também é intérprete, tem o seu livro, e quando ela comprou o de estratégias, né, eu falei para ela, eu falei, por favor, me empresta, eu quero muito ler. E quando o Felipe falou assim, ah, eu vou interpretar, eu vou entrevistar a Silvia, eu fiz, né, fiquei de boca aberta, então é um prazer. Felipe, muito obrigada pela oportunidade, e acredito que a minha pergunta é somente essa mesmo, tá? É, obrigada.
0: Então, aproveitando, já que você comentou do livro, eu gostaria que ela falasse, então, dos livros dela.
1: Sim, porque na verdade eu amo dar aula, amo mesmo. Parece que eu esqueço de tudo no mundo, esqueço das minhas dores, esqueço de tudo. Enquanto eu tô dando aula, eu fico muito animada, eu sempre crio estratégias, porque a aula de Libras ela é diferente para alunos ouvintes, né? Porque os ouvintes estão acostumados com o retorno auditivo. E quando eles têm que ficar prestando atenção na sinalização, parece que isso cansa muito, porque eles têm que esquecer da língua portuguesa, né? Então eu penso em estratégias de atividades para ajudar eles a abrir esse campo visual para que eles consigam entender como trabalhar com o corpo, com o movimento, com a expressão, não ficar dependendo da língua portuguesa, não pensar na língua portuguesa, pensar visualmente como seria para Libras. Essa estratégia é bem complicada. Então, eu publiquei este livro para ajudar os professores de Libras a terem essa aquisição de estratégias para quando eles forem ensinar, quando eles puserem o primeiro pé na sala de aula, eles darem tchau para a língua portuguesa e pensarem em Libras, para que transformar isso, porque a Libras é uma língua muito rica, né? Então isso faz a pessoa entender melhor. O básico eu gosto muito de ensinar, porque você ensinando a sinalização, a expressão, eles conseguem adaptar isso como se fosse um surdo mesmo para ser fluente. Então, se eu ensino misturando a língua de sinais com o português, fica difícil para eles entenderem e esquecerem a língua portuguesa. Então, é muito mais trabalho para mim. Eu fiz 65 atividades, uma proposta de 65 atividades de gramática, de memorização, de localização. Não é só de vocabulário, porque vocabulário eu posso pesquisar na internet, é muito fácil, né? Mas de como incluir isso num contexto, da palavra mudar e acabar virando um sinal. Então, por isso que a USP ela me dá muitos projetos, eu tenho verba para fazer essas publicações. Então, eu quero continuar fazendo isso mais e mais e mais.
0: O dia 23 de setembro é o Dia da Língua Internacional de Sinais, né, da Linguagem Internacional de Sinais. Eu queria saber se ela tem também o conhecimento, além das Libras, de outras línguas internacionais de sinais de outros países.
1: Então, meu marido é americano, por isso eu acabo usando o ASL, que é o American Sign Language. Então, agora ele está se adaptando, está aprendendo Libras. Eu conheço o ASL, mas eu não sou fluente. A língua de sinais internacional, que é conhecido como gestuno, porque eu fiquei estudando na Europa durante um tempo, então acabei aprendendo, mas outras línguas de sinais eu não sei.
0: Assim como o inglês, vamos dizer que o ouvinte, né, aprende, ela acredita também que a pessoa surda, futuramente, além das Libras, vai aprender também como talvez a segunda língua, a língua americana de sinais?
1: Peraí, então depende do país que a pessoa nasceu, né? Por exemplo, eu nasci, a minha primeira língua é Libras e a segunda língua é o português. Pode ser uma língua adicional, por exemplo, eu aprender o inglês. Mas o meu marido, por exemplo, a primeira língua dele é o ASL, porque a família dele é toda surda. A segunda língua dele é o inglês escrito e a terceira língua ou língua adicional para ele é a Libras. Agora ele está tentando estudar o português também. Mas depende de cada país, depende de onde ele nasceu, para ter essa referência da língua de sinais e a língua oral. Agora, por exemplo, você, Felipe, a sua primeira língua é o português, a segunda língua é o inglês, né? Porque você estudou, por exemplo. Mas é uma forma de estratégia da gente juntar as duas línguas, né? Então depende de onde nasceu.
0: Vendo algumas pessoas surdas, enfim, às vezes o pessoal tem muita resistência em relação ao português. Ela acredita que um dia essa barreira vai ser quebrada?
1: Eu acho que sim. O problema dessas barreiras do português estão na educação básica. Em quem ensina isso pro sujeito surdo? Porque eles são, o professor ele precisa conhecer métodos e estratégias para ensinar o português, porque o professor ele precisa dominar a língua de sinais para conseguir ensinar o português. Ele precisa entender que é um trabalho com duas línguas. Então, isto é ser bilíngue. Mas a maioria dos professores não sabem Libras e trabalham

estrutura do português é sujeito, verbo, objeto. Para o surdo, ele usa mais objeto, sujeito e verbo. Então, aí, para explicar isso para o surdo, é preciso da língua de sinais. Mas, ó, tem que explicar. Em português, funciona dessa maneira. Em Libras, é de outra maneira. Então, são estratégias. Por exemplo, o sinal de escovar os dentes é esse. Aí, fala assim: se durante muito tempo você ficar escovando os dentes, aí você já percebe que se você fizer o sinal dessa maneira, é escovando. Aí, o surdo vai entender que é a conjugação do verbo. Então, ó, dependendo.

0: surdos, estamos preocupados com a saúde, dando mais informações para as famílias, mas principalmente para falar o que os médicos falam. Se os médicos falam, ah, seu filho é surdo, é melhor você fazer um implante, você não quer? Então ele podia dar um leque de oportunidades. Olha, tem Libras, tem o português escrito, tem o implante, tem oralização, oferecendo todas essas oportunidades. E o médico fala que a Libras vai atrasar a fala dessa pessoa. Isso não é verdade. Na verdade, é o contrário. Na área da saúde e na área da educação, são estruturas e currículos que precisam ser adaptados. Por exemplo, quando ele vai para casa, o surdo fica sozinho. Por quê? Vocês ouvintes, quando estão no ônibus, metrô ou em qualquer outro lugar, vocês estão ouvindo palavras, ouvindo informações de maneira natural e vão gravando, memorizando essas palavras, né? Isso vai ficando na cabeça. Na hora de escrever, vocês lembram e conseguem escrever. E os surdos, como que funciona? Na família, ele não tem com quem conversar. Então, por isso, a Libras é o principal, é o básico para que ele consiga adquirir conhecimento e ter esse processo cognitivo. Isso ajuda bastante.
1: Ela comentou sobre os diversos segmentos, por exemplo, então, entendimento da Libra, na saúde, na parte jurídica, na cultura, né, também. Eu queria que ela explanasse um pouco sobre essa questão do conhecimento das Libras na cultura, no parte teatral, enfim, para o surdo que deseja seguir esse caminho.
0: Então, infelizmente não tem. Por exemplo, um surdo, quando sabe que alguma coisa tem intérprete, ele divulga, mas não é o que ele quer. Por exemplo, ah, hoje vamos para essa peça de teatro. Não tem como, porque você vai chegar lá não vai ter intérprete. Então falta muita acessibilidade para o surdo. Nós temos um grupo de WhatsApp com os surdos que a gente manda, olha, vai ter um teatro tal, por exemplo, ó, quarta-feira. Ah, só de quarta-feira tem intérprete. Então eu não posso, eu posso de final de semana, por exemplo. Então, comparando com antigamente, agora está muito melhor. Agora já estão sendo, já, as pessoas estão criando consciência, né? Mas ainda falta muito para melhorar. Por exemplo, no cinema, os filmes nacionais eu não consigo assistir, porque não tem legenda. E é muito triste isso. Ou, por exemplo, um filme legendado, mas é muito alto. Eu tenho uma casa na praia e eu nunca tenho legenda. Fala assim, ah, tem filme legendado? Não tem. Então, nós estamos no século XXI, gente. Como assim um filme não tem legenda? Então, isso é muito triste, porque a gente não tem lazer da forma que a gente gostaria, né? A gente tem lazer quando lembram da gente. Mas aí a gente precisa ir até este lugar, às vezes em outra cidade. Mas as crianças, por exemplo, é muito triste, porque não tem lazer, porque não tem intérprete para criança. Principalmente também para o grupo da terceira idade. Porque para a terceira idade não tem um espaço para eles. Então a gente precisa pensar na terceira idade também, fazer, por exemplo, o SESC, fazer algum evento, fazer alguma coisa voltada para a terceira idade, que infelizmente não tem. Então falta muita acessibilidade.
1: Nós estamos numa época, né, de alguns de mudança, outros depende muito o que o povo vai resolver. Eu queria saber dela se ela não acha que falta mais pessoas com deficiência, seja ela surda, visual, enfim, dos diversos segmentos, no ramo da política.
0: É, falta, mas o problema é que os partidos não abrem oportunidade para os surdos. Por exemplo, o surdo consegue pouco dinheiro para a campanha. Então, falta abrir mais espaço. Eu acredito que se for aberto esse espaço, os surdos conseguem se desenvolver. Mas ele precisa ter coligações, né? Acreditar na mesma filosofia do partido. Não ser uma coisa dividida com brigas dentro do partido, né? Então, nossa luta para, às vezes, por conta dessas brigas de partido. Então, a gente se organiza independente de partido, pensando na proposta que nós queremos. Eu acredito que precisam ser criados não só para pessoas com deficiência, mas também para que as pessoas tenham consciência na hora de votar, para saber o que a gente quer para votar corretamente. É óbvio que as pessoas com deficiência trabalhariam melhor porque têm a empatia, né? Eles sentem da mesma maneira. Então é mais fácil. Então eu espero que no futuro isso acabe aumentando também, né?
1: Tomara. No caso, por exemplo, quando ela fez o doutorado, foi somente escrito, como para as pessoas ouvintes, ou tem alguma maneira de fazer de modo que o surdo possa acessar também?
0: Então, eu comecei aqui na USP. Na verdade, eu precisei processar a USP, porque no primeiro dia de aula eu não tive intérprete. Aí eu fiquei muito angustiada e precisei.

0: processar para conseguir continuar estudando. A sorte é que o meu orientador, ele sabe Libras. Então, isso me deu um conforto linguístico que eu agradeço muito, porque é muito mais fácil a gente ter essa troca, né? Então, não precisa marcar intérprete, marcar um horário. Então, era direto só nós dois. Agora, na parte escrita, é um pouco complicada, porque eu, Silvia, eu escrevo da minha forma, no meu português. Mas depois eu faço uma videochamada, por exemplo, com o intérprete e explico como, o que eu quero dizer, né? Aí ele escreve acompanhando o que eu estou dizendo. Aí eu vou revisando para ver se está certo. Ah, ele escreveu essa palavra? Ah, e era isso mesmo. Então, fazendo essas conexões. Aí o intérprete me fala assim: ah, você pode ir na sua casa sinalizar? Não, eu quero ao vivo, eu quero ir fazendo o que eu quero vendo e entendendo o que está sendo escrito. Por exemplo, o sinal de descobrir. Então, esse sinal tem vários significados. Então, na minha pesquisa, tem que ver qual que vai fazer mais sentido na frase. Então, eu fui aprendendo. Então, foi uma coisa de repetição e eu fui aprendendo mais nesse momento. Isso é uma ferramenta que me ajudou. E também, dependendo, às vezes eu me gravo sinalizando e depois eu vou vendo eu mesma, a Silvia, sinalizando e tento escrever. Aí depois, no final, eu peço uma revisão, eu pago para uma pessoa fazer a revisão nas normas da ABNT, usando as referências, a estrutura, seguindo a ABNT para poder publicar, né? Aqui na USP, eles não aceitam a tese gravada em Libras. Em outras universidades federais, aceitam essa tese ser sinalizada. Por exemplo, lá no Paraná, na UFPR, eles aceitam. Na UFSC, na Universidade de Santa Catarina, eles aceitam a gravada. Aqui na USP, eles não aceitam. Por quê? É o único jeito é escrever em português. Mas eu espero que no futuro nós estamos lutando para que isso seja alterado, né?
1: Mas por quê? Qual a justificativa deles não aceitarem a ela sinalizada?
0: Porque eles acreditam que o surdo precisa escrever em português igual a todas as pessoas que fazem a prova da mesma. Porque é um registro, né? Então a USP fala que na lei é reconhecida, não é uma língua oficial a Libras, que a língua oficial é o português. Então nós surdos, a gente sente um conforto muito maior em sinalizar o que a gente está pensando. Eu concordo com a USP que o português é importante, sim. Mas eles precisam ter outra perspectiva também, que a gente cresceu com uma educação que não nos ensinou português. A gente tem a dificuldade por conta da estrutura escrita. Por isso o surdo tem tantas barreiras, tantos limites e não consegue passar. Imagina os indígenas, que crescem com a língua deles e quando chegam na USP eles têm que fazer a prova em português, uma língua que eles não estão acostumados. É igual o surdo, é a mesma coisa. Agora, por exemplo, se um indígena consegue, por que que em Libras não? Porque é o modelo médico, ele vê a gente como deficiente. Eles veem a gente como pessoas que têm falta de alguma coisa, como incapazes. A gente precisa quebrar esse estigma, esse estereótipo, né? Porque nós surdos, nós somos pessoas humanas. A gente tem cognição, a gente tem conhecimento. Então, por isso, a gente precisa transformar essa barreira, né?
1: A propósito, ela falou dos indígenas. É, já ouvi algumas pessoas falar que tem a questão da língua indígena de sinais para os indígenas surdos. Ela já teve
0: Sim.
1: algum tipo de contato com essas línguas?
0: Ai, não, eu já vi, mas eu sei que tem, já vi em algumas palestras no Instagram, mas os sinais são completamente diferentes da Libras, porque fazem parte da cultura deles, e é muito interessante. É muito importante a gente também incentivar as crianças surdas, indígenas, a terem a sua própria identidade, não tentar transformar eles a utilizar a Libras. Então é importante a gente. Eu fico muito feliz quando eu vejo. Agora tem muito movimento dos surdos indígenas, né? E eu fico muito contente quando eu vejo isso.
1: É completamente diferente, né? Que eles têm a cultura deles, o jeito deles, né? Então fica meio diferente. E a BNT? O que a BNT fala em relação a essa questão das universidades? Algumas aceitam, outras não aceitam o TCC sinalizado. Qual que é a orientação da BNT?
0: Então, a ABNT, ela tem regras estruturais para gravação. Por exemplo, tem que ter uma camiseta preta. Se você vai fazer citação de um autor, você tem que estar de camiseta vermelha. Então, tem várias regras da ABNT. Por exemplo, roxo é para você falar o capítulo 2. Então, tem toda a estrutura para você fazer uma gravação. Lá na UFSC, eles usam essa proposta, foi criada como modelo lá dos alunos de mestrado e doutorado da área de pós, né? Então, esse modelo.

0: foi disseminado para todos nós. Então, a gente tem a referência das cores de camisa, mais legenda que a gente aponta também, o nome de autor sinaliza, e quando a gente sinaliza, ele aparece na legenda. Então, isso é super organizado. Eu já fui em bancas de um aluno que apresentou dessa forma, e é muito diferente, eu não estou acostumada, né? Porque no papel você pode grifar, por exemplo, e vai virando as páginas, grifando e voltando. E no vídeo, não, você tem que ir voltando o vídeo e fazendo anotações, é bem diferente. Mas não é só em vídeo, também vem no papel, por exemplo, para mostrar o sumário, a introdução do que ele vai apresentar, se tem imagens, é colocada no papel, para você ir acompanhando a leitura junto com o vídeo, para poder fazer as críticas, para poder fazer a avaliação da banca, e é muito interessante. Foi um impacto para mim quando eu vi pela primeira vez. Mas os surdos, eles podem se expressar dessa maneira, da forma dele, na língua dele, né? Então, por isso está crescendo. Lá na UFPR e na UFSC, e também em outras universidades, isso está aumentando. Atualmente, nós temos 600 mestrados e quase 200 doutores surdos e 500 professores universitários nas universidades federais. Aqui em São Paulo, na USP, só temos duas professoras surdas.
1: Que
0: Então,
1: legal isso.
0: está evoluindo bastante agora, né?
1: 600, 200 de crescimento. E graduandos, ela sabe quantos graduandos tem atualmente surdos?
0: Na USP? Zero.
1: Isso, na USP e no geral.
0: Na USP, nenhum, pelo que eu saiba, né? Porque a gente não vê ninguém surdo aqui. Na pós começou agora, mas na graduação não tem. Então, agora eu estou trabalhando aqui na Faculdade de Educação, divulgando para os alunos do ensino médio, das escolas bilíngues, para vir conhecer aqui a universidade. Amanhã a gente vai ter uma feira de profissões aqui. A gente divulgou para abrir para o público surdo, para ver os cursos, para conhecer as áreas. Porque a USP oferece muitos cursos em diversas áreas. E eu sempre penso que o surdo, ele tem direito a estudar. O surdo, ele tem direito. Ele é humano. Então, eu não quero que os sonhos sejam guardados dos surdos. Eu não concordo com isso.
1: Já houve algum tipo de trabalho da USP, até mesmo com a Secretaria de Estado da Pessoa com Deficiência de São Paulo, ou os conselhos, Conselho Estadual, CONAD, alguma coisa assim, que é o Conselho Nacional, para que isso seja mais difundido?
0: Não tem. Eu saiba, não. Eu nunca participei, por exemplo.
1: É uma pena, né, que ainda não tenha, pelo menos que tenha um conhecimento de algum evento assim. É um fato que o surdo tem se destacado bastante, né? Embora não seja, né, junto com as outras, é a Surdo Olimpíada, né? Tem vários surdos brasileiros que têm conseguido medalhas, tem, né, é bem interessante. Queria saber se ela conhece esse tipo de movimento.
0: Então, tem a Olimpíada, a Paralimpíada, né, que é para os deficientes, mas o surdo não faz parte. Ele tem uma Olimpíada própria separada. Mas tem vários campeonatos, tem bolsa, tem incentivo para que os surdos participem. Mas eu acredito que o governo precisa melhorar a qualidade do ensino, não, do ensino não, oferecendo, né, para os surdos, mas comparado com antigamente, agora está muito melhor. Tem muitas competições, tem viagens. Por exemplo, antes eles trabalhavam, tinham que trabalhar e treinar. Então agora eles já ganham bolsa para apenas treinar. Então isso é muito bom. Então, o surdo, ele gosta, tem surdos que gostam de esporte, né? Então, precisa estimular. Na minha época, não tinha nada. Então, agora tem os grupos, mas eu acho importante também ter essas competições junto com os ouvintes para ter essa interação. Então, as Olimpíadas, eu acho legal.
1: Então, isso que eu ia perguntar, se o surdo fizesse parte da Paralimpíada, ao invés de fazer uma Olimpíada à parte, não seria, uma forma melhor de se divulgar o esporte do surdo?
0: Então, eu não sei. Qual é a proposta por trás para ter essa separação? Eu não sei o que aconteceu, né? Eu também acho estranho ter essa separação, mas eu acredito que tem algum motivo, né?
1: E assim, pelo que eles já tinham ouvido falar algumas vezes, porque eles falam que eles queriam fazer algo à parte, né, para se ficar num movimento deles, né, somente um movimento, uma Olimpíada onde somente o surdo seja uma forma que alguns surdos se utilizam, às vezes, para

0: ter como que eu posso falar, uma forma às vezes de saber, até mesmo para de ajuda, uma forma de ajuda. Alguns surdos utilizam o cão, né, de auxílio, o cão ouvinte, para conseguir mostrar para o surdo quando está tocando uma campainha, alguma coisa assim. Ela já teve contato com alguém que se utiliza dessa ferramenta? Já viu alguma vez?
1: Não, eu não conheço, mas eu já tive um cachorro em casa, não treinei ele, mas ele me avisava quando tinha campainha, me avisava algumas coisas, porque é convivência, né? Mas treinado mesmo, eu não conheço. Para surdos, não. Aqui no Brasil, pelo menos, não. Não sei fora. Mas eu acredito que seja, talvez, surdos autistas ou surdo com necessidades. Às vezes precisa tomar um remédio, e o cachorro identifica isso. Mas aqui no Brasil, eu nunca vi nenhum surdo utilizando esse tipo de cachorro.
0: É, com a convivência, né, às vezes acaba meio que pegando, né, a necessidade.
1: Sim.
0: E no aeroporto, como que é realizado esse... Tem alguém no aeroporto que sabe Libras, quando precisa fazer a comunicação? Como que vocês trabalham com isso? Ou hoje, com o celular, com as tecnologias do celular, vai mandando mensagem? Como que é?
1: Então, a minha grande dificuldade é para me expressar com a atitude oral das pessoas. Por exemplo, a tecnologia ajuda bastante, mas, por exemplo, na porta do avião, aí às vezes mudou a porta de embarque. Às vezes eu pergunto para a atendente ali, a pessoa fica brava. Então, essa é uma barreira atitudinal, isso não é legal, né? Porque eu não tenho culpa que mudou o portão, por exemplo. A tecnologia ajuda, sim, mas precisa melhorar o quê? O treinamento dos funcionários que trabalham, de como eles devem receber a pessoa com deficiência. Porque no avião, muitas pessoas sabem língua de sinais. Porque precisa vender coisas, né? Então, ela precisa atrair o cliente. Mas, por exemplo, o cardápio, a aeromoça chega, entrega o cardápio. Às vezes eu não entendo, pergunto, ah, o que que é? E elas já ficam estressadas. E quer que você responda rápido. Mas eu não sei o que é, entendeu? Então, isso não é legal, essa forma. O certo é ela dar, por exemplo, um cardápio visual, que tenha, por exemplo, imagem do arroz, feijão, tenha foto. Porque não é só para mim, também para outras pessoas, às vezes de outros países, ou autistas. Então, se você tem a foto, isso ajuda muito melhor. Já teve uma vez, por exemplo, que tinha lá bolo de banana. Aí eu vi e falei, ah, eu não gosto, eu não quero. E ela me deu e eu aceitei. Eu falei, mas não era isso que estava no cardápio. Aí quando eu fui falar com a mulher, eu falei, ah, eu não gosto de banana. Aí ela já fez aquela cara, né? Ficou estressada. Então, é esse tipo de coisas que não é legal. Então, as pessoas precisam ter empatia. Se ela não entendeu, às vezes eu não consigo pegar tudo na oralização, é difícil. Então ela acha que todo surdo consegue, é uma mágica para fazer leitura labial, mas não é assim que funciona. Então a gente precisa melhorar a qualidade do atendimento das aeronaves. Por exemplo, se tem alguma turbulência, o piloto está avisando, eu não sei o que está acontecendo, se eu vou morrer, se eu não vou, o que está acontecendo. Então tem muitos casos de coisas que acontecem. Por exemplo, o surdo ficou preso no banheiro. Aí ele não conseguia abrir a porta. Como que vai se comunicar com a aeromoça? Ele estava desesperado. Então, por isso, todos, independente do lugar, precisam ter treinamento para atender.

0: ajudar para que seja uma experiência melhor.
1: Mas já houve algum tipo de movimento da comunidade surda, até em contato com a ANAC ou mesmo com as companhias, para que seja feito um trabalho melhor, um ensino da Libras, ou mesmo essa questão da sinalização do cardápio, alguma coisa assim?
0: Eu nunca vi.
1: Não?
0: Eu nunca, mas eu já fiz uma reclamação na ouvidoria e mandei para eles, né? Dessa falta de... Esse problema de atendimento, de cardápio, para a gente entender. E a aeromoça foi extremamente grosseira comigo. Mas a ANAC, diretamente, não, nunca vi, não.
1: Talvez seria um caminho, né? Pela ANAC. E quando tem, por exemplo, algum incidente, precisa se comunicar com delegacia, por exemplo, como... As delegacias têm intérpretes? Como que funciona?
0: Não, não tem nada. Só tem uma delegacia na Luz, mas ela fecha às 5 horas da tarde. Sábados e domingos não funciona. Então parece que eu tenho que ficar esperando até segunda-feira. Infelizmente não tem, né? A maioria dos policiais, eles ficam atrás de um vidro, num computador, e ficam, fala aí, o que você quer? E às vezes você tem que mostrar no celular, isso não é legal, né? Então a polícia principalmente precisa mudar de atitude. Eles não querem ouvir meu lado, eles só querem apontar, sabe? Isso não é legal. Por exemplo, você fala, então você não é surda. Eu sou surda sim, mas eu tenho voz, você consegue entender? Então falta esse tipo de coisa, como eu sempre falo, precisa treinamento. Precisa um treinamento geral para que as pessoas conheçam melhor. Porque tem surdos que gostam de música, por exemplo, tem surdos que não gostam, tem surdos que falam, tem surdos que não falam. Então não é um padrão. Vai ver um surdo e vai achar que são todos iguais. Não é assim. Então por isso é importante, tem surdos com dificuldades de entendimento. Então é muito variado. Então é importante que a polícia, quando receber um surdo, ele tente adaptar para o jeito dele. Então tem que adaptar para que ele entender as necessidades dessa pessoa. Se é escrita, que ele vai conseguir, se é sinalizando, se é oralizando. Às vezes é só utilizando gestos, porque tem surdos que não sabem Libras. Então são vários casos.
1: No caso do surdo que gosta de música, ele se baseia pela frequência sonora?
0: Então, eu, Silvia, não gosto de música, porque eu tenho dificuldade de entender essas interpretações, o significado da música. A gente sente a batida da música, é gostoso, mas o significado do que está sendo dito eu não gosto. Tem alguns surdos que usam aparelho e acabam conseguindo escutar um pouco, então a gente tem que respeitar, né? Mas a maioria dos surdos não gosta, porque a gente tem dificuldade para entender o que está sendo cantado.
1: E fica bem mais restrito, né? A questão cultural, já que a questão da música, do filme, já que tem essa questão da falta da interpretação em Libras, né? Nos filmes também. E tem encontros da comunidade surda para ser pelo menos uma forma de comunicação, de troca de ideias? Tem alguns tipos de eventos assim?
0: Sim, sim. Tem encontros, às vezes a gente vai de churrasco, ou tem para jogar tênis. Então são encontros que a gente marca às vezes em shopping, ou para jogar baralho, da turma de terceira idade. Então sempre tem eventos na associação de surdos, na igreja, nos shoppings. Então tem muitos eventos de surdo, mas acaba sendo sempre a mesma coisa. Por exemplo, eu queria ir lá naquele lugar. Não pode. Eu quero ir lá. Não pode. Então você acaba indo sempre nos mesmos lugares.
1: Fica muito restrito, né, os locais.
0: Sim.
1: E tem, por exemplo, troca de comunicação entre, por exemplo, uma associação de surdo aqui de São Paulo com uma de outra cidade ou de outro estado, para ter essa troca de experiências?
0: Tem a federação, tem as associações de surdos, tem a CBDS, que é a Confederação Brasileira de Desportos Surdos. Então, por exemplo, os surdos vão para campeonatos, aí ele vai passando de fase até a fase internacional. Na associação aqui de São Paulo, eu acho que são duas ou três associações, mas eles não têm uma sede, por exemplo. Agora, a associação no interior tem uma sede. Então, às vezes, as pessoas acabam indo para essa sede, mas aqui em São Paulo não tem, infelizmente. Então, às vezes, a gente encontra lá num lugar, ou acaba encontrando na escola dos surdos. Mas sempre tem, a gente está sempre junto. Eu, particularmente, percebo que está diminuindo isso por conta do uso do celular. Então, tem lives, tem videochamadas. Antigamente, o povo ia para a associação, porque a gente sabe que tem essa adaptação, né? Mas é bom encontrar pessoalmente.

0: né? Crianças surdas. Então isso continua assim.
1: Particularmente, assim, embora não conheça muito, mas a profissão, assim, diferente que eu já vi um surdo ocupado, não que ele não possa, mas assim, que eu, assim, fiquei surpreso, foi um surdo diplomata, pelas todas as questões que envolve, às vezes ter que comunicar com outros países, enfim. Eu queria saber dela qual, assim, a profissão diferente que ela já viu, assim, que foi um grande feito.
0: Que eu já tenha visto, para falar a verdade, na minha época isso não existia, né? Porque tinham muitas limitações. Então agora isso melhorou bastante. Então tem surdos veterinários, tem surdo que está fazendo medicina. Então isso está melhorando agora, né? Nessa nova geração. Na minha época não tinha nada. Então, mas infelizmente tem muitos surdos que trabalham apenas na área de produção, porque é mais fácil, ele não precisa se comunicar, é só trabalhar aquele trabalho manual. Então falta dar um suporte educacional para esse surdo, né? Mas eu fico admirada com os surdos hoje, que, por exemplo, principalmente na área da saúde, porque a educação linguística do surdo, ele tem mais acesso para ir abrindo para outras áreas, não tem esse acesso. Por exemplo, diplomata, eu achei muito interessante. Eu fico feliz que tem essa pessoa. Agora tem um surdo de biomedicina, ele acabou largando porque não conseguiu trabalho. Tem surdos engenheiros que não conseguem trabalho. Porque o problema é na hora da entrevista, porque eles vão escolher um surdo, que eles querem um surdo oralizado. Um surdo que seja sinalizado, eles não querem. Então, esse é um problema. O surdo vai enfrentando essas barreiras por conta da comunicação e vão virando apenas professores de Libras. E isso eu não concordo. Então, a gente tem que seguir o surdo tem que seguir o sonho dele. Então, tem que abrir portas e fechar para as empresas, assim. Então, isso é muito errado.
1: Só para acreditar corretamente, o surdo o diplomata chama-se Gilberto Ferreira, né, que é o surdo diplomata. No caso do surdo médico, como que funciona? Para ele, geralmente ele fica mais com a pessoa com deficiência, ou ele consegue fazer de alguma forma, ele tem algum
0: Então,
1: auxiliar
0: ele
1: para ele
0: está
1: atender as
0: estudando ainda.
1: pessoas?
0: Ele está estudando para ser ginecologista. Então, por isso a gente está incentivando. Eu tenho medo que ele desista, então a gente vai incentivando isso. Porque tem muitos surdos que acabam largando o curso porque não aguentam essas barreiras. Ou acabam guardando o diploma só pensando o surdo. A gente precisa incentivar mais o surdo.
1: Um surdo professor de escola normal, ele tem um auxiliar com ele?
0: Como assim?
1: Assim, de criança.
0: Ele não tem um auxiliar, ele tem um intérprete junto com ele.
1: Sim, mas aí na questão da escrita, ele tem alguém para auxiliar se ele tiver alguma dificuldade de entender o que aquela pessoa
0: Não, não
1: escreveu?
0: tem. Então depende muito das pessoas, né? Se às vezes a universidade aceita ou não, a UFPR ela tem um intérprete de apoio para a escrita. O surdo marca um horário e ele vai com este intérprete para fazer revisão de escrita. Mas outros lugares não.
1: Jenny, mais alguma colocação?
2: Não, tá tudo bem. Para mim, tudo perfeito.
1: Bom, então, em nome da Rádio Paraty FM, programa Espaço da Inclusão, gostaria de agradecer a professora Silvia Lia, gentilmente nos atendendo aqui nesse programa especial, né, em relação ao mês da pessoa surda. Gostaria que a senhora fizesse as suas considerações finais, se quiser passar seus contatos, deixar uma mensagem para os nossos ouvintes, para quem está com alguma pessoa surda em casa, nos ouvindo, fica à vontade.
0: Bom, eu quero agradecer muito pelo convite para essa entrevista, né? Agradecer também as duas intérpretes que estão me dando apoio aqui. Eu acredito que o surdo ele precisa ter essa representatividade, abrir essas portas, porque as pessoas não conhecem sobre o surdo. Nós somos invisibilizados. As pessoas veem só o que a gente não ouve, mas não é só isso. Dentro tem muitas barreiras, muitos limites, principalmente linguísticos. Nós surdos queremos ter esse conforto linguístico para a comunicação. Isso é muito importante. Imaginem vocês, quando vocês estão no avião, por exemplo, vocês vão para a China, aí acontece um terremoto e você vai para o hospital. Você não consegue se comunicar, você não consegue, parece que é um negócio que fica como se fosse escuro, né? Quando vocês voltam para o Brasil, tem aquele alívio ao ouvir o português. Nós, surdos, vivemos no escuro até morrer. Isso não é legal. Então, é angustiante isso. Às vezes a gente tem vontade de aprender alguma coisa, mas tem essas barreiras por conta da acessibilidade. Eu quero que vocês se conscientizem e aprendam pelo menos o básico da língua de sinais para poder se comunicar com nós, surdos. Então, eu agradeço por essa entrevista, por essa oportunidade de explicar aqui melhor qual que é o papel da pessoa surda, do professor surdo. E qualquer coisa, vocês podem me seguir no Instagram, é Silvia com Y, Lia, _ Neves. E eu divulgo algumas coisas também, se vocês quiserem me seguir, me mandar mensagem lá no particular, eu posso explicar melhor algumas coisas, como que é a vida da pessoa surda. E eu estou muito feliz pelo Dia do Surdo, mas o dia do surdo ser todos os dias, para que as pessoas se lembrem de ter consciência, não apenas uma vez por ano. Então, cada dia nascem crianças com deficiência e a gente precisa acolher essas pessoas, a gente precisa ter conhecimento para entender para que a pessoa entre no meu mundo e não eu apenas entrar no mundo dela, para a gente ter essa interação. Isso é muito importante.
1: Ok. Flávia Galego, obrigado também pela gentileza aqui com a gente.
0: Eu que agradeço pela oportunidade.
1: Jennifer, muito obrigado.
2: Eu que agradeço, Felipe, pelo convite. Aliás, obrigada.
1: Vocês intérpretes, se quiserem passar os contatos também, Flávia?
0: @tios _ Flávia GFO.
2: Perfeito. O meu é o meu particular, então é Jenny _ MT, que é do meu sobrenome, né? Moura T. Odor.
1: Ok. Conversamos com a professora, primeira professora surda da USP, né, com várias graduações, doutora, inclusive, Silvia Lia, com as intérpretes Jennifer Moura e Flávia Galego, aqui na Rádio Paraty FM. Programa.
3: Aí, interessante. Muito obrigado aí, a doutora Silvia, as intérpretes, a Flávia e a Jennifer. É algo que a gente quase não tem esse contato, né, Bruno?
4: Exatamente, Felipe. Achei uma entrevista muito interessante, muito diferenciada, assim, muito conhecimento transmitido hoje. Fiquei muito feliz.
3: Essa questão do avião, né? Você realmente está no surdo, está no avião, ele nunca vai saber essa situação, a turbulência, né? O que está acontecendo, como o que fazer, qual o procedimento, né? Eu imagino como deve ser angustiante.
4: Pois é, Felipe. Assim, muitas coisas ainda faltam adaptação, né? E acredito que é uma questão importante essa do avião, inclusive. É algo a se pensar.
3: Realmente. Essa questão de veterinárias também, surdas, eu estava até vendo na internet algumas, né? Realmente é uma profissão que vem crescendo. E também jornalistas surdas. Teve uma, inclusive, que em 2014 ela fez até uma pergunta em Libras pro técnico da seleção brasileira, Luiz Felipe Scolari, inclusive.
4: É mesmo? Incrível. E o Felipe conseguiu responder?
3: Como foi? E ele teve uma pessoa para auxiliá-lo, né? Porque para ele responder em Libras, acho que ele não tem conhecimento da língua, né? Mas foi legal ter essa abertura para ela, de ela poder perguntar em Libras para ele.
4: De fato, foi muito importante, né, que as pessoas surdas, não só as pessoas surdas também, mas em geral as pessoas com deficiência, né, tenham mais espaço, né, em qualquer tipo de profissão.
3: Sim, tem a Fernanda Honorato também, que é da Síndrome de Down também, que tem um programa também na TV Brasil também, que ganhou bastante espaço também. Um abraço para a Fê, né? Meu amigo Jairo Marques também, da Folha de São Paulo, né? Tem um blog na Folha. O Geraldo Nunes, do São Paulo, que fazia o São Paulo de Todos os Tempos também. deficiente. Aliás, o repórter aéreo começou com ele, você sabia? Quem fez ele, o repórter aéreo, foi o José Paulo de Andrade, na Rádio Bandeirantes.
4: Muito bacana.
3: Ele foi a primeira pessoa a se tornar o repórter aéreo. Bom, mas é o seguinte, vamos agora para os nossos apoiadores culturais. Daqui a pouquinho voltaremos.
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6: 13 horas e 29 minutos.
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0: Aí estamos de volta aqui pela Rádio Paraty FM 87.5, a Rádio da Cidade, programa Espaço da Inclusão. Quero mandar um abraço para o Flávio Corrêa, que está nos ouvindo. Agradeço aí pelos parabéns, né? Muito um abraço meu amigo lá do Amapá também. Estamos longe, hein? O Hilary Elton está nos ouvindo lá no Amapá, lá na capital, Macapá. Um abraço, Hilary Elton. Obrigado por estar conosco. Mandar um abraço também para Mari, a Mariana, que está nos ouvindo aqui em São Paulo. Minha colega do grupo Papo Inclusivo. Obrigado, Mari, por estar na nossa sintonia. Valeu, né? O Márcio, também lá do Rio de Janeiro. Alô, Márcio Felipe. Alô, professora Verônica. Parabéns aí pelo belo trabalho aí na área de AD também. Grande trabalho, professora Verônica. Parabéns. E agora, vamos com mais música, né, meu caro Bruno?
1: Isso aí, Felipe. Vamos com a sequência com três músicas e a gente volta já.

0: Aí tivemos três músicas, né, meu caro Bruno?
1: Exatamente, Felipe. A gente foi começando com Realce, de Gilberto Gil. Depois, Céline Dion com Aime l'amour, que ela cantou lá nas Olimpíadas de Paris. E o pedido da nossa querida Ivani, Manhãs de Setembro, da Vanusa.
0: Vanusa que um dia cantou o hino nacional, lembra?
1: Perfeitamente bem, eu diria.
0: Porra, sem dúvida. Quero mandar um abraço para Thaís, minha amiga Thaís. A Thaizinha, que está nos ouvindo lá de Lajeado, Rio Grande do Sul. Estamos chegando longe, hein? Um abraço aí para todo o pessoal de Lajeado. Está um momento difícil aí devido à condição das chuvas, né? Muita chuva, hein? Muita força aí para vocês, hein? Que passe rápido essa situação das cheias aí na região, hein? Que volte tudo normal. Você sabe que essa música Realce, bem no comecinho do Espaço da Inclusão, ela abria meu programa, né?
1: É mesmo, porque ela abre o Redação para Ti hoje.
0: Tocava ela um pouco, e aí depois vinha pro Andar com Fé.
1: Olha aí.
0: Aí depois nós tiramos ela e ficou só o Andar com Fé. Aliás, quero mandar um abraço pro Delcimar Neto, conhecido popularmente como Del Neto. Ontem nós estivemos conversando, Del, que durante um tempo integrou aqui também o Espaço da Inclusão, né? O Espaço da Inclusão começou comigo e o Manuel Paulino, abraço Paulino também. Depois o Paulino acabou saindo do programa. O Del veio fazer parte aqui do Espaço da Inclusão e depois acabou saindo também. E aí eu fiquei, né? E tiveram aí na técnica. Fizeram a técnica comigo, começou com Silva Leite, depois a Thalita Sampaio, foi nossa colega aqui também de esportes, fazia a Hora do Esporte conosco, depois o Silva e nosso amigo também Marcelo Marchioli, ficou um tempo fazendo a técnica aqui no Espaço da Inclusão, e Bruno, tá com a gente aí, espero que fique muitos anos.
1: Eu mesmo.
0: E só para acreditar a moça que eu falei que fez a pergunta pro Luiz Felipe Scolari, por Libras, é a Clarissa Guerreta que fez a pergunta em Libras aí pro técnico Luiz Felipe Scolari, uma das principais jornalistas surdas do Brasil. E nós estamos tendo eventos, né, meu caro Bruno, a Virada Esportiva aqui em São Bernardo.
1: Exatamente, Felipe. A segunda edição da Virada Esportiva aqui em São Bernardo vai ter aí uma programação extensa, viu? Hoje e amanhã. Já começaram os eventos às 6 da manhã, lá os Jogos da Juventude, fase regional da capital de Grande São Paulo, para

0: todas as idades, aberto apenas para assistir na Arena Caixa, na pista de atletismo, na Rua Tiradentes, 1845. No mesmo lugar vai ter o festival e competição de ginástica artística. Teremos a Intercrack de vôlei, que já aí vai ser lá no ginásio de esporte Paulo Cheide, na Rua Dona Júlio César Ferreira, 273, no Baeta. Isso das 8 da manhã às 18, está acontecendo agora. O Campeonato do Paulista de Base Sub-12 ao Sub-18, no CREC Vila São Pedro, na Rua Santo Antônio 300. Entre outras, viu, programações que terão no dia de hoje, viu, Felipe? No dia de amanhã, dia 27 de setembro, a gente vai ter a partir das 7 da manhã o Circuito Petrobras de Saúde e Bem-Estar. Vai ter a saída do ginásio poliesportivo Adib Moisés Dib até ali na Avenida Kennedy, viu? Quem sabe, todo mundo sabe onde é o poliesportivo, né, Felipe?
1: Sem dúvida.
0: E também teremos das 7 às 16 os Jogos Escolares de Natação no CREC Pauliceia, na Rua Francisco Alves 460, entre outras também programações. São mais de 10 atividades entre hoje e amanhã, Felipe.
1: Que legal, sei que está tendo, vai ter também, entre hoje e amanhã, o futsal down também, né? Muito bacana.
0: Entre outros aqui, a gente vai ter o xadrez, o pickleball, hidropower, zumba, tênis de mesa, voleibol adaptado, natação inclusiva, jogos cerebrais, handball, skate, BMX, boxe, ciclismo, zumba. Eu não vou parar mais de falar aqui, Felipe.
1: Pois é, um abraço aí, pessoal, que está organizando aí, bacana todas essas atividades aí pro pessoal, né, que tenha essa e muitas outras aí, tem nos outros próximos anos, né, o voleibol adaptado, natação adaptada, enfim, parabéns aí para a Secretaria Municipal de Esportes aí de São Bernardo do Campo. Vamos com mais um, hein, meu caro Bruno?
0: Vamos sim.

0: O Redação Paraty de hoje vai receber o psicólogo e escritor Rodrigo Marquezoni. Pela segunda vez, ele já veio uma outra vez. E dessa vez ele vem contar um pouco sobre o relançamento de seus dois romances que ele já escreveu. E aí a gente vai ter uma conversa bem bacana e eu aguardo vocês lá. Já fica na programação.
1: Estarei na sintonia. É isso aí. E daqui a pouco tem o seu Seleção Paraty, né?
0: Ah, o Seleção Paraty que eu tô gostando de fazer, viu, Felipe? Tô adorando.
1: Maravilha, com certeza. Nosso amigo Antônio Eustáquio está na escuta. Bom, e assim nós vamos terminando o programa Espaço da Inclusão, agradecendo a todos que estiveram conosco nesse programa hoje especial, com a entrevista com a professora Silvia Lia, a primeira surda a lecionar na USP. Muito obrigado, Bruno.
0: Eu que agradeço, Felipe, por participar desse projeto de 13 anos no ar. É, foi um prazer estar aqui de volta. Até semana que vem, a você, ouvinte aqui da Rádio Paraty.
1: Um abraço a todos e até o próximo sábado.

0: 13 horas e 57 minutos.
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14 horas e 1 minuto. Boa tarde, São Bernardo. Sejam bem-vindos ao Seleção Paraty, o programa entre o Espaço da Inclusão e o Redação Paraty, colocando sucessos mais variados para você ouvir aí de casa e relembrar aquele tempo maravilhoso onde as músicas tinham um balanço diferente. A gente vai começar hoje com uma seleção muito interessante, hein? A gente tem. Vamos começar com o Queen? E eu espero que vocês gostem, hein? E logo mais teremos Bee Gees e ABBA. Vamos lá!

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0: 14 horas e 31 minutos. Boa tarde, São Bernardo. Boa tarde, Brasil. Eu sou o Bruno Gotardo e vou fazer companhia para você até às 16 horas no programa mais completo das suas tardes de sábado. Prepare-se para muita informação, prestação de serviço, boas histórias e, claro, aquela alegria que você só encontra aqui, no Redação para Ti. É um enorme prazer estar de volta para mais uma tarde ao seu lado, levando notícias com leveza, bom humor e a identidade que faz Redação para Ti a companhia perfeita para o seu sábado. E é claro, eu não faço sozinho. Ao meu lado está ele, dono das melhores comentários, de um bom humor contagiante e, sem dúvidas, a personalidade favorita das vovós. Caio Martins, boa tarde.
1: Um sábado muito especial, programa de número 65. E hoje, uma surpresa ilustre, um querido aqui do meu lado.
0: E fechando esse trio de peso está ele, o rapaz das análises sempre inebriantes, dos comentários afiadíssimos e integrante de uma das famílias mais animadas do Brasil. Rodrigo Celestino, boa tarde, meu querido.
2: Boa tarde, Bruninho. Boa tarde, Caio. Boa tarde ao nosso ilustre convidado que já é de casa, né? Vou pedir desculpa um pouco pela minha voz.
1: Não.
2: Que não está das melhores, mas eu não podia faltar no dia de hoje, né, Bruninho?
0: Exatamente. E você aí de casa, se quiser participar com a gente, mandar aquele alô, é só mandar no nosso WhatsApp. Queremos ficar muito felizes em atender vocês. O número é 11977850790, 11977850790. E você que está em casa, percebeu? Nossos queridos membros da bancada já falaram, mas a música também é diferente. Hoje é dia de heavy metal. E, por isso, o nosso convidado de hoje está de volta à Redação para Ti. Psicólogo, escritor,

0: diferentes têm algo muito importante em comum: a compreensão do ser humano. Rodrigo Marquezoni retorna ao programa para falar sobre literatura, seus personagens, o comportamento humano e principalmente sobre o relançamento de dois de seus romances, A Iluminada e o Anarquicamente Correto, publicados pela editora Giostre. As obras ganham uma nova edição e serão apresentadas ao público no dia 3 de outubro na Livraria Leitura de São Bernardo Plaza. Rodrigo, é um prazer receber você novamente aqui no Redação Paraty. Seja muito bem-vindo.
1: Eu que sou grato de estar aqui entre amigos, estar em casa e principalmente ser recebido por Ozzy Osbourne, Black Sabbath e por vocês. Obrigado, Rodrigo. Obrigado, Caio. Obrigado, Bruno. Prazer.
2: Rodrigo, e como primeira pergunta, você já esteve aqui no Redação Paraty, né? Como você disse, você já é de casa. E você estar aqui para revisitar dois importantes trabalhos da sua trajetória, que são os livros A Iluminada e Anarquicamente Correto. A gente gostaria de saber como que é para você revisitar esses dois trabalhos e a importância dele na sua trajetória.
1: Bem, vamos lá. Esse ano, em verdade, eu republiquei 4 de minhas obras, né? Então, eu tive um lançamento em maio, mas ele foi feito na sede da editora Giostre. E eu relancei A Última Brasileira Viva. Na verdade, foi uma segunda impressão por essa mesma editora. E lancei um livro inédito, que é o meu 5º romance, e chama O Quinto dos Infernos. Pensei nesse nome aí, por ele ser o 5º mesmo. E agora estou relançando mais 2 obras pela editora Giostre. E essas obras, tirando A Última Brasileira Viva, ela estava em outras editoras. Durante a minha trajetória, eu publiquei por mais de uma editora, né? Então, e aí, no começo desse ano, eu conversei com o meu editor, né? Da Última Brasileira Viva, o Alex Giostre, onde a gente resolveu relançar as 4 obras pela mesma editora. E uma outra coisa que eu fiz foi mudar o meu nome artístico, né? Então, antes eu usava Marquezoni Oliveira, que é meu sobrenome, e aí agora eu estou lançando essas 4 obras com Rodrigo Marquezoni mesmo. E aí tem uma história, né? De o meu primeiro livro, que não está pela Giostre, está por uma editora da Bahia, né? Terra Bela, que chama Sobre os Lírios. Eu escrevi, era muito novo, e aí eu quis criar uma espécie de personagem, e aí eu coloquei como Marquezoni Oliveira, e aí não deu muito certo, né? Até hoje as pessoas não imaginam que eu sou o Marquezoni Oliveira. E aí foi estratégico eu republicar como Rodrigo Marquezoni, sou eu, né? Mas ainda encontra por aí livros com Marquezoni Oliveira, Rodrigo Marquezoni, na internet vai se misturando. E o Anarquicamente Correto e A Iluminada são livros muito especiais para mim, né? O Anarquicamente Correto é meu 3º romance nessa lista de 5. E A Iluminada é meu 4º romance. O conteúdo é o mesmo, né? Não teve nenhuma alteração. E só do nome mesmo. Mas são livros muito expressivos para mim. Aliás, às vésperas de eleição, né? Faltando uma semana aí para as eleições, eu vi numa rádio falar de um livro que chama O Anarquicamente Correto. Para mim, é um prazer, porque fala aí dos momentos políticos que a gente vive.
3: E quando você relança essas obras, você sente uma experiência, um momento diferente do que a primeira vez?
1: Muito. Muito, né? Eu tô mais velho, mais maduro, e eu acho que eu... vou usar um termo de velho. Eu pelejei muito, né, para aprender muita coisa, né? Então, o Anarquicamente, ele tem uma história muito curiosa. Não vou falar o nome da editora por ética, mas eu publiquei para uma editora que me prometeu um lançamento em 4 países, né? Brasil, Portugal, Angola e Cabo Verde. Tanto que na capa da versão antiga tem, né, o anúncio. E quando eu descobri, ela não estava publicando nem no Brasil. Eu tive todo um problema, né? As pessoas me chamaram.

0: caloteiro. Comprei seu livro, não entrega. É, a Iluminada também eu tive problemas. É, eu publiquei e aí as pessoas compravam e não entregava. E o interessante da Iluminada, também não vou falar o nome da editora, é que eu ganhei um concurso literário e eu publiquei sem custos. E essa experiência de você publicar o livro e o livro não chegar aos leitores, as pessoas comprarem, me fez amadurecer muito e começar a entender o que é ser escritor no Brasil, o que é o mercado literário no Brasil. Quando a gente escreve um primeiro livro, né, a gente quer pôr tudo, né? E aí, depois que a gente põe tudo, a gente fica preocupado com quem vai ler. E aí a gente descobre que não é todo mundo que lê, né? Aliás, infelizmente, no nosso país, lê-se muito, mas não se valoriza o escritor nacional, né? Se você vai numa livraria, o que está em destaque ali são os best-sellers, né? E normalmente não são os brasileiros. Precisa se investir muito financeiramente. E aí você descobrir que seu livro não é tão lido assim, né, quanto você gostaria, não chega onde você quer que chegue, isso vai amadurecendo a gente. Né? Pode desanimar, eu converso com muitos escritores, muitas pessoas de primeira viagem que conversam comigo, tento animá-las, mas não me desanimou. Alguns momentos sim, eu falei, vou parar de escrever, mas eu não consigo. Então hoje é um Rodrigo mais maduro, né? Acho que eu assumi esse nome Rodrigo Marquezoni também tem esse simbolismo, né, de um cara mais maduro, mais velho, sem as fantasias de, nossa, né, se eu pôr isso no livro, o que vão falar de mim? Se eu pôr essa crítica, o que vão falar de mim? Hoje eu não me preocupo com isso. Tanto que o Quinto dos Infernos eu escrevo sobre esse prisma. Eu escrevi ele em 2024, né, já sobre esse prisma, do tipo... sou eu, é o Rodrigo, vou escrever, pronto, né? Então é diferente a publicação atual de uma pessoa com mais chão aí de vivência na publicação, na escrita de livros.
1: Legal. E quando você começa esse processo criativo, você, como que funciona? Você para, olha para cima, vou escrever um livro...
2: Como surge a ideia?
1: Quero começar um livro agora. Ou você já tem a ideia antes?
0: Meu Deus, é muito louco. Tá, vou falar, né, do meu processo criativo. Vou começar pelo primeiro livro, cara. Na verdade, eu sempre tive vontade de escrever um livro, né? Meu pai escrevia, né? Meu pai tem poesias, letras de música, eu guardo comigo, né? Meu pai ainda é vivo, né? Mas eu guardo comigo. E então eu comecei a escrever poesia na adolescência. A minha primeira poesia é de 2001, né? Eu tinha meus 20, sei lá, como eu sou formado em humanas, matemática não é meu forte, mas enfim.
1: Eu tinha menos 3 anos.
0: Menos 3. Acho que eu tinha quase 20 anos. Minha primeira poesia, eu lembro que eu estava andando, né, na rua, estava à noite, eu olhei a lua. E aí eu cheguei em casa e me veio uma poesia e eu coloquei no papel e escrevi. E é uma homenagem à lua. E aí eu comecei a escrever poesia, poesia, poesia, poesia. E eu tenho muitas poesias, tenho um caderno com muitos poemas e poesias. Escrevo até hoje, né, poesias. Ganhei um festival de poesia quando eu estudava, quando eu fazia faculdade. Chama Amor e Ódio. E era engraçado porque eu sou psicólogo, mas eu comecei pela faculdade de matemática. Eu fiz 6 meses de matemática. E quando eu ganho o concurso de poesia, eu estava no curso de matemática. Ou seja, um cara da matemática ganhou um concurso de poesia, do curso de letras. Mas, enfim. E aí eu sempre com essa vontade. E eu lembro que em 2011 eu estava num trabalho muito ruim, muito longe. E aí foi um dia que eu peguei ônibus, trem... metrô, navio, barco, avião, demorei quase 3 horas para chegar em São Paulo, cheguei muito bravo, muito revoltado. E aí eu escrevi a história de um cara indo trabalhar, enfrentando as intempéries da vida diária. E deixei lá, e aí depois de uma semana, né, eu peguei aquela lauda, né, tinha uma página escrita, eu falei, meu, vou continuar isso daqui. E aí eu escrevi a noite anterior. Como era o sono desse cara aí, né? Que foi trabalhar desse modo. E aí, no fim, eu escrevi um livro de 500 páginas, meu primeiro livro, e perdi esse texto do cara indo trabalhar, né? E aí foi esse livro. O primeiro livro foi muito grande, muito demorado. Eu demorei 4 anos para escrever. E demorei mais 2 para publicar. Ou seja, eu de 2011 a 2014 escrevendo, publiquei só em 2016. E aí foi... Eu descobri uma coisa que é assim, né? Escrever um livro é fácil. Publicar um livro é fácil. Porque depois eu fui lá, encontrei uma editora, paguei e publiquei. O que fazer com o livro é uma coisa muito difícil. E aí eu tive que apagar muita coisa, o escritor é apegado, então meus livros de 500 páginas caiu para 300, e eu fui aprendendo com tudo isso. E aí o segundo livro em diante eu entendi como é que faz, e aí eu estou viajando aqui, é do escritor, mas como que é meu processo criativo? A qualquer momento, em qualquer lugar, e hoje eu escrevo no note do nas notas do celular.
1: Está sempre pensando.
0: Então. Sempre pensando. Também deixo o texto dormindo. Isso é importante para quem está me escutando, que quer escrever um livro. Então, às vezes, eu fico 1 mês, 2 sem escrever, não me cobro. Mas, às vezes, me vem aquela inspiração, aí eu entro no celular, no note, e escrevo. E aí, onde? Né? No trabalho, no banheiro, no estacionamento, na minha casa, qualquer lugar. Eu sou um cara que as minhas ideias vêm o tempo todo em qualquer lugar.
1: E você acha que a ideia, quando ela vem, você já tem que escrever?
0: Cara, eu vou falar uma coisa para você. Eu tinha muito isso antigamente, né? Eu era o louco de anotar as coisas, né? Nossa, se eu não anotar agora o que eu estou pensando, eu vou perder. Depois eu descobri que não, que, na verdade, a ideia fica lá. E, às vezes, é até melhor... às vezes eu tenho que escrever na hora, porque a coisa é muito boa, mas às vezes eu falo, não, deixa amadurecer um pouco mais. Que nem esse livro, eu estou escrevendo um livro novo, meu sexto romance já está lá, já tem 2 capítulos escritos, e eu estou com ideias, só que eu não estou com tempo, e eu não fico mais me cobrando. Eu sei que a hora que eu sentar, vai sair, porque hoje, como eu disse, eu peguei as manhas, né? Hoje eu sei montar um romance, eu sei quantas páginas preciso, quando se encerra um capítulo, quando começa outro... Como chamar a atenção do leitor. Mas é uma coisa maluca, porque acho que inspiração vem o tempo todo. E assim, uma coisa engraçada que eu tenho é... Às vezes a inspiração me vem com as cenas, né, da vida. Então, eu estou numa reunião de trabalho e aquilo está muito enfadonho. E aí eu estou escrevendo uma cena do meu livro que é parecida. Aí eu falo, opa, acho que eu vou escrever agora. Como eu estou no celular, o pessoal pensa que é WhatsApp, que é... Eu estou respondendo uma mensagem, eu estou escrevendo um livro. E aí eu criei hiperfoco, porque como eu sou bem desatento, né, creio eu que eu tenho um déficit de atenção, eu entro no meu hiperfoco e aí pode estourar uma bomba que... Né, eu sei que meu chefe está me escutando, mas ele sabe que eu escrevo o livro, né? E pode estourar uma bomba lá do meu lado que eu não estou prestando atenção. Mas é isso, o processo criativo é o tempo todo.
3: A gente está com bastante gente aqui na audiência, inclusive o presidente da rádio está ouvindo a gente, o Romário.
0: Olá,
3: Firmino.
0: Presidente.
3: Segundo ele, já trabalhou com você, e a pergunta dele foi essa, se você se recorda dele quando ele trabalhou na residência terapêutica, a UA, Romário Firmino. Não sei dizer se você conhece o Romário, depois vou te mostrar a foto dele.
0: É, mais fácil pela foto. Gente, sou muito ruim de nome, sou péssimo de nome.
3: Enquanto eu procuro aqui, a gente tem a pergunta do Pedro, que é nosso ouvinte, e ele quer saber um pouco assim, se houve alguma experiência profissional que despertou em você a necessidade de escrever os livros e também o que mudou na sua forma de enxergar a psicologia durante o processo de escrita.
0: Nossa, maravilhosa pergunta. Meus livros... Por mais que eles são ficcionais e são personagens, são romances, mas ele tem muito de Rodrigo lá e muito, principalmente, do meu trabalho, da minha profissão. Meu primeiro livro sobre os lírios, eu tenho uma grande passagem lá no livro que eu falo sobre a reforma psiquiátrica, sobre a luta antimanicomial. Meu personagem, ele vai... parar num manicômio e eu remonto essa liberdade terapêutica que o CAPS tenta apregoar, que é onde eu trabalho. Então, assim, muito da minha vivência de profissional, muito da psicologia que eu aprendi, evoluiu no, nos meus livros, né? Praticamente todos os meus romances são bem psicológicos. Na verdade, isso foi aumentando com o passar dos livros, né? Sobre os lírios e A Última Brasileira Viva, que são o primeiro e o segundo, ainda falo muito de cenas, de paisagens, né? Mas a partir do Anarquicamente Correto, a coisa vai entrando mais no universo psicológico e psicanalista. Eu sou psicanalista. Por exemplo, no Anarquicamente Correto, já falando do livro, eu conto a história da política brasileira, né, personificada numa mulher. E a política brasileira quer pedir as contas do cargo. Ela não aguenta mais ser política brasileira porque ela é muito criticada. Mas as outras políticas não autorizam. Não, como assim você vai pedir as contas do seu cargo? E aí ela quer provar, ela quer mostrar porque ela quer pedir as contas e ela vai fazer uma viagem pelo Brasil em companhia de outra mulher, a justiça brasileira. E aí eu já começo a escrever sobre a psicologia dessa... Como seria uma possível psicologia de uma personalidade de uma pessoa se ela fosse a política brasileira? E aí foi. Mas o Quinto dos Infernos, que é o meu quinto romance, ele é um romance psicológico. Ele não sai do lugar. Os personagens estão no mesmo lugar. Então, assim, falando um pouco do Quinto dos Infernos, que ele é um livro que eu falo da suposta adolescência do personagem de Jesus Cristo, que não está na Bíblia, né? O que motivou-os, ele sair ali do local dele de nascença para viver o que ele viveu segundo os escritos sagrados. E aí eu escrevo sobre a psicologia de Jesus, a psicologia de Maria, os complexos ali de Édipo, né? O que aquela mãe proporcionou do ponto de vista psicológico para aquele filho, para ele quebrar com tudo aquilo. Então, assim, eu entro muito na psicanálise nesse meu último livro. Eu me baseio muito num livro maravilhoso da Clarice Lispector, Maçã no Escuro, que é um livro que rola num sítio. Não sai do sítio, e é o romance para mim mais profundamente psicológico dela. E eu falei, mano, isso é maravilhoso, né? Então, assim, eu aprendi muito, porque assim, quando a gente escreve um livro, a gente tem que estudar muito. Não adianta, só vou escrever um livro. Eu leio muito, eu estudo muito quando eu estou escrevendo. Então, eu respondendo assim, né? Meu trabalho, minha experiência para as minhas escritas, meus estudos de psicologia se aprofundam cada vez mais conforme eu vou escrevendo e colocando tudo isso nos romances. Não sei se eu respondi a pergunta do Pedro, acredito que sim.
3: Respondeu lindamente. E enquanto você respondia, mensagem de Felipe Marquezoni.
0: Meu irmão, pô.
3: Exatamente.
0: Meu irmão. Fê, valeu por estar aí, cara.
3: Te mandou um abraço, te parabenizou pela coragem de sempre ir ao encontro do que é realmente importante para você.
0: Fê, vocês sabem que eu te amo, né, cara? Desculpa de eu falar que eu sou psicanalista, você é um lacaniano nato, mas eu sou menos que você, mas sou, cara. Abraço, irmão.
2: Rodrigo, quando ainda nessa construção dos seus livros, na construção dos personagens, como você cria essa personalidade? Como você consegue dar vida a algo que está na sua mente através das escritas?
0: Pois é, meu amigo, uma pergunta muito boa. E eu tenho uma resposta quase megalomaníaca, cara. Quando você vai escrever um livro, quando eu vou escrever um livro, eu me sinto Deus. Eu tenho um universo em branco na minha frente, como essa mesa aqui. Eu posso preencher com o que eu quiser. Ali, naquela possibilidade que a página em branco me dá, posso colocar exatamente o que eu quiser. Fazer o universo que eu quiser. Colocar a pessoa que eu quiser. Posso matar, posso fazer viver, posso destruir, posso... Só que conforme o livro vai ganhando corpo, esse livre-arbítrio meu vai se perdendo. Conforme vai surgindo os personagens, eu vou dizendo, nossa, essa personagem ela não pode fazer tal coisa, ela é assim. Olha, esse daqui não é do feitio dele. Não posso matar essa daqui eu tenho que matar. Ah, como é difícil matar um personagem. Mas eu gosto de matar personagens. Sou muito parecido com Shakespeare. Tem uma peça do Shakespeare, acho que é o Titandrônico, que ele mata todo mundo, inclusive ele.

Enfim. E aí, quando o livro está pronto, ele tem vida própria. Não tem mais como eu calcular o destino dele. Esses personagens vão caminhar e vão ser eles. Agora, como me surgem os personagens, eu não tenho a mínima ideia. Eles surgem conforme eles vão precisando surgir. Mas eles vão ganhando personalidade conforme o livro vai precisando. E chega um momento que eu não preciso criar mais nada. Eu sei que aquele personagem vai até ali. E é bem legal isso porque meus livros, os personagens foram se tornando mais profundos, né? Meu primeiro livro, os personagens são bem evidentes. É um professor de filosofia, uma pessoa em situação de rua e uma criança que vai fazer uma viagem. Depois, lá na última Brasileira Viva, meus personagens nem têm nome, eles vão se mesclando com as cenas, mas isso vai se aprofundando, né? O Quinto dos Infernos é apenas personagens, né? Ainda sobre personagens, eu queria falar uma coisa, né? A personagem mulher é muito forte nos meus livros. Por mais que o primeiro livro eu falo de os personagens principais são três homens, mas sempre o personagem mulher é muito intenso no meu livro. A maioria

0: faz parte da minha psicologia. Mas assim, surge. Talvez para Deus deve ser assim também, né? Não sei se ele cria do zero, se as coisas já estão ali, não tem como fugir muito, não sei.
1: E falando um pouco sobre personagens, você acha que... Você falou que eles chegam a uma parte que eles caminham sozinhos.
0: Sim.
1: E aí, se você... Eu imagino se você fosse fazer um personagem, aquele personagem odiado, entende? Você, como fica o Rodrigo, assim, odiando também o personagem? Você é um leitor escrevendo a obra?
0: Rapaz, eu tenho muitos personagens odiáveis. Mas você não tem noção. Mas muito, cara. Não sinto raiva. Cara, não, por mais que eu estou criando um personagem que ele é odiável pra mim, seria... Eu penso assim, se eu convivesse com aquela pessoa, eu não conviveria com aquela pessoa, ele é importante no meu universo. O algoz, ele é importante muitas vezes no meu universo. E eu tô pra te falar que eu estudo muito o personagem que pra mim é odiável. Porque o personagem que eu gosto, ele está muito conectado ao que eu acredito. Então, ele está ali diretamente conectado com as minhas crenças ideológicas. O outro, não. Então, como é que eu faço? Eu estudo. Então, muitas vezes eu converso com pessoas que eu sei que são de ideologias contrárias à minha para prestar atenção no que ela acredita. Ou na própria internet, nas redes sociais, né? Aquele discurso da pessoa, né? Tão crente, né? Tão fundamentado, que é totalmente diferente do meu, eu começo a prestar atenção no que aquela pessoa está sentindo, o que ela pensa. Porque eu preciso fundamentar também o personagem averso ao que eu acredito, porque senão fica só o personagem de acordo com as minhas crenças. E aí não ganha, não chega num clímax o romance. Ele fica chato, ele fica insonso. O povo gosta de briga. Cara, você não tem noção. A última brasileira viva, eu destruo o Brasil. Um terremoto atinge e acaba com tudo. E aí sobra pessoas. E essas pessoas têm divergências... principalmente do ponto de vista político. Então, elas elegem um líder e vira uma ditadura, né, brasileira. E a última brasileira viva, que é a tal heroína, ela vem com ideias totalmente divergentes daquilo que é apregoado na ditadura. Mas a ditadura teve muito mais corpo. E a ditadura ali é muito aversa ao que eu acredito. Então, precisei fundamentar, mas não senti ódio em momento nenhum. Amei, por quê? Porque eles foram importantes. Senão a heroína da última brasileira viva não teria voz. A Iluminada foi muito difícil para eu escrever, porque eu tenho um carinho muito especial por Mariana. Aquele acidente foi muito triste, e quando ocorreu o acidente, eu fui viajar para aqueles lados com a... Não, minto, não sei se eu... Eu fui viajar em algum acidente de barragem, acho que foi esse mesmo com a minha esposa, a gente viu o Rio Doce lá todo destruído. Então, foi muito difícil eu escrever esse romance, porque ali eu estava com um pouco de raiva, assim. Porque aquelas pessoas são gananciosas, destruíram, né? E não ressarciram ninguém. Mas ali no meu livro elas eram importantes, eu precisava estudá-las. Chegou uma hora que eu me enrosquei nesse livro. Eu sempre falo para minha esposa que é ela que me desenroscou, né? A gente comendo uma pizza, tomando vinho, conversando, e ela me trouxe uma perspectiva e eu consegui acabar o livro. Mas eu dei uma enroscada, porque por mais que eu queria homenagear o pessoal de Bento Rodrigues, eu precisava falar desse outro lado, né? Então, odiar, não. Eu acho, eu acredito que eles são importantes para fundamentar o meu romance. Por mais divergente que seja.
2: Rodrigo, tem escritores que dizem que antes de escrever um livro, eles leem cerca de 5 livros ou até mais para conseguir escrever um. Eu gostaria de saber quais são as referências do Rodrigo Marquezoni para ele escrever um livro.
0: Tá,

0: 5 é pouco. Todos os meus livros têm todos os livros que eu li até hoje. Mas eu tenho muitas referências, né? Muitas, as psicológicas, né? Então eu tenho muito de Freud, de Jung, né? Da própria psicologia social, né? Que além de psicanalista, eu também sou psicólogo social. Então a gente tem Silvia Lane, etc. Mas falando de escritores, nacional, eu acredito que Clarice Lispector ela me inspira muito, né? Também tenho José Saramago, português, que também me inspira muito. Gabriel García Márquez, que é um realista fantástico, latino-americano, maravilhoso, também me inspira. Esses três me inspiram muito, né? E entre outros. Quando eu estou escrevendo um livro, eu procuro autores que tenham mais ou menos aquela pegada. Que nem agora, né, eu estou escrevendo uma sátira, né? Agora eu estou me enveredando um pouco aí para uma sátira. E é interessante porque se passa na vila onde eu nasci. Então eu estou lendo alguns autores que fazem sátira, que escrevem romances sátiros. Mas esses três eu falo que me inspiram muito.
1: Revisitando a sua obra, né? Como você falou, hoje, assim, o Rodrigo de hoje, ele olha assim e fala, hoje eu escreveria isso aqui de maneira diferente, talvez eu mudaria isso. Tem alguma obra, alguma das suas obras que você olha e fala, hoje o Rodrigo teria escrito de uma maneira diferente, algo mais, melhor ou mais incisivo, uma crítica mais acentuada?
0: Essa é uma pergunta complexa, porque assim, eu releio meus livros, sempre. Eu sei lá quantas vezes eu já li A Última Brasileira Viva. Aliás, eu vou falar uma coisa meio egóica aqui, mas quando eu estou meio de saco cheio de nenhum livro está me agradando, eu vou lá ler o meu, porque eu acho que meus livros são bem emocionantes. Mas, assim, todos eu reescreveria, mas nenhum eu reescreveria. Eu aprendi que depois que está pronto, está pronto. Não tem mais o que fazer. Eu tenho um amigo, não sei se ele já lançou esse livro aí, mas eu tenho um amigo que ele escreve, reescreve, reescreve, reescreve, reescreve. Aí eu falo, cara, publica. Não, porque tem que melhorar aquilo. Cara, vai ficar horrível. Porque eu tenho essa experiência, né? Eu demorar 4 anos para escrever meu primeiro romance é porque eu me critiquei e mudei muita coisa. Então, se eu fosse reescrever um livro, seria esse primeiro. Sobre os livros. Esse eu reescreveria. Porque eu apaguei ele tanto, eu recomecei ele tanto, que ele não traz exatamente o que eu penso. Depois dele, nenhum. Nenhum. Mas se eu fosse escrever eles hoje, eu escreveria diferente. O livro, ele é um retrato do autor naquele momento. O que ele pensa, o que ele acredita, a idade dele, é um retrato. Eu estava vendo uma reportagem que eu falei de Saramago, né? Então, estava vendo uma reportagem de Saramago, o primeiro livro dele era um livro que ele falava que era apócrifo. Nem ele reconhecia o primeiro livro dele, né? E foi um livro que ele queria publicar com um nome e publicaram com outro. Eu acho que ele queria publicar como A Viúva e publicaram como A Terra do Pecado. E ele falou, nossa, nem o título eu reconhecia. Então foi um livro que ele nunca colocou ali na lista dele de promoções. E ele falou que depois dele famoso, já bem idoso, ele encontrou esse livro numa banca de jornal. Ele comprou por dó e doou, porque ele não queria ficar com o livro. Então assim, né? Eu vejo muito escritor não satisfeito com aquilo que escreveu, muito apegado a críticas. E eu falo, só escreve. Cara, só vai e escreve. E depois que escreveu, manda pra frente. Então eu sou um cara que não pensa em parte 2, sobre os livros, parte 2, A Última Brasileira. Não, ali é um universo, acabou. Agora eu vou escrever outro. Então, tentando ser sucinto, reescreveria todos, mas não reescreveria nenhum.
2: E a gente vê que questão de texto, de criatividade,

0: de algo que realmente é muito pessoal, né? A gente se apega bastante. A gente tem até o exemplo do Bruno aqui, que ele escreve lá os nossos textos para o nosso trabalho da faculdade, e ele é extremamente apegado, Rodrigo.
1: Se for fazer uma crítica, Rodrigo, é a morte dele.
2: É,
3: a morte dele.
2: Bruninho.
4: Eles ficam falando que eu sou. Ah, o Bruno é muito ranzinza. Não mexe no texto dele, não mexe não, não mexe.
2: Desapega, Bruno. Ó, tudo que a gente se apega, não flui. Quando a gente desapega, flui, cara. Crítica sempre teremos. As críticas são importantes, né? E crítica não é só positiva. A negativa também.
0: E
2: Porque
0: também
2: se não
0: temos.
2: tiver crítica, ninguém tá lendo.
0: Isso é verdade. E também temos o Rodriguinho, que no futuro vai escrever o livro dele. Que
1: Quero escrever.
0: já falou que deseja escrever. O Bruno também.
2: Autobiografia não, né?
1: Não. Não tenho tanta história pra
0: Mas são muitos conselhos importantes que a gente tem aqui sobre essa questão, né? Porque até eu mesmo, falando de mim, às vezes eu escrevia alguns textos lá pro meu trabalho. E a pessoa falava, mas qual que é o sentido desse parágrafo? Eu, por que não? Né? Porque, lógico que tem sentido pra
1: Escreve
0: mim.
1: você.
2: Cara, mas eu vou falar uma coisa para vocês. Muita gente acha que escrever um livro é um absurdo, é uma coisa muito difícil. E eu falo para todas o mesmo conselho: só escreve. Entre você e Graciliano Ramos, a diferença é que um escrever você não. Quem sabe não surge genialidades. Mas assim, só escreve. Vou falar de quem está aí indo para o sexto romance. Escrever é fácil. Publicar é fácil. Difícil é o que você vai fazer com o livro depois. Aí é difícil. Se você quer uma publicação pessoal, que você quer presentear amigos, ou que, se você quer se enveredar mais para algo profissional. Hoje eu quero me enveredar para algo mais profissional. Muito difícil. Aí é difícil. Como chegar a público, como as pessoas lerem, como ganhar do Harry Potter, como ganhar do Senhor dos Anéis, né? Como, cara, eu acho que foi em 2024, com o Torto Arado, que o Brasil, que um livro
1: Tô lendo.
2: brasileiro estava no top dos mais lidos do Brasil. 2025 já caiu por terra. Brasileiro, ó, vou falar aqui na rádio, o brasileiro, infelizmente, não lê brasileiro. A gente, quando vai comprar livro, a gente vai lá nos mais famosos. Cara, tudo bem. Bora, vamos lá, vamos ler Platão. Mas, porra, cara, quem está escrevendo agora? Qual brasileiro de São Bernardo que está escrevendo agora romances? Eu. Então, assim, ninguém sabe quem sou eu. Não por culpa das pessoas, mas por culpa da não promoção do próprio mercado literário, das próprias indústrias literárias. Eles não querem, né? É uma coisa, é empresa. Entre Rodrigo Marquezoni, que vai vender um, e o Platão, que vai vender 10 milhões, vou vender ali, né? Ele. Então, assim, quando você vai numa prateleira de uma livraria, de shopping, os escritores atuais estão no cantinho e nem abarcam. Já são os mais famosinhos, que investiram dinheiro. Então, escreva. Eu falo que a única forma de se vencer isso é cada vez mais as pessoas escreverem. Hoje está muito mais fácil publicar um livro. Hoje tem pessoas que nem publicam um livro físico. Publicam, salvam em PDF e colocam na Amazon. Ah, tem muitas editoras que criticam. Ah, meu, alguém vai ler. Tem pessoas que só escrevem no Instagram, no TikTok. A frase, alguém vai ler. Ela não deixa de ser escritora por causa disso. Então escreve, a gente precisa. Então, super aconselho vocês dois a escreverem. Se vocês quiserem se ver enveredar por uma escrita mais profissional, aí é uma outra história. Mas escrever é livre para todo mundo, né? Então, e você, Bruninho? Depois deixa eu ler seus textos para fazer umas críticas aí.
4: A gente vai agora para os nossos apoiadores culturais. Você tem agora a oportunidade de tomar seu cafezinho, ir até o banheiro e a gente volta daqui a pouquinho.
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0: Voltamos dos apoios culturais com o nosso convidado Rodrigo Marquezoni. Rodrigo, você falou uma pergunta que você se faz: como vencer os grandes nomes, os grandes livros, os grandes títulos. Já descobriu um pouquinho da resposta a essa pergunta?
1: Não. Ai, cara. Mas assim, eu já consegui analisar um pouco do que acontece. Não só com o escritor, mas com o músico, com o artista, ou qualquer pessoa que tenta aí se arriscar nas produções artísticas. Muita gente fala assim, a pessoa alcançar a fama fará dela vender mais, as pessoas consumirem mais o produto dela. Enfim, não é bem assim, né? Eu percebo que hoje a pessoa que ela tem uma fama, as pessoas se interessam mais pelos produtos dela. E agora, assim, como chegar a se tornar conhecido para as pessoas consumirem aquilo que você produz, aí é uma pergunta muito complicada, né? Não sei se eu misturei muito aqui, porque eu acho que a coisa ainda é muito confusa para mim. Não seria... Deixa eu tentar ajeitar, ó, como você me pegou na pergunta aqui, porque é uma pergunta que eu me faço sempre, né? Sim. Hoje eu não me cobro de fama, né? Eu não sei se eu me cobro mais tanto de concorrer com essas pessoas todas aí que vendem muitos livros. Eu tô muito satisfeito hoje de saber que alguém me lê. Tava contando até pra minha esposa esses dias, contei pro Bruno também, aconteceu uma coisa muito inusitada comigo, que nunca tinha acontecido. Eu tava treinando no parque, né? Tava num parque, tava frio, tava chuvoso, o parque tava vazio, só tava eu lá. Tava treinando Tai Chi Chuan. E aí chegou um menino do nada. Oi, tudo bem? Eu falei, tudo bem. Eu pensei que ele ia perguntar onde eu dava aula de Tai Chi, o que eu tava fazendo. Aí ele falou assim pra mim, você é o Rodrigo? Eu falei, sou. Eu falei, nossa, eu te acompanho nas redes sociais. Você escreve livro, você vai lançar livro? Eu falei, sim. Aí ele falou, nossa, eu nunca te li, mas a minha amiga te lê. Eu falei, nossa, que legal. Pô, vou lançar livro dia 3 de outubro, vai lá, tal. Vou. Cara, ali eu me tornei aquilo que eu queria. Um escritor que alguém tá lendo. Não sei quem é a amiga dele, não sei quem é o menino. Não tenho a mínima ideia. Espero que ele vá no dia 3, se ele estiver me ouvindo.
2: Inclusive, por favor, puder divulgar.
1: Esse é o falar que. Ou divulgar o nome dele, não, que eu não, esqueci, divulgar, né? Ah, o lançamento. Bom, vamos já falar isso. Ó, quem está me ouvindo, dia 3 de outubro, sábado, das 17 às 20, no Shopping São Bernardo, Plaza Shopping, que é aquele do Ferrazópolis, eu estarei na Livraria Leitura, lá com o pessoal da Giostre. Relançando ou lançando o livro A Iluminada e

0: monarquicamente correto. Com certeza o pessoal da Geócia vai levar a última brasileira viva também e o Quinto dos Infernos para a gente, né, disponibilizar ali para quem quiser adquirir. Eu convido todo mundo. É importante. Eu estava falando para os meninos aqui que, além da presença que eu quero de amigos, de família, ter um volume de pessoas numa livraria faz com que a livraria pense: opa, esse cara aí tem potencial aí de vender livro. E aí eu saio, né, da estante do cantinho e fico num pouco mais de destaque. Ou melhor, vou contar uma coisa para vocês. Às vezes a gente não vai nem para a estante do cantinho. Então tem livrarias, por exemplo, a Martins Fontes, ela conta com a venda dos meus livros. Mas se você for na loja física da Martins Fontes na Paulista, você não vai achar meu livro. Você tem que ir lá e falar pro vendedor: ó, você tem Rodrigo Marquezoni aí? Ó, deixa eu pesquisar aqui. Ah, tem. Você quer que eu pego lá no estoque? Porque é uma lógica de mercado mesmo. Eu não condeno eles, né? Mas eles colocam ali os mais vendidos, né? As melhores seleções, né? Os best-sellers. Eles precisam vender para sobreviver. Se a gente for pensar aí, a Saraiva quebrou. A livraria Cultura quebrou. Grandes livrarias.
1: Verdade.
0: Então eles precisam vender para sobreviver. Então eu tô num mercado, como eu disse, que é igual a qualquer outro, da música, de qualquer arte, que se eu não vender, as pessoas não me divulgam. E como eu vendo? Como eu faço para vender? Como é que eu faço? Aí muitos editores, pessoas que me conhecem, falam: pô, seus livros são bons, cara. Meu próprio editor, espero que ele esteja escutando, o Alex, ele fala assim: Rodrigo, ainda não descobri a última brasileira viva, mas eu tenho certeza que lá para 2030, 2030 e pouco, do jeito que o panorâmica político brasileiro está se encaminhando, o seu livro vai ser essencial. Eu falo: ó, que assim seja, cara, que o universo conspire em direção disso que você está falando. Então muita gente fala: cara, não muda seus livros, continua escrevendo o que você está escrevendo, continua a raiz, faz o que você faz, não muda pelo mercado. Eu não mudo, isso eu não faço. Eu não escrevo livro comercial. Muita gente fala assim: ah, seu livro é muito difícil de ler e dormir tranquilo. Meu livro não é um livro para ler e dormir tranquilo, é um livro para você ler e ficar consternado. Não é um romance fácil, eu faço muitas críticas políticas, históricas, eu mexo com o brasileiro, sempre. Sempre eu tô mexendo com a gente, tirando a gente do local comum, sempre. Mas assim, então eu não mudo, não torno meus livros mais comerciais, mais aceitos, não vou escrever a história das bruxas, não vou, todo respeito a quem gosta desse gênero. Mas a pergunta que eu me faço, que eu acho que eu enrosquei aqui, é como me tornar então famoso para que as pessoas falem: nossa, olha, Rodrigo Marquezoni, esse cara deve ser bom. Nossa, o Rodrigo aqui, acho que eu vou comprar um livro dele ler. Não sei. Muitas pessoas aí, eu acho muito louco isso, né? Apelam para as diversos tipos de coisas, para os livros ficarem famosos. Então, mas não como escritoras. Então, assim, tem pessoas que querem aparecer com aparência física, né? Ou quer se destacar de várias formas. Mas não é pela escrita, né? Eu me torno famoso, logo compro o meu livro. Uma inversão de lógica, né? Uhum. Não, críticas à parte, mas a Bruna Surfistinha escreveu muito livro. Vendeu muito livro. Né, não estou criticando a pessoa, mas eu, pelo que eu vi, nem foi ela que escreveu. Ela vendeu pelo livro, pela história de superação dela, ou pela fama. Nossa, olha, a Bruna Surfistinha escreveu um livro. Então, assim, eu não sei, eu tenho muito essa pergunta, né? Se as pessoas compram mesmo porque o conteúdo é bom ou porque aquela pessoa é famosa. Porque eu vejo isso muito na música, né? Nas artes em geral, né? A música muitas vezes é consumida: nossa, olha, é o fulano que escreveu, é o lançamento do Beltrano. Mas e os outros que estão fazendo coisas boas? Então acho que aqui, com esse discurso todo, eu estou questionando, porque eu me questiono, se é o conteúdo do livro que faz o escritor ser famoso, conhecido e vender, ou se é a fama dele para além do conteúdo do livro. Eu não sei te responder. Muita gente diz: não, os leitores são fiéis ao conteúdo, eles vão atrás de coisa boa, será? Eu não sei, eu pergunto. E é que eu estou sendo muito pretensioso, né? Estou falando que minhas coisas, o que eu escrevo é bom, para mim é bom. É, quem já leu diz que é bom também. Mas é isso, eu não sei. Você me colocou numa de calça curta aqui na Rádio Paraty, às 3h20 da tarde. Né? Rodrigo coloca Rodrigo.
1: Rodrigo coloca Rodrigo contra a parede.
0: Contra a parede.
1: Acho que é bem isso, né? Acho que hoje qualquer coisa que tenha relação com a arte é muito mais pelo nome, pela grife, né? Eu li A Última Brasileira Viva, Morram de Velho.
0: Opa, até que enfim alguém.
1: Porque eu ganhei autografado. Opa. Ganhei autografado nominalmente e li. E é muito bom também. Mesmo. É muito bom. Vocês também ganharam, inclusive, depois, você que está aí ouvindo, veja nas redes sociais, ganhamos versões autografadas, ok? E é isso, né?
2: Eu lerei.
0: Por favor.
2: Faz questão.
0: Aí sim, agora, ó, tô feliz.
2: Faz questão, porque ganhamos. Ganhei o presente em mãos, obrigado, Rodrigo.
0: É isso, de coração, obrigado, Rodrigo. Muito
2: faz
0: de coração.
2: Questão direto.
1: Caio que tá virando novo leitor, né? Agora
2: é mesmo,
1: ele tá buscando ler mais livros.
2: Eu admito que eu nunca fui um leitor assim.
0: Leitor inveterado.
2: Nunca fui, mas eu... Esse ano mesmo, eu tava conversando com eles, no começo do ano, eu falei, não, esse ano eu vou ler, faço questão de ler, já li dois livros esse ano. Que é
3: dois?
2: Pouco, que é pouco, dois inteiros.
0: Tá bom.
2: Mas eu acho que a gente pode partir da mesma linha de raciocínio que você falou, né? Sempre escrever, você tem que escrever... Acho que também você tem que ler. Então, quem não tem o hábito, vai lendo. Eu tava lendo no metrô. Pra mim, tava sendo super legal, super produtivo. Que eu não tava esquecendo, perdi o ponto, o metrô várias vezes, a estação. Passei várias vezes. Eu falei, não, eu tenho que terminar esse capítulo, não consigo. A curiosidade ali.
0: Fantástico.
2: E aí, é um universo muito legal, porque... Você tira a concentração até das pessoas que estão à sua volta, sabe?
0: Você usa a melhor placa-mãe do mundo, placa de vídeo do mundo.
2: É, exatamente.
0: A sua imaginação. Mas, sabe, o Caio, Bruno, Rodrigo, não se culpe. Na verdade, não tem um incentivo literário, né, no Brasil. A educação foi perdendo isso. Então, a educação hoje ela é muito apostilada. As redes sociais, então, elas assolam a leitura do livro. Por mais que você crie a leitura digital, os e-books, não atende. Porque a imagem, ela começa a ser mais importante. Né? Então, quando você entra num TikTok, num Instagram, a imagem, ela você não precisa ler. Ali em 30 segundos, a informação está pronta. Uma coisa que eu tive muita dificuldade, quando eu comecei a me enveredar pelas redes sociais, tentar me divulgar pelas redes sociais. Eu venho fazendo isso há muitos anos, tentando entender como ganhar renome nas redes sociais. Aliás, pode divulgar meu Instagram.
1: Deve.
0: Rodrigo, _, Marchesoni, M-A-R, M de Maria, A de Amor, R de Rato, C-H-E, Z de Zebra, O de Ovo, N de Navio, I de Igreja, Marchesoni, _, escritor. Me sigam lá, por favor. Então, assim, eu estudei muito ali para entender como que eu me enveredava ali pelas redes sociais. E a minha maior dificuldade era criar vídeo de um minuto. Quem dirá de 30 segundos. Como que eu vou trazer a ideia de um livro como A Última Brasileira Viva em 30 segundos? Aí eu queria fazer um vídeo de 12 minutos. Ninguém assiste. Então, essa informação rápida, ligeira, pronta... atravanca muito a vida do escritor, né? E isso é muito prejudicial, porque as pessoas elas param de... nem só absorver uma informação quando é grande, mas perde a capacidade de reflexão. Elas não conseguem refletir sobre grandes ideias. E aí a gente vê... Lá vai eu, hein? Vocês que me convidaram aqui. O cenário político. As polarizações políticas. Tem polarização que é fundamentada, tem polarização que é superficial. Saber que a pessoa não articulou uma ideia. É algo pronto que está ali no WhatsApp, pum. Né? No Instagram, pum. Aí você fala, mas como ela pode acreditar nisso, né? Tão superficial? porque está acostumada a não ler, a não se aprofundar, a não entender com a informação rápida, pronto. E eu acredito que vocês são muito dessa geração virtual, né? Então não se culpe, mas leia, é bom, é gostoso ler.
2: Acho que partindo dessa pergunta, uma coisa que eu percebi quando comecei a ler, agora com frequência, foi que os meninos eles já são leitores assíduos já. Foi também que estava surgindo, pela imaginação, muitas perguntas sobre tudo na minha vida. Então, perguntas da vida, perguntas do futuro, perguntas do presente. E aí, eu também acho que é por conta da idade, muitas perguntas. E aí, a partir dessa introdução, eu queria te perguntar isso. Sobre, acho que agora você não... Você já tem todas as respostas que você procurava. Isso. Mas quando você começou, né, a escrever lá no seu primeiro livro, como que você se guiava dessas perguntas que a vida traz e você fica assim, travado assim?
0: Meu Deus. Não sei se você... Com certeza, você já deve ter ouvido falar do mito da caverna, né, do Platão. Então, em resumo, pessoas viviam dentro de uma caverna sem saber que tinha um mundo lá fora e se guiavam pelas sombras, né, dos reflexos do mundo, né? E aí um cara resolveu sair. Ah, vou sair. Sair para onde? Não, vou sair fora desse negócio aqui que não tá dando, não. Não, mas nem tem como sair, cara. O mundo é aqui dentro da caverna. Ele, tchau. Saiu, conheceu um mundo bem maior, mas bateu saudade. E ele voltou para a caverna. E aí, quando ele chegou lá, ele falou assim, vou convencer meus amigos a saírem de mim. Vou mostrar para eles que tudo isso que eles estão vendo são sombras, reflexos do mundo lá fora. Ele falhou. Porque as pessoas falam, você é louco. O que você nem saiu. E se você saiu, não tem nada. É tudo coisa da sua imaginação. A verdade são essas sombras. Então, esse é o mito da caverna do Platão. Contar uma coisa muito louca da minha vida. Eu fui das exatas, né? Então, assim, meu pai é das exatas, tinha uma coisa muito de exatas na minha família. Então, eu me formei em eletrônica, mecatrônica, depois eu fiz 6 meses de matemática. As exatas te fazem ter muitas dúvidas, mas não são dúvidas filosóficas perante a vida. E aí, eu já tinha uma vontade de fazer psicologia, e aí, por forças maiores ali, eu acabo saindo da matemática, entrando na psicologia. Quando eu entro na psicologia, já começa, através das leituras, a me surgir milhares de perguntas. Que eu não tenho todas as respostas. Hoje em dia, não tenho. Então, assim, eu questiono tudo o tempo todo. Quem convive comigo no dia a dia, eu acho que minha esposa está me escutando aqui, sabe o quão chato eu sou, porque eu questiono tudo, eu indago tudo, porque eu falo que eu sou um ser angustiado. Eu tenho até poemas, né, que falam sobre isso, né, que eu sou um cara insatisfeito. E porque é isso, né, depois que a gente sai da caverna, não dá para voltar. O que, que eu tento fazer? Estudar, conhecer, saber. Tentar encontrar fontes confiáveis que eu possa me alimentar de informações. E quando eu escrevo, eu também estou tentando responder as minhas dúvidas. E às vezes eu olho meu livro e tem mais pergunta do que dúvida. Mas eu sou uma pessoa que eu indago muito, né? Eu não sou satisfeito com as respostas prontas. E eu lido com isso até hoje. No alto dos meus 43, que eu vou fazer agora no final do ano, eu ainda lido com as minhas indagações, mas eu não paro de buscar. A gente falou de internet, agora eu estou numa amizade com o ChatGPT, mas eu uso o ChatGPT muito para indagar, para fazer perguntas. É minha Barça, quem é das antigas. Então, assim, eu converso muito com o ChatGPT e vou perguntando, vou vendo o que ele me traz de resposta. É passível de engano. Eu tenho um aluno que ele é da área do TI, das IAs, ele me ensinou a regular o ChatGPT, para que ele dê as respostas mais confiáveis. Já ensinei o Bruno, depois você pega essa dica com eles aí. Então, assim, esses dias eu estava estudando astrofísica com eles, com o ChatGPT. Eu adoro esse assunto. O universo, o espaço, me agrada muito, né? E

0: Caio, é mais fácil ali você estar satisfeito com as sombras. Por isso que a resposta rápida ela agrada. Não, ó, é isso, ó. Para. Cara, quando vem uma notícia assim, aquilo que a ciência não quer te mostrar, já me arrepia até o último fio. Como a ciência não quer te mostrar uma coisa, cara? Aquilo que a ciência te esconde. A ciência não te esconde nada. A ciência, ela é feita em cima da busca de verdades estatísticas. Não, não é, ela não é feita atrás de esconder coisas de você. Aí eu falo, a ciência esconde, a pessoa não vai atrás da informação, que é a informação pronta. Vou polemizar, a Terra é plana. Porque a Lua é redonda. E não questiona. Tudo bem, pode ser que um dia a gente descubra que a Terra é plana, mas questiona. Estude sobre isso. Prove, comprove. Então as pessoas não discutem mais. Então eu sou uma pessoa que sempre estou atrás de informação.
1: Da vida é estar errado. Você sabe que assim, eu tenho as minhas opiniões hoje e amanhã eu posso discordar de todas que eu mesmo tinha. E a gente sempre conversa sobre isso. A gente sempre fica se questionando sobre isso, sobre as dúvidas que a gente tem hoje. A gente está na mesma fase de vida, faculdade, trabalho. E aí a gente sempre entra nesse assunto.
0: Só sei que nada sei. René Descartes, a única certeza é a dúvida, questione. A gente, se o ser humano ele tem um potencial inerente a ele, não é ele encontrar respostas e certezas, é ele perguntar, é ele duvidar, é ele questionar. Mas sem questionar, né, aquilo que a ciência não te mostra, eu vou te provar que a vacina te torna um jacaré. Olha, não, não é isso, né? Tem coisa que a própria lógica te mostra que é questionar profundamente, aí a gente tem que se apropriar muito, né? Para a gente poder questionar, a gente tem que se apropriar, senão são questionamentos superficiais.
2: Agora a gente partindo um pouco mais, né, para o Rodrigo. Depois de tantos anos você observando as pessoas como psicólogo e também criando pessoas como escritor, o que a literatura te ensinou? Ensinou você a ver o ser humano que a psicologia talvez não tenha conseguido fazer você ter essa percepção?
0: Tá.
2: A gente hoje está colocando você contra a
0: Não,
2: parede, Rodrigo.
0: eu adoro. Mas hoje até um amigo meu brincou comigo, né? Toda vez que eu vou contar uma história, eu floreio, né? Ele fala, pô, cara, por isso que você é escritor, você é um puta do mentiroso. Eu falo, não, o escritor, ele aprende a criar enredos, a florear. Então, eu acho que a literatura, para além da psicologia, ela me trouxe um floreamento, uma graça de todas as coisas, né? Então, esse encontro aqui, ele pode ser muito mais através de uma visão literária. Ele pode ter um enredo muito maior, muito mais floreado, muito mais profundo, que só a literatura pode proporcionar, porque a literatura permite criar mundos, criar universos, e a gente se enxafurdar deles. Ó, eu estou vendo três livros na minha frente. São três universos diferentes. E quando você entra nele, você está viajando em três universos diferentes. Olha o multiverso aí. Então, a literatura me ensinou isso. A psicologia, ela nos habilita a nos aprofundarmos sobre as questões humanas e sociais. Mas não, talvez, com a liberdade filosófica que a literatura permite. A literatura permite a gente fazer o que a gente quiser.
1: Estudantes de psicologia, o que você falaria,
0: Cara, eu tenho uma resposta muito objetiva. Muitas pessoas já me perguntaram isso ao longo da minha carreira e eu já respondi de várias formas. Mas hoje, no alto da minha formação, estudantes de psicologia, lutem pela nossa profissão. Para além de teóricos da personalidade, ou de divergências teóricas em psicologia,

0: a nossa profissão está cada vez mais precarizada no Brasil. A gente precisa lutar para que a gente seja reconhecido, para que a gente receba um salário digno, para que a gente tenha carga horária decente, para que a gente tenha contratações. Então, já enquanto estudantes, a gente pode pensar sobre isso, e não é dito isso na faculdade. As faculdades falam da teoria, tem que falar, mas precisa falar da colocação do psicólogo no trabalho. Isso não é discutido e nossa profissão está cada vez mais precarizada. Uma profissão que forma muito, mas te dá pouco respaldo depois que você está formado. Então, precisa ir os fóruns, encontros, já para aprender a defender a nossa profissão acima de tudo. É isso que eu diria a eles.
1: Rodrigo, você como escritor, psicólogo, defensor da educação, como você acredita que é a melhor maneira de introduzir a leitura para os jovens?
0: Cara, você já respondeu quando você disse que eu sou defensor da educação. Na educação. Quando eu era jovem, na idade de vocês, abrir a janela de um ônibus e jogar um pacote plástico de salgadinho pela janela era a coisa mais comum do mundo. Não tinha lixeira na rua. Na idade de vocês, se eu acendesse um cigarro aqui dentro, vocês iam falar nada. Então não são leis da educação. Então investiu-se, por exemplo, na ideia de sustentabilidade aí com as crianças na escola. Reciclar, não jogar lixo em qualquer lugar. Foi leis urbanas sobre descarte impróprio de lixo. Foi educação. Por quê? Chegou-se a uma conclusão que se não fizesse isso, o mundo ia acabar. O mundo acabando, a gente morre. É uma maravilha hoje? Não. Mas você vê crianças hoje dificilmente jogando um papel. Eu duvido que você joga um papel de lixo na rua. Quando eu tinha a idade de vocês, se eu não jogasse, a pessoa olhava para mim e falava: "Meu, o que você está fazendo esse pacote? Não joga aí." A educação é a alma do negócio. A educação é o segredo. É na educação de base que a gente tem que trazer as coisas para as crianças. Só que isso é um assunto muito complexo, porque não é só da conta dos professores ou da escola a educação. Precisa de muita coisa aí para a gente ter uma educação de qualidade, principalmente pública. Não tem um interesse, isso é Rodrigo, tá? Para mim não tem um interesse governamental de potencializar as escolas públicas. Se você potencializa as escolas públicas, as escolas particulares vão reclamar, elas são empresas. Escola pública boa, você não precisa pagar a escola particular, elas desaparecem. Tem um nicho de mercado gigante nas faculdades e escolas particulares. Tem que ser ruim para o governo a escola pública. Escola pública ruim, cidadão alienado. Não pensa, não critica, não lê, né? É joguete na mão de político. Então, a literatura ela precisa ser introduzida nas escolas. Nas escolas as crianças precisam ler desde cedo, mas tem que melhorar muita coisa, principalmente nas escolas públicas, pagar salários dignos, instrumentalizar professores, e dar todo o apoio necessário. Mas voltando à sua pergunta, sendo um pouco mais objetivo, para mim é na educação. E tem que ser leituras que fazem sentido, aí eu retomo Paulo Freire. Não dá para ser eu pegar um livro extremamente complexo, um livro extremamente tecnológico para introduzir as crianças à leitura. Tem que fazer parte do universo dela. E a gente está falando de criança só. Educação de jovem e adulto. Cara, como Paulo Freire fazia? Tava dando aula para pessoas do campo. O que que você quer aprender? Escrever meu nome, enxada, foice. Milho é o que eu planto. É isso, a partir do universo dessas pessoas. Mas, de novo, voltando ao cerne dessa pergunta, para mim é na educação que a literatura tem que ser introduzida. Porque nos lares não vai. Se tem uma criança chorando num restaurante, eu falo que psicólogo não é fofoqueira, a gente observa a vida dos outros. Então eu tô no restaurante com a minha esposa e a gente vê o casal ali e a criançada chorando. É celular pra parar de chorar. Só quero paz pra jantar. E... então assim, o quanto o celular tem essa potência, né? E ninguém dá um livro ali pra criança se distrair. Então você vê que difícil também, né? Os pais já não leem. Né? Essa geração da... que não lê é antiga. Ou se lê, lê o quê? Então não adianta esperar muito, né? E eu vou falar uma coisa muito louca, porque nos meus livros eu sou conhecido como distópico. Eu não falei aqui, né? É, quem me lê me classifica como distópico. Ah, Rodrigo é um escritor distópico, é um realista fantástico brasileiro com a pegada distópica. É, ele quase não acredita no futuro da humanidade aí. É, na verdade, eu falo que quanto mais velho, mais desesperançoso eu estou me tornando. Mas não perco totalmente a esperança, porque se eu perdesse, eu pararia de escrever. É, se a gente mudar a educação hoje pública, criar uma educação ideal, não, é, os efeitos são daqui 20, 30 anos. Não vai mudar para amanhã. Mas precisa. Principalmente através da leitura. É, a leitura, ela não melhora só a nossa placa de vídeo chamada imaginação. Ela não faz só a gente questionar e não saber para onde ir. Ela nos torna cidadãos críticos. E isso que quem está com poder teme. Povo crítico. O povo crítico faz a revolução. Ninguém quer. A gente quer povo alienado.
1: Faz total sentido.

0: vamos começar um quadro que tivemos na última vez e que o Rodrigo esteve aqui, que é o nosso ping-pong, com o Caio Martins. E aí vão ser perguntas rápidas, se você...
1: A resposta rápida de 30 segundos aí.
0: Conseguir falar em uma palavra, você que sabe.
1: Meu Deus.
0: Se for muito difícil, aí pode dar uma...
1: Mais de uma?
0: Uma esticada.
1: Tá liberado? Vou tentar, hein?
0: Vamos lá, Rodrigo.
1: Respostas instagramáveis.
0: É.
1: Rápido.
0: Vamos lá, um livro ou um filme?
1: Livro.
0: Qual escritor é uma inspiração para você?
1: Brasileira, Clarice.
0: Um livro que todo mundo deveria ler.
1: Meu Deus, cara, agora você me enroscou, cara. Viva o Povo Brasileiro, João Baldo. Maravilhoso esse livro.
0: Perfeito. Escrever de manhã ou de madrugada?
1: Nossa, qualquer momento que me vinha inspiração. Já manhã, tarde, madrugada. Já tô com vontade de escrever, acho que vou pegar um cantinho ali.
0: Psicólogo ou escritor, qual dos dois fala mais alto?
1: Nossa, hoje é escritor, cara. Por incrível que pareça.
0: Qual livro você gostaria de ter escrito?
1: Qual livro que eu gostaria de ter escrito? Que eu acho maravilhoso. Capitães de Areia.
0: Uma coisa que você aprendeu com o passar dos anos.
1: Que nada é do jeito que a gente quer.
0: Uma pessoa que marcou a sua vida.
1: Ah, várias, caras, mas... Sem querer fazer lobby, minha esposa. Pode, pessoal? Não precisa ser famoso, não, né?
2: Não.
1: Minha esposa é famosa, pô.
0: Um lugar onde você se sente em casa.
1: Na minha casa.
0: O que te faz
1: Tô igual o Manuel Gomes nas perguntas, caneta azul, né? Sonho é bom? Bom sonho.
2: Ele falou ontem que ia mencionar o Manuel Gomes.
1: Eu mencionei, cara. Isso,
0: conseguiu. Uma coisa que você ainda quer realizar?
1: Quero ver os meus livros um pouco mais conhecidos. Ainda vou realizar isso. Ainda vou chegar um dia na minha vida e as pessoas... Mais de uma pessoa vai falar, pô, você é o Rodrigo? Pô, eu quero o livro seu. Eu vou realizar. É uma realização isso. Mais do que um sonho, é uma coisa que eu vou realizar.
0: A gente quer ver também.
1: Aí, ó.
0: Estamos na expectativa. E se você pudesse voltar no tempo e dar um conselho pro Rodrigo mais jovem?
1: Cara, não desanima. Vai. Vai e faz tudo isso que você acha que você tem que fazer. Que vai chegar em algum lugar.
0: E para fechar, em uma palavra criativa, como estamos falando disso, o que, que você diria da sua vida até aqui?
1: Fantástica. Não me arrependo de nada. Acho que não foi tudo que foi do jeito que eu queria, mas eu não tenho nada a reclamar. Maravilhoso.
0: Legal. Porque entre altos e baixos, a vida é um lindo filme, né?
1: Com certeza. Um lindo livro.
0: Um lindo livro.
1: Um lindo livro.
0: Por favor.
3: Então, Rodrigo, a gente queria agradecer sua presença aqui, o seu retorno ao Redação Paraty. A gente quer dizer que sempre será sua casa aqui, sempre que a gente pode voltar
0: em casa
3: outras
0: aqui.
3: Vezes.
1: Muito obrigado.
3: Queria agradecer os livros. O Rodrigo deu A Última Brasileira Viva, O Anarquicamente Correto e O Quinto dos Infernos, todos autografados.
2: Nominalmente.
1: Nominalmente.
0: Muito obrigado.
3: Então, a gente queria agradecer sua participação. É sempre um prazer ter você aqui conosco. E o nosso Redação Paraty vai ficando por aqui, né, Bruninho?
2: Exatamente. A gente agradece a você, Rodrigo. Espero que você tenha gostado da entrevista, que
1: muito.
2: Tenha sido melhor do que da última vez, agora no estúdio totalmente renovado aqui da Rádio Paraty, que ele nunca tinha vindo.
1: Não, lindo.
2: Primeiro, agradeço ao Caio Martins pela companhia de sempre.
0: Obrigado, meus amigos. É muito especial estar aqui com você, Rodrigo.
1: Eu que agradeço.
0: E muito especial também, nosso programa está dando certo, número 65, então eu sempre fico feliz com essa informação.
2: Rodrigo Celestino, obrigado pela companhia de sempre. As perguntas foram de alto calibre.
3: Ah, obrigado, Bruninho.
0: Que ele
3: obrigado,
0: lê muito.
3: Caio. Obrigado, Rodrigo, novamente. Sempre um prazer entrevistar você. Fantástico.
1: Eu que agradeço.
2: E você, Rodrigo, a gente agradece você por vir aqui, sua disponibilidade. E quero que você deixe seus contatos, suas considerações finais e também divulgue aí a data importante que vem aí na semana que vem.
1: Ótimo, vamos lá. Instagram é meu canal principal. Então, Rodrigo, meu sobrenome, Marchesoni, escritor. Então, Rodrigo, underline, Marchesoni, underline, escritor. Convite especialíssimo, São Bernardo Plaza Shopping. Não é o da Kennedy, é o do Ferra, perto do terminal Ferrazópolis. Sábado agora, dia 3 de outubro, das 5 às 20, na Livraria Leitura. Minhas considerações finais, eu agradeço a todos vocês, Caio, Bruno, Rodrigo, por essa oportunidade de falar de um tema para mim que é tão importante. E, bem rápido, tocou muito Ozzy aí, né? Eu adoro Ozzy, mas eu estava lendo uma entrevista com a filha do Ozzy e disse que até o último show do Ozzy, o Ozzy perguntava assim: alguém veio me ver? E aí ela respondia: tem mais de 50 mil pessoas lá fora para te ver. E ele não acreditava, né? Então, Ozzy foi Ozzy duvidando da fama dele. Então, acho que eu falei muito de ser reconhecido. É diferente de querer ter fama. Eu hoje eu não quero ser famoso. Mas eu quero que aquilo que eu escrevi chegue a público. Porque, para mim, é importante o que eu escrevi. Não para mim, mas para quem vai ler, né? Eu acredito que eu consigo plantar sementinhas nas pessoas aí. E espero, né, que essa seja uma realização na minha vida. É isso.
2: E claro, não podemos deixar de agradecer a você aí do outro lado, como o Romário, nosso presidente, estava aqui, o Felipe, seu irmão, que estava aqui com a gente, a Claudete, a André, o Pedro, um monte de gente aqui na audiência com a gente. Muito obrigado pela parceria de sempre, e não só no programa de hoje, como sempre. 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Te esperamos lá. O Redação fica por aqui, fique agora com a programação da Rádio Paraty, pois tem muito entretenimento para você. Eu sou Bruno Gotardo e agradeço pela companhia de vocês. Um beijo e até a próxima. Tchau, tchau.

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Pai nosso que estais no céu, santificado seja o vosso nome. Venha a nós o vosso reino. Seja feita a vossa vontade, assim na terra como no céu. O pão nosso de cada dia nos dai hoje. Perdoai as nossas ofensas, assim como nós perdoamos a quem nos tem ofendido. E não nos deixeis cair em tentação, mas livrai-nos do mal.

sois entre as mulheres e bendito é o fruto do vosso ventre, Jesus. Santa Maria, Mãe de Deus, rogai por nós, pecadores,

Senhora Aparecida, eu renovo neste momento a minha consagração. Eu vos consagro os meus trabalhos, sofrimentos e alegrias, o meu corpo, a minha alma e toda a minha vida. Eu vos consagro a minha família. Ó Senhora Aparecida, livrai-nos de todo o mal, das doenças e do pecado. Abençoai as nossas famílias, nossos doentes, nossos velhinhos e as crianças. Abençoai a Santa Igreja. Abençoai a nossa paróquia e o nosso vigário. Ó Senhora Aparecida, lembrai-vos que sois a padroeira poderosa de nossa pátria. Ó Senhora Aparecida, bendito e sagrado coração, abençoai a nossa nação. E pedimos de novo, olhai o nosso povo.

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1: 6 e 4.

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